0: R$1 bilhão. Luana Karen.
1: A investigação identificou indícios de utilização de uma complexa estrutura societária com o objetivo de conferir aparência de legalidade a operações relacionadas à exploração de apostas de cota fixa e de jogos de azar.
2: Já está em funcionamento modalidade de crédito para adimplentes.
0: Estratégia oferece condições mais favoráveis a trabalhadores informais que estão com dívidas em dia. Luciana Vasconcelos.
3: A medida permite contratar uma nova operação de crédito para quitar integralmente a dívida anterior.
2: Hoje, na apresentação da Voz do Brasil, Mariana Jungmann e Luciano Seixas.
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2: Mais de 62 milhões de vínculos de emprego ativos.
0: E o quadro do o quadro do mercado formal do país em junho, segundo dados divulgados hoje.
2: Os números fazem parte da RAIS, levantamento que era realizado uma vez por ano e agora está sendo divulgado mensalmente.
4: Segundo os dados divulgados nesta quinta-feira, no mês de junho foram registrados 62.891.209 vínculos de trabalho ativos no país. Cerca de 164 mil a mais do que o registrado no mês anterior, maio. No acumulado do primeiro semestre, o aumento no emprego formal foi de 3,6% em relação a dezembro de 2025, com 2 milhões e 200 mil novos vínculos. Do total de empregos registrados em junho, a maior parte ficou com os trabalhadores seletistas e temporários, responsáveis por 48 milhões de vínculos. Em seguida, vem os agentes públicos, ocupando 14 milhões e 300 mil postos, e as demais categorias com cerca de 430 mil vínculos ativos. O setor de serviços foi responsável pelo maior número de oportunidades, como explica Paula Montanher, subsecretária de Estatísticas e Estudos do Trabalho do Ministério do Trabalho e Emprego.
5: Todos os setores cresceram. O grupo que mais cresce é o grupo que a gente chama de serviços. Uma parte grande desses empregos são na administração pública, defesa, seguridade, educação e saúde.
4: Até junho, os dados da RAIS, a relação anual de informações sociais, eram divulgados uma vez por ano. Agora, o relatório é publicado mensalmente e traz também recortes como sexo, raça, cor e escolaridade. As mulheres, por exemplo, ocuparam mais de 29 milhões dos empregos em junho, cerca de 46% do total, um crescimento de 5,7% em relação à quantidade de postos que elas ocupavam em dezembro do ano passado. A RAIS também mostra um mercado de trabalho cada vez mais jovem e diverso, com maior presença de pessoas pardas e pretas em empregos formais e o crescimento nos vínculos de trabalhadores com até 24 anos de idade. Para o ministro do Trabalho e Emprego, Luiz Marinho, muitos jovens buscam a segurança da consolidação das leis trabalhistas.
6: Muita gente quer a segurança da CLT, quer o direito às férias, 13º, fundo de garantia, participação dos resultados, o que não quer, eventualmente, é salário baixo. Não quer um ambiente estressante, não quer um ambiente assediador.
4: Em junho, a região sudeste liderou o emprego formal, sendo responsável por 47% dos postos de trabalho do país, com 29 milhões de empregos. Reportagem Graziele Bezerra.
0: Quem tem uma dívida e está em dia com os pagamentos também pode renegociar os valores.
2: Está disponível uma modalidade de crédito para essas pessoas, com juros de até 1,99% ao mês.
0: Saiba quem pode participar e um alerta: cuidado com os golpes que usam o nome do programa.
3: Já está funcionando modalidade de crédito voltada a trabalhadores que estão adimplentes ou com pequenos atrasos em suas dívidas junto a instituições financeiras. O crédito é voltado a trabalhadores informais, sem vínculo pela CLT. Não atende servidores públicos ou quem receba aposentadoria ou pensão do INSS. A medida permite contratar uma nova operação de crédito para quitar integralmente a dívida anterior. Quem explica é o secretário de Reformas Econômicas do Ministério da Fazenda, Regis Dudena.
7: Para pessoas que não têm acesso a essas linhas de consignado, a essas linhas baratas, que tomaram crédito, aí um crédito pessoal, sem garantias, normalmente créditos caros, e que estão pagando. Então são pessoas que como o nome diz, né, desenrola adimplentes. São pessoas que estão adimplentes, que estão pagando essa sua conta, que estão atrasados em até no máximo 90 dias, mas já pagaram aí pelo menos 4 parcelas desse crédito e estão tendo aqui uma possibilidade de ter acesso a uma linha de crédito com taxas baixas, até no máximo R$ 1,99 por mês, e vão poder diminuir a parcela que ela vem pagando mês a mês dessa dívida.
3: Também há possibilidade de contratação de crédito adicional de até 50% do saldo devedor da operação original, desde que a nova prestação não ultrapasse 90% do valor da parcela anterior. Ao contratar a operação, o beneficiário concorda com o bloqueio do CPF para apostas em plataformas de bets por 6 meses. O secretário Regis Dudena, do Ministério da Fazenda, alerta que a contratação deve ser feita diretamente pelos canais oficiais das instituições financeiras e orienta a desconfiar de anúncios que prometem aprovação imediata, mensagens com links, cobranças de taxas antecipadas ou pessoas que se ofereçam para intermediar a negociação.
7: Primeiro passo recomendado, vá você até a sua instituição financeira. Se for uma instituição financeira física que tenha lá a sua agência, vá conversar. Se for uma digital, use sempre o aplicativo daquela instituição que você já conhece, que você já tem cadastro. Cuidado para não aceitar muito ajuda de terceiros.
3: O Banco do Brasil e a Caixa Econômica já estão aptos a operacionalizar a modalidade de crédito. Outras instituições financeiras poderão aderir ao programa nos próximos dias. Os interessados devem procurar as suas instituições financeiras para se informar se estão participando do programa. Com locução de Luciana Vasconcelos, reportagem de Pablo Mundim.
2: A Polícia Federal investiga um grupo acusado de crimes financeiros em exploração de jogos de azar e apostas esportivas, as chamadas bets.
0: Foram cumpridos mandados de busca e apreensão em 5 estados e o bloqueio de até R$ 1 bilhão dos envolvidos no esquema.
1: A Operação Arena apura a atuação de grupo empresarial em supostos crimes de sonegação fiscal, evasão de divisas e lavagem de dinheiro. A investigação identificou indícios de utilização de uma complexa estrutura societária e financeira, mantida no Brasil e no exterior, com o objetivo de conferir aparência de legalidade a operações relacionadas à exploração de apostas de cota fixa e de jogos de azar. De acordo com o secretário especial da Receita Federal, Robson Barreirinhas, o grupo iniciou a atividade na Paraíba em 2012.
8: Foi ampliando essa atividade, utilizando-se de um sofisticado esquema para ocultação de recurso, para lavagem de dinheiro, para evasão de recursos.
1: A investigação também identificou possíveis indícios de omissão de rendimentos e de sonegação de impostos. O secretário da Receita Federal, Robson Barreirinhas, destaca os prejuízos para o país.
8: As bets, elas se tornaram uma doença social no Brasil. E quando se fala de bets ilegais, esse problema é exponencialmente aumentado, porque a bet legal não tem nem mesmo a regulação que hoje existe no Brasil. Não existe, por exemplo, impedimento para crianças joguem em bets ilegais. Não há as ferramentas de autoexclusão, de autolimitação que foram impostas para as bets legais, prejudicando ainda mais a população brasileira.
1: O ministro da Fazenda, Dário Duriga, disse que as atividades da empresa no país já foram suspensas.
9: A gente já tem uma medida cautelar que suspende a atuação dessa empresa dentro de um processo de fiscalização que já vinha acontecendo, com troca de informação entre as demais autoridades. A gente tem conseguido viabilizar esse combate criminal, que envolve lavagem de dinheiro, envolve ocultação de patrimônio dessas empresas.
1: Ao todo, foram cumpridos 17 mandados de busca e apreensão em 14 localidades, nos estados da Paraíba, Sergipe, São Paulo, Rio de Janeiro e Paraná. A decisão também prevê a apreensão de bens e valores até o limite aproximado de R$ 1 bilhão. Reportagem Luana Karen.
2: Estão públicas mais de 2.000 páginas que autorizam 85 empresas de apostas a funcionarem no país.
0: A iniciativa faz parte da política de transparência ativa da Secretaria de Prêmios e Apostas, de acordo com o ministro da Fazenda, Dario Durigan.
9: Os principais documentos de todos esses processos já estão disponíveis, tanto documentos que embasam origem de recursos, quanto documentos da avaliação jurídica e até o documento que é o relatório final da nossa avaliação, que tem ali o contexto geral, quem são os sócios, qual é o ramo de atuação da empresa, qual é o negócio da empresa. Isso fica agora para todas as empresas que pediram autorização, isso fica público, cumprindo com esse compromisso de transparência ativa.
2: A publicação dos documentos está sendo realizada de forma gradual e sem comprometer a proteção das informações que possuem acesso restrito.
0: Ainda de acordo com o ministro Dario Durigan, cerca de 5 milhões de contas estão impedidas de fazer apostas no país.
2: Os bloqueios incluem 3 milhões de beneficiários de programas sociais.
0: Os dados podem ser encontrados na página do Ministério da Fazenda em gov.br/fazenda.
2: As vendas do comércio varejista cresceram 0,5% em junho, na comparação com maio.
0: Os dados são da pesquisa mensal de comércio divulgada nesta quinta-feira pelo IBGE.
10: O volume de vendas do comércio varejista teve um aumento de 0,5% no mês de junho em relação ao mês anterior. Mas a média para o trimestre encerrado em junho foi negativa em 0,3%. Entre as atividades com alta estão outros artigos de uso pessoal e doméstico, hipermercados, supermercados, produtos alimentícios, bebidas e fumo, móveis e eletrodomésticos e artigos farmacêuticos, médicos, ortopédicos e de perfumaria. Entre as atividades em queda estão livros, jornais, revistas e papelaria, tecidos, vestuário e calçados, combustíveis e lubrificantes. O gerente da Pesquisa Mensal de Comércio, Cristiano Santos, explica os resultados.
11: Então, das 8 atividades pesquisadas, 4 ficaram no campo positivo. O principal setor que teve crescimento foi de outros artigos de uso pessoal e doméstico. Ali tem resultados de vários nichos, dentre eles de lojas de departamentos, lojas de brinquedos. E teve, então, um crescimento, o topo ali, o que mais cresceu. O que mais caiu, né, dessas 8 atividades foi a atividade de tecidos, vestuário e calçados.
10: Na comparação com junho do ano passado, o volume de vendas no varejo aumentou 2,9%. No acumulado do ano, a alta é de 1,9%. Reportagem Luciana Colares de Holanda.
2: A estimativa para a produção de grãos na safra 2025-2026 deve ultrapassar 360 milhões de toneladas.
0: Segundo um levantamento divulgado hoje pela Conab, a Companhia Nacional de Abastecimento, se confirmado, o volume representa 8 milhões e 500 mil toneladas a mais do que no ciclo passado.
2: O milho e a soja juntos devem compor 90% do total da safra, como explica Silvio Porto, presidente da Conab.
12: Nós temos aqui 180,5 milhões de toneladas de soja, 143 milhões de toneladas de milho. A primeira safra de milho, que foi a grande recuperação, fez com que nós tivéssemos um aumento bastante expressivo. Nós saímos de 24,9 milhões de toneladas na safra anterior para quase 30 milhões.
0: Dentre os produtos de inverno, o trigo deve registrar 5 milhões e 800 mil toneladas.
2: A estimativa representa redução de 26,2%, principalmente por conta das chuvas no sul do país, como detalha o presidente da Conab, Silvio Porto.
12: O que nos preocupa é a questão do trigo. Nós tivemos uma queda muito acentuada de produção, de área no caso, além dessa queda muito significativa da área, serão as condições de chuva, né, em função do El Niño. Isso principalmente no Rio Grande do Sul poderá comprometer a qualidade desse trigo que será colhido nesse período.
0: Quem recebe ou utiliza Vale Alimentação e Vale Refeição deve ficar atento às regras para o uso desses benefícios.
2: A regulamentação, feita no final de julho, amplia a aceitação dos cartões, reduz custos para os estabelecimentos e reforça que os valores devem ser usados apenas na compra de alimentos e refeições.
0: Confira na reportagem como essas regras se aplicam a trabalhadores e estabelecimentos. Localizado em um shopping de Brasília, o restaurante do empresário Pedro Mendonça faz parte de uma rede especializada em frutos do mar com mais de 30 anos de história. O comércio foi fundado pelo seu pai nos anos 90 e de lá para cá passou por adaptações. Entre elas, a variedade nas formas de pagamento. Segundo Pedro, oferecer o vale-refeição como uma das alternativas ajuda a atrair novos clientes e facilita o acesso do público ao negócio da família.
13: A pessoa que usufrui desse vale-refeição, ela ganha crédito, ela tem que usar ele, então ela dá preferência para usar, de fato, em restaurantes que ela possa aproveitar esse crédito. Então, eu vejo mais como o principal benefício é essa possibilidade de ter novos clientes.
0: Instituídos há mais de 50 anos por meio de lei, o Vale Refeição e o Vale Alimentação fazem parte do Programa de Alimentação do Trabalhador, o PAT. Os benefícios oferecidos pelas empresas aos colaboradores funcionam como um crédito para garantir uma alimentação adequada. Neste ano, um decreto estabeleceu novas regras para o programa. A principal mudança, de acordo com Rogério Araújo, coordenador do PAT do Ministério do Trabalho e Emprego, é o estabelecimento do teto de 3,6% nas taxas cobradas pelas operadoras sobre as transações. A medida acaba com as cobranças de tarifas elevadas que muitas vezes inviabilizavam a adesão de estabelecimentos às bandeiras de cartão.
14: Por isso a limitação das taxas e o prazo de liquidação é tão importante. Esses estabelecimentos comerciais menores, restaurantes pequenos, supermercados de bairro, esse estabelecimento não vai mais precisar usar o capital de giro para fazer essa movimentação. Ele vai ser pago ali dentro dos 15 dias e com a taxa muito mais baixa. Então ele não vai ter perda em aderir ao PAT.
0: O decreto determina ainda que as empresas emissoras que possuem mais de 500 mil usuários ativos devem adaptar até novembro deste ano seus sistemas para que os cartões de Vale Refeição e Vale Alimentação funcionem em qualquer maquininha de pagamento. Além disso, Rogério Araújo destaca que o texto reforça que os valores destinados aos auxílios devem ser utilizados exclusivamente para compra de alimentos e refeições.
14: Esse programa foi criado com a ideia de que a gente pudesse fazer uma alimentação segura para o trabalhador, uma nutrição adequada para que ele desenvolva as atividades, não tenha problemas nutricionais, evitando inclusive acidentes de trabalho, faltas ao trabalho. E aí, claro, a consciência do trabalhador tem que ser também nesse sentido, de consumir o seu vale alimentação e refeição para o fim que é destinado, sem tentar fazer um uso inadequado, por exemplo, aquisição de produtos eletrônicos, ou ainda com essa venda do benefício.
0: Empresas, operadoras e estabelecimentos que descumprirem as regras estão sujeitos a sanções administrativas, com multas que variam de 5 mil a 50 mil reais. Quem descumprir a regulamentação também pode perder benefícios fiscais previstos na legislação. Reportagem Gabriela Noronha.
2: Estão abertas as inscrições para cursos de detecção precoce de câncer na atenção primária.
15: São 7 cursos online e gratuitos voltados para equipes de saúde.
2: O foco das capacitações está na prevenção e no diagnóstico rápido dos tipos frequentes da doença.
16: Profissionais da atenção primária à saúde podem se inscrever para 7 cursos gratuitos e 100% online para detecção precoce do câncer. A iniciativa traz qualificações como a detecção precoce de câncer, prevenção dos fatores de risco para cânceres, rastreamento organizado, detecção precoce de câncer do colo do útero e de mama e gestão de base populacional na atenção primária. Os cursos têm matrículas abertas por prazo indeterminado. Os cursos contribuem para o fortalecimento das redes de atenção à saúde e para a qualificação do cuidado ofertado à população. Eles fazem parte de iniciativa que apoia a organização e a qualificação dos processos de trabalho das equipes que atuam na atenção primária para a detecção precoce dos cânceres e a continuidade do cuidado. Além de cursos, são ofertados materiais técnicos e educativos a profissionais e gestores. Daniele Popov para a Voz do Brasil.
2: Professores e educadores de todo o país já podem escrever projetos que usam jogos interativos em sala de aula.
15: É a primeira edição do Prêmio Desenvolvimento em Jogo do Ministério da Integração e do Desenvolvimento Regional.
17: Será realizada a primeira edição do Prêmio Melhores Práticas do Desenvolvimento em Jogo e que está com inscrições abertas até o dia 30 de agosto. A premiação é voltada a práticas de aplicação do desenvolvimento em jogo em ambientes pedagógicos por docentes e facilitadores no ensino formal e não formal. O desenvolvimento em jogo é um material elaborado para comunicar conceitos da Política Nacional de Desenvolvimento Regional através de um jogo estilo RPG. É uma maneira interativa de experiência de aprendizado. O edital contempla práticas desenvolvidas no ensino fundamental.

0: Estudantes e pesquisadores de todo o país têm até esta sexta-feira, 14 de agosto, para se inscrever no Prêmio Jovem Cientista 2026.
1: A premiação busca estimular projetos com soluções inovadoras usando inteligência artificial.
2: Foi observando a rotina dos castanheiros no Vale do Javari, no Amapá, que a estudante Manuele da Costa Pereira desenvolveu um kit portátil para a produção de energia elétrica a partir do sol.
3: Durante essas expedições, a gente começou a observar e a vivenciar o dia a dia deles em campo. E aí, a partir disso, a gente começou a pensar sobre alternativas para melhorar a qualidade de vida deles, né? Que eles não tinham o básico nem para iluminar o acampamento à noite. Ou quando tinham, eram geradores movidos a óleo diesel, que são pesados e poluentes também. Esse kit ele funciona como um mini gerador de energia elétrica a partir do sol.
2: Foram 2 anos trabalhando no projeto no Instituto Federal do Amapá. O empenho deu resultado e Manuele ganhou o prêmio Jovem Cientista na categoria Estudante de Ensino Superior. Jovens pesquisadores interessados em seguir os passos de Manuele e concorrer ao prêmio têm até o dia 14 de agosto para inscrever projetos. O tema desta edição do Jovem Cientista é Inteligência Artificial para o Bem Comum. A ideia é que estudantes e pesquisadores apresentem projetos que explorem o potencial da IA para a solução de problemas reais, como melhoria de serviços públicos, ampliação do acesso à saúde e educação, inclusão digital e sustentabilidade ambiental. O presidente do Conselho Nacional de Desenvolvimento Científico e Tecnológico, o CNPq, vinculado ao Ministério da Ciência, Tecnologia e Inovação, Olival Freire Júnior, destacou a importância da premiação.
4: A particularidade desse prêmio, que é um prêmio para tentar fisgar um jovem promissor. Então, não é o prêmio para o pesquisador já consolidado. Então, é uma tentativa, nos mantendo na questão do futebol, de você olhar para a divisão de base e dizer, aquilo ali tem futuro.
2: Podem se inscrever para o prêmio Jovem Cientista estudantes do ensino médio, superior, mestrado ou doutorado. Também são aceitas inscrições de mestres e doutores já formados, com idade até 39 anos. Reforçando, as inscrições vão até o dia 14 de agosto e podem ser feitas pelo site jovemcientista.cnpq.br. Com locução de Thaís de Araújo, reportagem Luana Karen.
0: Termina amanhã o prazo para que os candidatos pré-selecionados na segunda chamada do ProUni, o Programa Universidade para Todos, comprovem as informações da inscrição.
1: Os documentos devem ser apresentados diretamente na instituição de ensino para a qual o estudante foi selecionado.
0: Para saber mais, acesse acessounico.mec.gov.br.
1: E essas foram as notícias do Governo Federal.
0: Uma realização da Secretaria de Comunicação Social da Presidência da República.
1: Com produção da empresa Brasil de Comunicação.
0: E agora com as notícias do Poder Judiciário e do Congresso Nacional. Boa noite.
1: Boa noite para você. Até amanhã.
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7: Supremo Tribunal Federal confirma a decisão liminar do ministro Flávio Dino, que reconhece a omissão do Congresso Nacional na regulamentação da mineração em terras indígenas.
8: STJ afasta a prescrição em ação indenizatória sobre os crimes de maio. Pedidos serão analisados pela Justiça Paulista.
7: TSE condena vereador por violência política contra colega mulher.
8: Boa noite, eu sou Arthur Filho.
7: E eu sou Walter Lima.
8: Supremo Tribunal Federal confirma a decisão liminar do ministro Flávio Dino, que reconhece omissão do Congresso Nacional na regulamentação da mineração em terras indígenas.
7: O caso concreto envolve o território Cinta Larga, que abrange cerca de 2 milhões e 700 mil hectares, localizados na divisa entre os estados de Rondônia e Mato Grosso. Marta Ferreira.
9: A Constituição não impede que haja mineração em territórios indígenas, mas condiciona isso à autorização do Congresso Nacional, à consulta às comunidades afetadas e à garantia de participação nos resultados da atividade. Até o momento, no entanto, o Legislativo não definiu as regras para a atividade. Diante dessa situação, a coordenação das organizações indígenas do povo Cinta Larga entrou com ação no Supremo.

0: Supremo. Em fevereiro, o ministro Flávio Dino, relator do caso, concedeu medida cautelar e reconheceu a existência de omissão inconstitucional do Poder Legislativo, entendimento que foi referendado pelo plenário do STF nesta quinta-feira.
1: Na abertura da sessão plenária desta quinta-feira, o presidente do Supremo Tribunal Federal, ministro Edson Fachin, anunciou apoio ao ministro Flávio Dino, que vem sofrendo ameaças. Vamos ouvir um trecho da fala do ministro.
2: A presidência do Supremo Tribunal Federal, em nome deste tribunal, manifesta solidariedade ao ministro Flávio Dino e reconhece que ameaças à segurança física dos ministros e familiares devem ser apuradas com rigor. A Secretaria de Polícia Judicial do Supremo Tribunal Federal colaborará com as autoridades públicas para a plena elucidação dos fatos e pela responsabilização, inclusive penal, de quem tiver praticado crimes.
3: O presidente do STF também defendeu a democracia, a Constituição Federal e as liberdades fundamentais, como a liberdade de imprensa.
1: STJ afasta a prescrição de 5 anos em ação civil pública de indenização sobre os chamados crimes de maio, ocorridos em São Paulo em 2006.
3: O processo voltará à primeira instância, que deverá analisar os fatos e os pedidos de reparação. Fátima Uchoa.
4: Os crimes de maio foram uma série de episódios violentos marcados por ataques do primeiro comando da capital contra forças de segurança e pela reação policial, que causaram mais de 500 mortes, muitas em situações não esclarecidas. Na origem, o Ministério Público de São Paulo reuniu pedidos de reparação individual e coletiva, incluindo danos, assistência, preservação da memória e medidas de não repetição. Seguindo o voto do relator ministro Teodoro Silva Santos, a maioria da primeira sessão do STJ considerou alegações de execução sumárias, desaparecimentos de pessoas, participação ou omissão de agentes públicos e falhas nas investigações. Também considerou os compromissos internacionais assumidos pelo Brasil na proteção dos direitos humanos.
1: TSE condena vereador por violência política contra colega mulher.
3: O caso é de Nova Friburgo, no Rio de Janeiro. Fábio Ruas.
5: A vereadora Priscila Pita, do PT, foi vítima de violência política de gênero praticada pelo vereador José Sebastião Rabelo, do Solidariedade, na Câmara Municipal de Nova Friburgo. Sebastião foi condenado a 1 ano de reclusão e teve os direitos políticos suspensos. O TSE ainda declarou José Sebastião inelegível. Para o relator do caso no TSE, ministro Dias Toffoli, o vereador submeteu a colega a constrangimentos, humilhações e ameaças, com discriminação de gênero, com o objetivo de impedir ou dificultar o pleno exercício de mandato de vereadora.
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1: A você, uma boa noite.
3: E até amanhã.
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8: Eu sou Paula Groba.
9: E eu sou Humberto Pinheiro.
8: E estes são os destaques de hoje do Jornal do Senado, que começa agora.
9: Senado aprova a liberação de dinheiro para socorro a vítimas de desastres naturais.
8: Redução de tributos sobre combustíveis e isenções para a Copa Feminina de 2027 são aprovadas.
9: Senado aprova mudanças em imposto para dar mais segurança ao produtor rural.
8: Boa noite.
9: Boa noite.
8: O Senado aprovou a garantia de recursos para o socorro e a assistência a vítimas de enchentes e secas no país. Senadores aprovaram um crédito extraordinário de R$305 milhões.
9: O dinheiro deve beneficiar cerca de 1.600.000 pessoas. Repórter Alexandre Campos.
10: O dinheiro está sendo destinado a cobrir despesas urgentes e imprevisíveis relacionadas a ações emergenciais de socorro a vítimas, à assistência humanitária e ao restabelecimento de serviços essenciais em diversas regiões do país. O Poder Executivo justificou o pedido de gasto extra, já que o país, no início deste ano, experimentou eventos climáticos diversos, com estiagem em algumas regiões e excesso de chuvas em outras. Em comum, mortes, destruição e deslocamento forçado de pessoas, o que exigiu a liberação do dinheiro de forma emergencial. A relatora da medida provisória na Comissão Mista de Orçamento foi a senadora Tereza Cristina, do PP de Mato Grosso do Sul. Ao apresentar relatório favorável ao texto, ela chamou a atenção para a necessidade de o governo adotar uma postura preventiva, já que muitos desastres se repetem ano após ano.
11: Defesa Civil não espera. Diante de desastres que já atingiram milhões de brasileiros, socorrer as vítimas é dever do Estado, não favor de governo. O desastre é sempre uma tragédia, mas não é uma surpresa. Um país que, estação após estação, precisa correr para socorrer aquilo que poderia ter prevenido, não enfrenta um problema de imprevisibilidade, enfrenta um problema de planejamento.
10: Pelo texto da MP, que segue para promulgação, 1 milhão e 600 mil pessoas devem ser atendidas com os recursos liberados.
8: Senadores também autorizaram 3 operações de crédito da cidade de São Paulo com bancos internacionais. 2 delas financiam um programa de redução da emissão de gases poluentes por meio da eletrificação de frota de ônibus. Os empréstimos serão com o Banco Interamericano de Desenvolvimento e com o Banco Internacional para Reconstrução e Desenvolvimento, num total de US$ 496 milhões e 600 mil.
9: A terceira operação será destinada ao Avança Saúde 2, programa de reestruturação da rede hospitalar do município de São Paulo. Os projetos seguem para promulgação.
8: Avançou no Senado o projeto que amplia a transparência das informações que faculdades e universidades devem fornecer aos alunos.
9: Documentos como credenciamento e autorização dos cursos deverão ser apresentados no início de cada período letivo. Repórter Rodrigo Rezende.
12: Instituições de ensino superior deverão apresentar aos alunos, de forma simples e acessível, os atos de autorização e reconhecimento dos cursos superiores oferecidos. A medida deve ser feita no início de cada período letivo. Projeto esse objetivo da senadora Jussara Lima, do PSD do Piauí, foi aprovado pela Comissão de Educação do Senado. O senador Espiridião Amin, do Progressistas, de Santa Catarina, apresentou o relatório favorável ao projeto feito pelo senador Confúcio Moura, do MDB de Rondônia.
13: Conferindo segurança aos estudantes quanto à qualidade da instituição e segurança quanto ao curso em que estudam ou estudaram, bem como à sociedade que terá assegurada a formação adequada dos novos profissionais. A expansão quantitativa do ensino superior tem demandado esse tipo de cuidado.
12: A instituição também fica obrigada a apresentar aos estudantes no início do período letivo os programas dos cursos e demais componentes curriculares, sua duração, requisitos, qualificação dos professores, recursos disponíveis e critérios de avaliação. O projeto segue para análise da Câmara dos Deputados.
8: E a Comissão de Constituição e Justiça aprovou o projeto que cria o Estatuto dos Cães e Gatos, com deveres para os tutores, como alimentação adequada, vacinação e proteção contra o abandono. O texto também regulamenta os animais comunitários e estabelece regras para garantir o bem-estar dos animais. A proposta segue para a Comissão de Meio Ambiente.
9: Também avançou no Senado um projeto que aumenta as penas para maus tratos e permite, em casos de crueldade praticada por crianças e adolescentes, a aplicação da medida socioeducativa de internação. Repórter Bruno Lourenço.
14: O projeto de lei inclui ações contra animais praticadas com crueldade extrema ou com potencial concreto de causar lesão grave ou morte, como nova hipótese de internação para menores de idade. A proposta também aumenta penas para maus-tratos contra animais em geral. A relatora, senadora Leila Barros, do PDT do Distrito Federal, defendeu o maior cuidado com os animais.
15: A vedação à crueldade, ela constitui fundamento central do direito animal brasileiro e confere proteção aos animais individualmente considerados. Essa proteção constitucional também se relaciona à dignidade da pessoa humana na medida em que a submissão de animais à crueldade degrada os próprios valores éticos que devem orientar as ações humanas e a atuação estatal.
14: O texto, que será submetido a turno suplementar de votação na CCJ, ainda aumenta a punição em casos que envolvam tortura, abuso sexual ou transmissão das agressões pela internet.
8: O Senado aprovou e seguiu para a sanção o projeto que trata da redução de tributos sobre combustíveis e isenções para a Copa do Mundo Feminina de 2027.
9: O texto também inclui isenções para a produção de fertilizantes e exploração dos chamados minerais críticos. O repórter Pedro Pincer tem mais informações.
16: O projeto prevê a redução de tributos federais sobre a importação, a produção e a venda de óleo diesel rodoviário, biodiesel, gasolina, etanol e querosene de aviação. Segundo o texto, o que o governo deixar de arrecadar será compensado pelo aumento da receita após o início do conflito entre Irã e Estados Unidos em fevereiro deste ano. A relatora, senadora Tereza Leitão, do PT de Pernambuco, destacou a importância da aprovação do texto para o setor de combustíveis em um cenário de conflito iminente entre grandes produtores.
17: Felizmente, o Brasil adotou algumas medidas, como a redução de tributos federais e a concessão de subvenções a produtores e importadores, condicionadas à redução equivalente do preço de venda, que amorteceram o choque sobre os preços domésticos. No caso da gasolina e do GLP, as diferenças entre os preços pré-guerra e os atuais são inferiores a 5%. É necessário, contudo, que essas políticas se mantenham.
16: Entre as medidas para os produtores rurais, o texto reduz de 50% para 30% o limite da receita com exportação para que a empresa possa deixar de pagar o imposto sobre bens e serviços e a contribuição sobre bens e serviços. A União poderá conceder até 5 bilhões de reais em créditos fiscais para a produção de fertilizantes, matérias-primas, remineralizadores e bioinsumos entre 2027 e 2031. A proposta também prevê medidas como regras para a destinação de recursos a hospitais inteligentes de alta complexidade e benefício fiscal para a FIFA para a realização da Copa do Mundo de Futebol Feminino em 2027. O texto segue agora para a sanção presidencial.
8: E quem produz no campo pode ter mais segurança na hora de calcular o imposto sobre sua propriedade. A Comissão de Assuntos Econômicos aprovou mudanças no ITR, o Imposto Territorial Rural, para evitar que benfeitorias e investimentos feitos pelo produtor aumentem indevidamente a cobrança.
9: A proposta agora segue para análise da Câmara dos Deputados. Repórter Marcela Cunha.
18: O texto busca dar mais segurança no cálculo do Imposto sobre a Propriedade Territorial Rural, o ITR, principalmente na definição do valor que serve de base para a cobrança, que é da terra nua, ou seja, sem construções e melhorias. Autor da proposta, o senador Jaime Campos, do União de Mato Grosso, afirma que o modelo atual gera insegurança para produtores rurais.
19: O atual modelo, cálculo do ITR, ele é incoerente e injusto, vamos ser honestos aqui. O preço de mercado, lamentavelmente, ele não, às vezes não é compatível. O problema prejudica muitos produtores rurais do nosso Brasil.
18: A proposta também prevê que o ITR não seja cobrado sobre imóveis rurais invadidos quando a ocupação impedir o uso econômico da propriedade e permite que o contribuinte apresente um contralaudo técnico válido por 5 anos quando discordar dos valores usados pela Receita Federal para calcular o valor da terra.
9: Com edição de Paula Groba e trabalhos técnicos de João Lira, o Jornal do Senado fica por aqui. Acompanhe agora as notícias da Câmara dos Deputados. Boa noite.
8: Boa noite e até amanhã.
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20: Câmara cria benefício fiscal para empresas de combustíveis e fertilizantes.
21: Projeto cria fundo para financiar exportador atingido por tarifas dos Estados Unidos.
22: Plenário obriga a realização de check-ups periódicos para mulheres no SUS.
21: Deputados fixam regras para reconhecimento facial em espaços públicos.
23: Boa noite. Na primeira semana de esforço concentrado antes das eleições, os deputados aprovaram várias matérias. Entre elas, a Câmara aprovou regras para o uso de reconhecimento facial em espaços públicos, como informa o repórter Antônio Vital.
24: A Câmara dos Deputados aprovou o projeto que define regras para o uso de sistemas de reconhecimento facial por órgãos do governo e nos serviços públicos essenciais, como ônibus e metrô. O projeto, apresentado pelo deputado Rodrigo Gambale, do Podemos de São Paulo, permite o uso do reconhecimento facial em estações de metrô, trem e ônibus, no interior de composições e plataformas, nas ruas, edifícios públicos e repartições administrativas. Mas o texto prevê ressalvas, De acordo com a proposta, uma pessoa não poderá ser abordada, detida ou ter seus direitos restringidos apenas porque foi identificada por um sistema automático. Antes de qualquer medida, a identificação terá que ser conferida por uma pessoa. O mesmo vale para o envio de alertas a órgãos de investigação criminal. O texto também proíbe o uso do reconhecimento facial para perseguição de pessoas ou grupos por motivos discriminatórios, políticos, ideológicos ou religiosos. Fica ainda proibida a vigilância em massa sem motivo específico, bem como o monitoramento de áreas sensíveis, como banheiros, vestiários e locais de culto. Já o tratamento de dados biométricos só poderá ocorrer em atividades de investigação ou segurança pública, controle de acessos a locais restritos com consentimento do titular, prevenção de fraudes, busca de pessoas desaparecidas, localização de foragidos da justiça, prevenção de atentados, apoio a ações de defesa civil ou resposta a emergências. Relator em plenário, o deputado Sinaldo Bulhões Júnior, do MDB de Alagoas, defendeu que a tecnologia pode fortalecer a segurança em locais de grande circulação e ajudar as forças policiais na localização de foragidos e de pessoas desaparecidas. Ele também argumentou que a regulamentação é necessária porque o reconhecimento facial já vem sendo usado por estados e municípios sem regras nacionais unificadas.
0: A eficácia desses sistemas é demonstrada pelos diversos casos recentes em que suspeitos e condenados por crimes bárbaros ficam identificados e presos pela polícia graças à tecnologia do reconhecimento facial. Os sistemas de reconhecimento facial e os demais meios automatizados de identificação biométrica apresentam ainda outras vantagens. Eles mostram-se dissuasórios de delitos como assédios em transportes públicos.
24: O projeto também prevê regras de governança e transparência. Os sistemas terão que manter registros de auditoria, adotar criptografia e controle de acesso às bases de dados, além de realizar testes periódicos de precisão. Obriga ainda o poder público a priorizar tecnologias certificadas em relação à neutralidade racial e à correta identificação de características físicas. A fiscalização caberá à Autoridade Nacional de Proteção de Dados, a ANPD. O projeto que estabelece regras para o uso de reconhecimento facial em espaços públicos agora será analisado pelo Senado. Rádio Câmara de Brasília, com informações de Daniele Lessa, Antônio Vital.
1: Educação.
2: Os deputados aprovaram proposta que impede a retenção dos recursos do fundo que financia a conectividade das escolas públicas. O governo foi contra a medida, como explica a repórter Ana Raquel Macedo.
4: O plenário da Câmara aprovou o projeto que impede que o governo retenha os recursos do Fundo de Universalização dos Serviços de Telecomunicações, o FUST. O FUST é destinado a financiar a expansão da infraestrutura de comunicações, a conectividade de escolas públicas, a cobertura em áreas rurais e remotas e a conexão de pontos de interesse público. O fundo é financiado por empresas de telecomunicações que contribuem com 1% de sua receita operacional bruta. Além de tornar os recursos do FUST não sujeitos a contenções orçamentárias, a proposta também prorroga por mais 5 anos o benefício de redução de até 50% da contribuição ao FUST para empresas do setor que investirem recursos próprios em programas aprovados pelo Conselho Gestor do Fundo. O projeto foi apresentado pelo deputado Juscelino Filho, do PSDB do Maranhão, e recebeu parecer favorável da relatora, deputada Maria Rosas, do Republicanos de São Paulo. No plenário, foi aprovado com 333 votos favoráveis e 91 contrários. A bancada do governo criticou a proposta. O deputado Tarcísio Mota, do PSOL do Rio de Janeiro, defendeu o uso do FUST para levar conexão às escolas, mas questionou os critérios para a proibição de retenção dos recursos.
5: Na hora que a gente está falando em gastos sociais, contingencia, e na hora que a gente está falando de outras coisas, como esse, que embora seja para escolas, ele é definido por um conselho gestor da própria empresa, aí não pode contingenciar.
4: Já o autor da proposta, deputado Juscelino Filho, ex-ministro das comunicações do governo Lula, disse estranhar a falta de apoio da bancada governista. Ele disse que o fundo, criado no ano 2000, ficou mais de 20 anos sem ser usado.
25: Estamos garantindo o não contingenciamento do FUST, garantindo a sua renovação por 5 anos para que os projetos, todos os mecanismos que são aprovados no Conselho Gestor, onde tem representantes de vários ministérios, sejam executados.
4: O projeto que impede que o governo retenha os recursos do Fundo de Universalização dos Serviços de Telecomunicações, o FUST, seguiu para a análise do Senado. Da Rádio Câmara de Brasília, com informações de Antônio Vital, Ana Raquel Macedo.
1: Justiça.
3: A Câmara aprovou o projeto que reajusta o valor das custas na Justiça Federal. Entenda a questão com o repórter Márcio Aquiles Sardi.
7: O plenário da Câmara aprovou o projeto que reajusta o valor das custas processuais cobradas pela Justiça Federal. As custas são os valores que as partes de um processo têm que pagar para cobrir os gastos com os serviços da Justiça durante um processo. Elas funcionam como uma taxa para manter o trabalho de juízes, servidores, cartórios e atos como citações e perícias. O projeto apresentado pelo Superior Tribunal de Justiça, o STJ, também cria um fundo para financiar a modernização da Justiça Federal. E esse fundo não poderá ser usado para pagar salários. A proposta define valores para as custas relativas às diversas etapas dos atos judiciais. As custas de uma ação civil, por exemplo, correspondem a 2% do valor das causas e variam de um valor mínimo de R$ 112 até o máximo de R$ 62 mil. De acordo com o projeto, os valores serão corrigidos a cada 2 anos e ficarão isentos do pagamento pessoas que ganham menos de R$ 5 mil por mês, o governo federal, estados e municípios. Também ficam isentos o Ministério Público, a Defensoria Pública e os autores de ações populares, ações civis públicas e ações coletivas. A proposta teve como relator no plenário o deputado Rubens Pereira Júnior, do PT do Maranhão. Ele disse que o reajuste do valor e a criação do fundo vão ajudar a melhorar os serviços da Justiça Federal.
10: Esse fundo vai permitir melhor aparelhamento da Justiça Federal, vai permitir maior interiorização da Justiça Federal, vai permitir que nós ampliemos a quantidade de mutirões da Justiça Federal e que, portanto, sem dúvida alguma, vem em boa hora para melhorar a prestação de serviço jurisdicional no nosso país.
7: O projeto que reajusta o valor das custas processuais cobradas pela Justiça Federal foi enviado para a sanção presidencial e pode virar lei. Da Rádio Câmara de Brasília, com informações de Antônio Vital, Márcio Aquiles Sardi.
1: Transportes.
3: O plenário da Câmara aprovou punição para quem usar veículo ou embarcação para abandonar animais. O repórter Marcelo Larcher nos traz as razões para a proposta.
11: A Câmara dos Deputados aprovou o projeto que altera o Código de Trânsito e a Lei de Segurança do Tráfego Aquaviário para tornar infração gravíssima o uso de veículo ou embarcação para abandonar animais. A punição será multa multiplicada por 10 e suspensão do direito de dirigir por 12 meses. No caso de abandono de cão ou gato, a suspensão do direito de dirigir será maior, de 18 meses. Se o abandono resultar em morte, atropelamento ou lesão do animal, a multa será aplicada em dobro. Em caso de reincidência no período de até 24 meses, o motorista terá a Carteira Nacional de Habilitação cassada. As mesmas regras valerão para quem usar embarcação, como barco a motor, lancha ou moto aquática, para abandonar animais em locais como rios, lagos e represas. Relator da proposta, o deputado Fred Costa, do PRD de Minas Gerais, argumentou que o abandono de animais é uma forma grave de crueldade e que o uso de veículo torna a conduta ainda mais reprovável. Segundo ele, muitas vezes o animal é levado para um local distante justamente para dificultar o retorno, o resgate ou a identificação do responsável. O relator também afirmou que esse tipo de abandono aumenta o sofrimento do animal e o risco de morte, atropelamento, fome, sede, doenças, exposição ao clima e ataques de outros animais. No caso das vias públicas, ele destacou ainda o risco para a segurança do trânsito. No plenário, o relatório foi lido pelo deputado Luiz Lima, do Novo do Rio de Janeiro, que defendeu a proposta.
13: Esse projeto traz a possibilidade do motorista ter a sua cassação em relação à sua habilitação, se ele for um reincidente de abandono de animais no prazo de 24 meses, e parabenizar o deputado Fred Costa.
11: O plenário aprovou ainda a medida provisória que destina R$ 305 milhões ao Ministério da Integração e do Desenvolvimento Regional. O objetivo é financiar ações de proteção e defesa civil em resposta a desastres naturais como chuvas intensas e secas, que afetam diversas regiões do Brasil. A medida provisória e o projeto que pune o uso de veículo ou embarcação para abandonar animais seguiram para análise do Senado. Da Rádio Câmara de Brasília, com informações de Daniele Lessa e Antônio Vital, Marcelo Larcher.
1: Saúde.
3: A Câmara aprovou o projeto que obriga a realização de check-ups periódicos para mulheres no SUS. O texto já pode seguir para a sanção presidencial e virar lei, como nos informa Ana Raquel Macedo.
4: A Câmara dos Deputados concluiu a aprovação do projeto que obriga o Sistema Único de Saúde, o SUS, a disponibilizar check-ups anuais para as mulheres, com consultas médicas e exames. O projeto, apresentado pela deputada Nelly Aquino, do Podemos de Minas Gerais, foi aprovado pela Câmara em 2024 e, depois disso, foi alterado pelo Senado. O texto prevê que o SUS deverá oferecer o serviço com base em critérios baseados nas doenças e problemas de saúde com maior incidência, de acordo com critérios epidemiológicos. Também obriga a realização de campanhas para conscientizar as mulheres sobre a prevenção de doenças. Entre os exames previstos estão os destinados a identificar casos de hipertensão arterial, diabetes e doenças relacionadas ao colesterol. A prevenção de doenças cardíacas e de casos de câncer foi a principal justificativa da autora para a necessidade do check-up anual das mulheres na rede pública de saúde. Ao retornar para a Câmara, depois de ser modificado pelo Senado, o projeto foi defendido também pelo relator, deputado Paulo Soares, do Podemos de São Paulo.
12: Projeto fundamental no cuidado com a saúde preventiva de todas as mulheres do nosso país. É importantíssimo que a gente possa debater a situação da saúde preventiva, criando mecanismos que deem condições, inclusive, de diagnóstico precoce, por exemplo, das doenças oncológicas.
4: O projeto que propõe check-up anual para mulheres na rede pública de saúde também prevê campanhas de divulgação sobre a importância das atividades físicas, orientações sobre saúde mental e sobre o calendário de vacinas. Depois de aprovado pelo plenário, o projeto seguiu para a sanção presidencial e pode virar lei. Da Rádio Câmara de Brasília, com informações de Antônio Vital, Ana Raquel Macedo.
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1: Economia.
15: A Câmara aprovou um projeto que cria benefícios fiscais para empresas de combustíveis, terras raras e fertilizantes. O repórter Antônio Vital acompanhou a votação.
24: A Câmara dos Deputados aprovou o projeto do governo que permite que o excesso de arrecadação provocado pelo aumento do preço dos combustíveis registrado desde o início do ano se transforme em subsídio e subvenções para empresas do setor. O objetivo é reduzir o impacto da guerra entre os Estados Unidos e Irã nos preços do óleo diesel, biodiesel, gasolina, etanol e querosene de aviação. A proposta reduz a alíquota de tributos federais sobre a importação, produção e comercialização desses combustíveis. As empresas terão direito ainda ao uso de créditos tributários para descontar o pagamento de tributos, como PIS/PASEP e COFINS. A medida vale apenas para este ano, mas a empresa que não utilizar os créditos em 2026 poderá descontar do pagamento da CBS, tributo criado pela reforma tributária que começará a ser cobrado no ano que vem. O projeto também autoriza o governo a conceder créditos fiscais a empresas produtoras de fertilizantes entre 2027 e 2031, dentro do limite total de R$1 bilhão por ano. A relatora, a deputada Marussa Boldrin, do Republicanos de Goiás, alterou o texto original do governo e acrescentou na proposta benefícios para empresas do setor de minerais críticos e estratégicos e aquelas envolvidas na realização da Copa do Mundo Feminina. Excepcionalmente, os benefícios tributários concedidos a essas empresas ficam de fora de exigências previstas na Lei de Responsabilidade Fiscal. Dessa forma, obrigações como estimativa de beneficiários, metas de desempenho e mecanismos de avaliação de resultados deixarão de ser cobradas, o que vai valer apenas para este ano. A proposta também determina que os mesmos benefícios fiscais para a cadeia dos combustíveis fósseis sejam concedidos à dos biocombustíveis, para não provocar distorções no setor. Autoriza ainda o uso de créditos tributários pelas empresas produtoras de etanol. A relatora Marussa Boldrin justificou a importância da proposta.
8: Quando o mundo entra em crise, quem não pode pagar a conta é o brasileiro. Não pode ser o caminhoneiro na hora de abastecer, não pode ser a mãe de família quando a conta chega lá no supermercado, não pode ser o produtor rural quando coloca o trator para trabalhar. E muito menos podemos cometer os erros de tirar a competitividade do biocombustível, fruto de quem produz energia limpa, dentro do nosso país.
24: O texto final aprovado contém limites para benefícios fiscais e subvenções, que na prática são uma espécie de ajuda financeira às empresas. Para os produtores de álcool, esse limite será de R$1,2 bilhão por ano. As empresas beneficiadas terão que ser aprovadas pela Receita Federal. O projeto foi aprovado por 318 votos contra 113, com críticas da oposição, como as feitas pelo deputado Luiz Lima, do Novo do Rio de Janeiro.
9: Se nós fizéssemos conta nessa casa, como a gente faz conta na nossa própria casa, a gente não votaria a favor de um projeto como esse, que à primeira vista pode ser benéfico numa redução ali do preço do combustível, mas é uma bomba num lado da sociedade que está precisando de algo muito mais importante e vital.
24: Apesar das alterações feitas no texto original, o governo defendeu a aprovação do projeto, como disse a deputada Jandira Fegali, do PCdoB do Rio de Janeiro.
16: Esse projeto, ele possibilita a manutenção do preço dos combustíveis, a diferenciação com o etanol, que também é constitucional, e possibilita investimentos nacionais na área de fertilizantes e pesquisa de terras raras e minerais críticos.
24: Projeto que permite subsídios e subvenções para empresas produtoras e importadoras de óleo diesel, biodiesel, gasolina, etanol e querosene de aviação, seguiu para análise do Senado. Rádio Câmara de Brasília, Antônio Vital.
17: Votação.
23: Os deputados aprovaram um projeto que cria um fundo para financiar exportadores atingidos por tarifas dos Estados Unidos. A reportagem é de Márcio Aquilissardi.
7: O plenário da Câmara aprovou o projeto apresentado como resposta às tarifas impostas pelos Estados Unidos aos produtos brasileiros. O projeto, já aprovado pelo Senado, autoriza a criação de um fundo para ampliar o crédito a empresas exportadoras brasileiras, diretamente atingidas pelas tarifas. O fundo de crédito à exportação servirá para financiar capital de giro, compra de máquinas e investimentos produtivos, e contará com recursos do orçamento e outras fontes, como o Fundo de Garantia à Exportação, o FGE. A proposta estabelece regras para uso dos recursos, como limites para despesas administrativas e para o pagamento dos agentes financeiros envolvidos nas operações de crédito. A gestão ficará a cargo de um comitê coordenado pelo Ministério do Desenvolvimento, Indústria, Comércio e Serviços. Já a execução das operações será de responsabilidade do BNDES. O projeto também prevê compartilhamento de riscos entre fundos garantidores. O objetivo é ampliar a oferta de crédito sem comprometer os gastos públicos. O relator, deputado Isnaldo Bulhões Júnior, do MDB de Alagoas, resumiu o objetivo da proposta.
0: A matéria vem a criar um fundo auxiliar. Hoje as operações de exportações, elas são suportadas por um fundo garantidor. Que esse fundo vem, como já fala o nome, a garantir, a afiançar as operações de crédito para a exportação das empresas brasileiras. E o fundo auxiliar vem para evitar qualquer insegurança ao fundo garantidor.
7: O projeto que autoriza a criação de um fundo para ampliar o crédito a empresas exportadoras brasileiras seguiu para a sanção presidencial e pode virar lei. Da Rádio Câmara de Brasília, com informações de Antônio Vital, Márcio Aquilissardi.
21: Termina agora o Jornal Câmara dos Deputados, produzido pela Rádio Câmara, com trabalhos técnicos de Wellington Teles e a apresentação de Val Monteiro e Luciana Vieira. Uma boa noite para você.
23: A Voz do Brasil volta amanhã. Boa noite.
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Boa noite. Você que está aí do outro lado, deixando a música entrar no coração. O Love Line está começando. A partir de agora, a gente vai falar de amor. Amor que chega de repente. Amor que fica. Amor que deixa saudade. Aquele amor que a gente tenta esquecer, mas que insiste em morar dentro da gente. Aqui tem música para quem está apaixonado, para quem está vivendo uma história bonita e também para quem ainda espera alguém especial chegar. Então, diminua um pouquinho a luz, aumente o som e deixe o coração falar. O Love Line está no ar, porque quando o assunto é amor, a gente não precisa de muitas palavras. A música diz tudo. 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Ouça seu coração, Listen to Your Heart. Essa música, ela faz parte do segundo disco do Roxette, o primeiro deles que foi lançado aqui no Brasil. É o que tem The Look, que tem Dressed for Success e outros clássicos. Curiosidade, né? O primeiro disco do Roxette, que foi lançado na Europa em 86, que tem From a Heart to Another, ele só chegou no Brasil em 2002. E foi ao contrário. O segundo disco foi o primeiro a ser lançado aqui no Brasil. Ah, e também tem a música Dangerous. É um discaço esse segundo disco do Roxette. Ouça seu coração. Listen to your heart. Love Line, arrebatando corações a partir de agora, até a uma.

Música linda do Roupa Nova, viu? Toquei no Love Line de CD em 1994. Tem amores que chegam para mudar a nossa história. Porque dizem, quando a dor chegar, você não vai estar sozinho. Eu quero ser teu amor, mas também quero ser teu amigo. Quero estar presente nos dias bons e principalmente naqueles em que o coração precisar de um abraço. Que lindo, né? Porque amar também é isso, é cuidar, acolher e escolher ficar. Essa música é uma inspiração, né? Coração aberto. Essa é aquela música para você mandar para sua cônjuge, para o namorado. Essa música é linda, Coração Aberto, Roupa Nova. Take That Back for Good e Roxette, Listen to Your Heart. Uma música que carrega uma história de desejo, encantamento e aquela sensação de tentar compreender alguém que parece impossível de prender. Patrick Swayze empresta a voz a She's Like the Wind, um dos grandes momentos da trilha de Dirty Dancing. Ela é como o vento. Você sente, percebe que está ali, mas não consegue segurá-la. E assim segue Love. She's Like the Wind no Love Line. 1988. Essa música é linda. A sua liga direta com emoção.

0: Tô morrendo de vontade de você. Essa música é linda, né? Tem pessoas que entram na nossa vida e, de repente, tudo parece fazer mais sentido. Sabe, é aquela sintonia que não precisa de explicação. Um olhar diz aquilo que mil palavras não conseguem dizer. É cuidado, cumplicidade, carinho, aquela vontade de estar perto. Porque quando duas pessoas realmente se encontram, não é apenas o coração que bate mais forte, né? É como se duas vidas começassem a caminhar na mesma direção. É carne e unha, é alma gêmea. E talvez seja isso que todo mundo procura. Alguém que seja amor, amizade, companhia. Alguém que faça a vida ficar mais bonita. Carne e unha, alma gêmea. O Love Line volta já. 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

Quero mandar uma boa noite pro romântico e incorrigível. Ele é muito romântico. Ele respira o amor. É Roque Scusiato. Alô, Roque. Roque que amanhã estará ficando mais experiente, colhendo mais uma rosa no Jardim da Vida. O amigo dos amigos. Uma pessoa benquista pela sociedade chapecoense. Tem nome. Roque Scusiato, uma pessoa do bem. Um grande amigo da gente. Um entusiasta. Um cara que vale a pena ter por perto pela pessoa que ele é. De boa índole. Um cara alegre. E o Roque eu conheço, ó. Desde o tempo da loja Roque. E... é isso aí. Ficava ao lado do Golden Hotel, né, Rock? Lá em 91. Patrocinava o West Capital nos anos 90 também. O cara que agita nos nossos flashbacks. O cara que sobe no palco e a galera vai com ele. Porque é uma pessoa querida por todos. E amanhã, Rock estará de aniversário. Ficando mais experiente. Alô, Rock, aquele abraço. Nosso grande amigo Rock Scusiato. É uma honra tê-lo... ter você na nossa audiência. Aliás, ele é ouvinte que... liga o rádio na Oeste Capital 24 horas por dia na caixa dele. Ele não desliga a Oeste Capital. Valeu, Roque! Quero mandar um grande abraço para o Claudião da Van e sua esposa. Também o seu filho, o Igor, e a sua nora, a Franciela. Também quero mandar uma boa noite para quem aqui? Para o Vando Cabral e sua esposa. Valeu pela audiência. Grande Vando Cabral. A Danúbia, completamente apaixonada. E também o Sandro Santos pediu Rosana, daqui a pouquinho tem O Amor e Poder. E essa música vai pra você. Essa música tocou na West Capital de disco de vinil, meus amigos e amigas. Sabe em que ano? Em 1995. A letra é profunda, é verdadeira. Um amor genuíno.

Tem amores que a gente sente e tem amores que a gente promete. Promete cuidar, estar perto, dividir os sonhos, enfrentar os dias difíceis e comemorar os dias felizes. Porque quando alguém se transforma na luz do nosso olhar, no motivo do nosso sorriso, e no caminho que a gente escolhe seguir, já não é apenas paixão, é aquele sentimento que faz a gente olhar nos olhos e dizer: eu juro, vou te amar. Linda essa música, né? Uma declaração para quem acredita que um grande amor existe. Linda, né? Mais uma que dessas... que as pessoas falam que é sertaneja. Para mim é uma música popular romântica. Não tem nada de sertanejo. Nunca teve nada de sertanejo essas músicas. Para mim é uma música popular romântica. Letras simples, mas bem escritas. Poesias musicadas. Para mim, essa música do Leandro Leonardo, eu juro, é uma poesia que alguém musicou. Essa aqui é da Roberta Miranda também. Eu não sei se vocês lembram do programa FM Sertão, que tinha na Oeste Capital, que o ouvinte mandava cartas, pedia 3 músicas. Essa tocava. E tem uma letra profunda, viu? Ela é romântica. Tinha que acontecer. Essa letra é bonita. Presta bem atenção na letra.

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Everything I do it for you. Bryan Adams. A sequência, Lady Antebellum com Apenas um Beijo. Just a Kiss. Boa noite para Alice, que está curtindo Love. A Iva e seu grande amigo Rock.

É. Quando poucos minutos, longe de quem a gente ama, já parece uma eternidade. Quando dá vontade de ligar, só para ouvir a voz dizer eu te amo, mais uma vez. E lembrar que existe alguém esperando por nós. Amar também é sentir falta, é querer estar perto, é fazer o possível para arrancar um sorriso de quem faz o nosso coração bater diferente. E quando alguém se torna parte da nossa vida, a gente entende que não quer apenas alguns momentos ao lado dessa pessoa. A gente quer uma vida toda. Momentos, todos os momentos possíveis. É o Love Line. Para quem ama, para quem sente saudade e para quem faria qualquer coisa para ver aquele sorriso. Daqui a pouquinho voltamos. Você ouviu Roberto Carlos, Eu Te Amo Tanto. O Love volta já.

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0: Boa noite para todo mundo que está aí nos honrando com a sua audiência. Que bom ter a sua companhia. 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Abraço para o Scalvi e a equipe do Motel Momentos. Quando a gente fala de amor de verdade, não está falando de amor perfeito. Está falando de alguém que tem qualidades, defeitos, dias bons e dias difíceis, mas que, mesmo assim, consegue ocupar um lugar especial dentro do nosso coração. Porque o amor verdadeiro não procura perfeição, ele procura conexão. É aquele sentimento que traz paixão, desejo, abraço, beijo, mas que também traz paz, que chega e dá um novo sentido para aquilo que antes parecia vazio. E no fim, depois de tudo, existe uma certeza. É você. É você quem mora no meu coração.
1: Pra falar do amor de verdade,

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1: Música de 1984. É o Lionel Rich com Stuck on You. Essa música fez muito sucesso. Arrebatou corações, continua emocionando. E quando toca aqui no Love, o coração acelera. Antes foi Richard Marx e Jorge Mateus, duas metades. 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Boa noite para todo mundo que está aí nos honrando com a sua audiência. O Adelar Roman, no Bela Vista. A Sônia Soutier, do Engenho Brau, aquele abraço. O Sargento Leocir da Costa, o Ninja, na sintonia. E mais uma música do mesmo disco do Lionel Rich, que tem Stuck on You, tem On Nylon também. Essa é Hello. Essa música é linda. Love Line. Fortes emoções até uma.

Cumprimentar o César e a Raquel na sintonia do Love e também o Mailton. Aquele abraço, Mailton. Essa aqui é de 89, Elton John Sacrifice.

A música Sacrifice, do Elton John, toquei pela primeira vez de disco de vinil em 1989. Linda música, é um clássico do Elton John. Roupa Nova Bem Maior e Larry Reed com Hello. Agora 29 para meia-noite. Existem pessoas que a gente olha e simplesmente não consegue passar indiferente. Elas têm um jeito, um olhar, uma presença que muda o ambiente. Não é apenas beleza. É a maneira de caminhar, de sorrir, de falar, de existir. É quando alguém desperta em nós aquela vontade de dizer: você é linda, mais que demais. E talvez isso seja algo assim que o amor faça transformar um simples olhar em encantamento, uma presença em saudade e uma pessoa em inspiração. Uma música para aquela mulher que chegou e fez o coração bater diferente. E essa música, o Kleber manda para Ana Tereza: você é linda. Caetano Veloso aqui no Love. É uma poesia em forma de canção.

Eu toquei essa música da Tracy Chapman pela primeira vez em 1988. Naquele ano era disco de vinil, na primeira rádio que eu trabalhei no Rio Grande do Sul. Baby, can I hold you? A próxima música, o Igor manda pra Franciele, com muito amor e carinho. Pra sua esposa Franciela. Essa é Careless Whispers, um clássico. Agora 15 pra meia-noite.

Jorge Vercillo e Djavan. Final feliz. Na sequência, Savage Garden, Truly Made Deeply. Bom ter a sua companhia, esse é o Love Line. A sua linha direta com a emoção. O Love vai até a uma daqui a pouquinho, madrugada de sexta-feira, dia 14. Os amigos da PM na sintonia, aquele abraço, na UPA também e no Hospital Regional.

Meia-noite um, já estamos na madrugada de sexta-feira, dia 14. Bom ter a sua companhia aqui na Oeste Capital. Que tal um Bon Jovi agora, hein? A música Always. Always nós tocamos na Oeste Capital de disco em 94. Ela saiu de uma coletânea em vinil do Bon Jovi. Tocou muito no Love também naquele ano. E na programação diária da Oeste Capital. Então, Bon Jovi para começar mais uma sequência.

Agora, meia-noite 17, está aí Rosana com O Amor e o Poder. Na sequência, Cutting Crew, I've Been Loved Before. Essa música no Brasil foi sucesso em 1987. Foi da novela Mandala, da Globo, está no disco internacional.

0: Meia-noite 41, ainda mando você Still Love New Scorpions. BG's The Only Love. Jota Quest só hoje. Você está ouvindo Love Line? A sua linha direta com emoção. Bom ter a sua companhia nessa madrugada de sexta-feira, dia 14. O Nelson Antunes está ouvindo no bairro Desbravador com a esposa Cidiane. Apaixonado. Também a Ana Tereza e o Kleber. Valeu pela audiência. A Dominique em Nonoai. Valeu, Dominique. A Dalva está ouvindo em Frederico Westphalen, Antigo Barril. Na sequência, Ana Carolina, Quem de Nós Dois.
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0: meia-noite e 57.
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0: 3 e 6.
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0: 3h19.
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1: 3:41.
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Muito bom dia, sextamos, agora 5h19, nosso Bom Dia Sul no ar com o Porca Véia, senhoras e senhores. Já tem muita coisa que tocou por aqui. Ori Rodrigues deixou uma programação especial com Os Tiranos, Sandro Oliveira e Porca Véia, Os Bertucci e muito mais. 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Ai, vamos demorar!

0: Sexta-feira, o Dia Internacional da Felicidade. Começamos com 16 graus. Bom dia, Brasil!
1: Bom dia, Matheus. Tudo certo? Rodrigo, do lado de cá.
0: Ô, meu amigo.
1: Estou mais uma semana abençoada. Manda pra nós aí, do Rainha Musical, Teleceva, fazendo favor. E o palco do momento hoje, o que liga é Fraiburgo, um bate e volta. E aquela proteção divina a todos aí no tapetão preto. E vamos com ele e voltar com ele. Com Deus no coração. Hoje e sempre. Me coloca no sorteio aí.
0: Beleza? Está valendo!
1: Fuja louco!
0: Fuja louco! Grande prêmio usando a sexta-feira, tá aí, já pronto, Rodrigo. E hoje a gente tem além, né, dos prêmios tradicionais da sexta-feira aqui, mais 4 ingressos pro cinema. Vai poder ir, né, uma vez ou duas vezes, ou levar toda a família, criançada, e não pagar nada. Rodrigo, grande abraço pra você aí, meu amigo! Valendo camisa da rádio aí, top, novo modelo, tá valendo os bonés aqui da Chapecó, bonés da Oeste Capital também. 4 ingressos pro cinema do Shopping Pátio. Minha nó, e tem mais coisa aqui, né? Tem mais coisa, um kit aí completo pra galera poder tirar e aproveitar. Canta, galo, velho, bom dia!
2: Bom dia, Matheus. Gostaria de escutar uma música do Rio Negro, Seu Limões. Tudo de bom, ótima sexta-feira, abençoada.
0: Dona Maria, minha amiga! Matheus aqui, a Diliskill, passando pra desejar uma sexta-feira incrível, maravilhosa pra todo mundo. Bom final de semana, que Deus sempre nos abençoe e nos proteja. Aquele abração pra todo mundo e manda pra nós o alemão do forró, pra nós dar aquela dançada aí, ó. E pra deixar um abraço especial pros guris e pras gurias que comandam as máquinas que lavam as roupas e as gurias que dobram as roupas. Eu só entrego pros funcionários, Matheus. É, uns lavam roupa suja, outros entregam roupa suja aí. A Dili falou que ela fica com a melhor parte do serviço.
3: Hoje é sexta-feira.
0: Um grande abraço para os meninos e meninas, a galera da lavação.

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1: Vamos lá, Galo Velho. Sexta e sábado de tempo nublado, com pouco sol aparecendo aqui pra região. Sexta-feira com máximas de 24 a 25 graus hoje. Temos a chance de algumas pancadas de chuva, especialmente depois das 6 horas da tarde, à noite hoje na sexta-feira. E a temperatura não vai passar dos 24 graus. Só teremos um pouco de sol sim hoje. Sol entre nuvens, é nuvens entre sol, né? Mas muita nuvem, pouco sol hoje. Amanhã, sabadão também, a gente vai ter uma noite de sexta-feira com bastante chuva. Ficar atento aqui à possibilidade de temporais aqui para a região, porque está marcando só em um período aqui 25 a 30 milímetros, entre 6 da tarde até meia-noite. Sábado vira madrugando aí com chuva também, né? Amanhã de manhã teremos temperaturas de 15 a 16 graus e à tarde batendo amanhã 23, com chuva também à tarde. Então a temperatura vai bater 23, 24 e chuva continua, permanece. Sol pouco para hoje e para amanhã. Aí depois o sol toma conta, haja coração. Domingo, segunda e terça-feira. O domingão já vai ser muito bonito, com máximas de 29 graus. Aí na segunda-feira de manhã, 20 graus, calor, e máximas de 30. E na terça-feira, temperaturas de 21 até 30 graus também. Calor aí bem forte para domingo, segunda e terça-feira, e o sol tomando conta aqui da nossa região. Informações para o Inti Clima Terra e Clima Tempo.
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1: Valendo prêmios da sexta-feira. Vamos, Silvião! Vamos, Silvião! 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
1: Está valendo a sexta-feira premiada.

0: ligado na melhor. Pra galera toda, turma que tá conectada com a gente no rádio, tá com a gente aí também nos aplicativos, na Alexa, tá valendo muita coisa aí. O que é importante é estar conectado no nosso Capital FM. Muito bom dia!
1: Bom dia aí, meu amigo!
0: Fala, meu amigo! Tudo bem?
1: Olá pra garotada da rodagem aí. Não, transporte, é São Miguel,
2: minha
1: amiga. É, TW, todos que estiverem ouvindo aí.
0: Ô, TW!
1: Se nós escutar uma música aí, Franquinho na Panela. Agradeço por atendido, Matheus.
0: É, essa é boa!
1: Franquinho na ficha no meio aí, faz favor.
0: Daqui a pouquinho vai ter a versão de Guilherme Santiago Grande. Um abraço, povo dos transportes. Alô, Dionísio! Quem que tá por aqui, ó? No mate do Grêmio! É, grande abração para o Jalmir, bom dia!
3: Bom dia, Matheus, tudo certo? É o Jalmir da linha São Mandelino aí. Então, uma sexta-feira abençoada por Deus, aí toca Teodoro Sampaio, Moreno, criminosa aí, mano. Bota no sorteio dos prêmios. Obrigado, meu amigo. Fico com
0: Valeu, garoto. No mate e ouvindo a melhor! Tá valendo sim, com certeza. Jalmir, meu amigo, bom mate pra você aí. Matheus, tô aqui ouvindo a rádio, quero muito ganhar um sorteio. É o Jonas Batera. Ô, louco, rapaz! Alô, Jonão! Vamos junto, garoto. Bom dia, Sul!
4: Bom dia, Matheus. Sérgio, pode ficar. Queria escutar a música.
0: Ô, meu amigo.
4: Sete palavras. Agradecer pro meu irmão Constante, o Braz, pra você e da rádio, e pro pessoal da padaria Padoca. Me diz que todos os dias estão escutando
0: a OS Capital. Padaria Padoca!
4: E aquele abraço, meu amigo.
0: Que legal, gente. Abração enorme para o povo fazendo as delícias. É, rapaz. Fabricando sonhos da galera. Aquele abraço para vocês aí também. Todas as padarias maravilhosas do nosso Grande Oeste. Matheus, bom dia para ti aqui na sintonia. A Janercila. Quem mandou foto para nós foi Edilson. O seu Ari Internacional, seu Ari. Matheus, estamos aqui mateando com a erva mate e viola de ouro. Lá na casa do seu Ari. Só dá essa erva aí, seu Ari. Fazer uma mexer pra marca aí, né? Roda para nós, Banda Passarela. Deixa para nós aí. Grande abraço pro amigo. E bom coração. Final de semana pra você. Alô, Carlito, meu amigo Carimba.
5: E aí, Matheus, Carlito, a gente vem pra mim curtindo essa capital.
0: Valeu, Adelita também, tamo junto aqui, garota. Matheus, bom dia aqui, Gilmar, toca pra nós hoje. Banda legal, Curva Perigosa. Rapaz, muito bem lembrado aqui, tá? E se tiver sorteio hoje, me põe no sorteio da sexta-feira, é claro que tem, Gilmarzão!
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0: 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Um grande abraço pro nosso amigo Jandir, fica do ladinho do Elevado da Bandeira, aquela grande concessionária da Foroeste Fotom. 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
5: Bem-vindos, tudo bem? Adelar, vamos aqui do Bela Vista, estamos aqui a
0: Ô, meu parceiro!
5: 193, e um abraço pro seu Fritz, pro seu Nelson, né? Que essas horas já estão ligadito também aí na 93. E me coloca no sorteio aí, homem do céu, do travesseiro da Ortobon. Abraço!
0: Valeu, Adelar. Ó, um travesseiro na terça-feira, tá? Toda terça-feira. E um abraço para as gurias da Ortobon, que todos os dias acordam cedinho. Vamos, Marvinho!
2: Fala, meu amigo Matheus, tudo certo? Sextou por aqui também. Vamos lá.
0: Uns não sextam. Nem nós aqui.
2: Desejar um ótimo dia a todos. Aquele abraço. Se não for o West Capital, então fuja, louco.
0: Valeu, Vando! Fuja, fuja, louco!
6: Bom dia, meu amigo. Tudo certo, sextou, então. Levemos, te levemos, passearam, onde puxaram, lá no céu, no Seração Zero, que não chegava um metro na frente, né? O dia inteiro lá, sai o West Capital do ar, volta, nós assistimos, não, troca de rádio, né? Em que fiquemos só na chadeira, mas vamos levar, vamos trazer de volta.
0: E fazer os ventiladores funcionar lá,
6: porque... Vamos ir de...
0: Tá louco?
6: Pra Mário Luciano, voando sem asa aí. Vamos oferecer lá pro Ivo, lá pro Marcelo, lá pra aquela gurizada agropecuária, nossos colegas sindicatos, motoristas, vigilantes, pessoal lá dos postos Alfa, que oferece o seu Alfa, lá pro Oleida fazendo no Vale, pra quadrilha do Puxo Carachado, vai pra gurizada dos cereais, porque a gente vem na escuta aí.
0: E os galos velhos, vou descer. Aqui o meu galo velho tá... tá perdendo força já lá, viu? Lá tá top os galo velho, né? Tá com força na garganta. Que ele é...

0: despertando o povo todo da madruga, com muita alegria, com Deus no comando, e mais uma manhã. Daqui a pouquinho tem as músicas, audiência por aqui. Abraçar também a Salete que tá por aqui, Matheus. Uma sexta-feira incrível pra todos nós aí. Bom final de semana pra todos, vamos aproveitar bem, e vai dar calor, vai dar final de semana bonito, especialmente domingo. E manda pra nós uma música pro pessoal da Districal, sempre na escuta da melhor. Olha que legal! Bom trabalho, Salete! Bom dia!
1: Bom dia, Matheusinho, tudo bem? A Juliana de Domênico.
0: Fala, Ju!
1: Estamos aí na lida já. E se não for o West Capital, fuja louco!
0: Já valeu, valeu!
2: Hoje é sexta-feira.
0: Minha amiga Lia do aeroporto, Matheus, vamos ali trabalhar no aeroporto, levando vocês junto aí, se não for, acho, capital. Fuja louco! Mandar um abração pro Yuri, pra todo o pessoal que sempre tá ouvindo. Será que a nossa amiga Simone também está hoje? Bom trabalho pra vocês todos aí do aeroporto, aí de Chapecó, os aviões, a galera do aeroporto aí. Matheus, bom dia aqui, Ziles na escuta da melhor. Humberto também tá por aqui, Matheus, bora, sextou. Fala aí, bom dia!
3: Bom dia, Matheus! Velho Joso, por de cá!
0: Fala, Joso!
3: Temos aí!
0: Bom!
3: Correndo, sentado pro lado dos tia aí! E manda um abraço pra gurizada da Citric, pra turmada, só caquedo aí! E, Matheus, eu queria que tu tocasse a música aí, secretário de obras aí!
0: Eu não sei, mas
3: e oferecer pro José Nildo ali, que trabalha com nós aí, que disse que nas horas vagas o bicho velho tá trabalhando secretário de obra agora.
0: Ô, louco! Beleza, faturando!
3: Puxa, louco!
0: Ai, valeu, grande abraço para o amigo! Ai, alô, Braz!
4: Bom dia, Matheus. Eu queria tocar música em Nova York, com o Christian Ralph, se for possível. Também na escuta, minha esposa Janete no rosto, mano, chá de palito. Tô preparando aí para mais um dia de lida aí. Eu ia ser pro compadre da Ira aí no Puxa das Penosas do BRF, o Sérgio aí do Pinheirinho aí. Um abraço.
0: Ô, oh, rapaz. Tudo. Alô, Sérgio do Pinheirinho.
5: Bom dia, Matheus. Aí, como é que tá aí? Temos aí, ó.
0: Eu tô feliz, né?
5: Hoje aí, aqui na BRF, que nem expedição aí, Matheus. Ô, de pé na patroa aí, ó.
0: Trabalhar, gurizada.
5: Alguma pena bagualada aí pra dar uma aqui na expedição aí. Valeu, um abraço.
0: Ah, galera da expedição. Abração pros amigos aí. Abração pro Cleuton. Turma da BRF, turma da Aurora, galera dos agroindústrias, frigoríficos, um abraço pra vocês, bom trabalho pra turma toda, tá chegando os pedidos da galera.

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0: Gustavo Lima com Rio Negro e Solimões. Vai, Oeste Capital! Sextamos!
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0: 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Muito bom dia!

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0: 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É numa sexta-feira. Minha Nossa Senhora!
5: Todo dia eu quero pegar ela.
0: Vai, menos
5: conseguir dormir pensando
0: nela. Bom demais!
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0: Meninos e meninas, vamos falar de futebol. Ontem o Botafogo tomou 6. 6! 10 na Sula. 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Bom, tivemos Mirassol e LDU como destaque na Copa Libertadores ontem, 1-1, tudo em aberto. O jogo foi no estádio Maião, na casa do Mirassol. Quem fez o primeiro gol foi o Carlos Eduardo e depois, no segundo tempo, no final do jogo, o gol de Estrada, abrindo o caminho para o empate. O Estrada aí. Um para o Mirassol, um para a LDU. O jogo da volta vai ser no Equador. E ontem, Rosário Central e Corinthians 0-0 na Argentina. O Corinthians teve jogador expulso, mas foi no segundo tempo o Alan. Deu uma entrada no jogador adversário, foi expulso. O Corinthians depois segurou 0-0 na Argentina. Jogo da volta no Brasil. Ontem, pela Copa Sul-Americana, Santos 2, Macará do Equador 1, e inclusive dois gols do Gabigol com duas assistências de Neymar. Não, o segundo gol foi do William Arão, né? Isso aí, o William Arão fez o segundo gol aí do Santos e o Neymar deu duas assistências na partida. Mas né, o Santos vai ter que buscar a classificação jogando no Equador. Vasco e Olímpia 0-0 e o Botafogo tomou seis do Cienciano, uma vergonha absurda. O jogo foi no Peru, né? Tomou uma peruada aí o Botafogo. Uma não, seis, tá? E o Botafogo acabou poupando alguns titulares, mas a gente sabe, né? Tomar seis, cara, é feio demais. Praticamente agora o time tá eliminado aí da Sul-Americana, a não ser que faça um milagre no jogo da volta. Os jogos na próxima semana. Lembrando que hoje tem Série B do Brasileiro. Tem Ponte Preta e Náutico 7:30. Nesse mesmo horário, São Bernardo e Botafogo. E às 8:30, Sport e Londrina. Série A do Campeonato Brasileiro. Jogos do final de semana. Amanhã tem Fluminense e Palmeiras, Atlético Paranaense e Bragantino, São Paulo e Coritiba. Domingo às 11 da manhã, horário diferente, Chapecoense e Bahia. Chapecoense. Vamos, Verdão, reage, Verdão. Começamos às 10 da manhã, depois do Sunday. Teremos domingo Vasco e Santos, às 4 horas de domingo, Atlético Mineiro e Grêmio em Minas, Mirassol e Flamengo, Vitória e Botafogo, Corinthians e Cruzeiro, e o Inter joga só na segunda-feira contra o Remo, às 8 horas, no Beira-Rio, em Porto Alegre. Os destaques do futebol.
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6: Vamos acordando a galera toda e deixando um grande abraço para todo o povo, toda a forma de Chapecó da região que tá conectado aqui na melhor. Sinta-se à vontade, amigo e amiga, ouvinte em todo o nosso grande Oeste. Você que tá aí com o seu WhatsApp aberto, né? Passe o número da Oeste Capital aí para a sua agenda de contatos, 33613130. E ali depois é só mandar teu áudio, teu bom dia, teu alô aqui, 49DDD, senão vai cair em outro lugar, né? Não esqueça de mandar seu alô, valendo os prêmios da sexta-feira. Hoje tem camisa da rádio aqui, tem boné da rádio, tem 4 ingressos pro cinema e tem muito mais, tem os squeezes aqui da rádio, enfim. Fica à vontade para participar. Matheus Câmbio, sextamos juntos aí, tomando um café especial. Sextou, Matheus. Fátima Bizuti, tu tá onde, Fátima? Tá caminhando agora, é? Que é isso? Tudo de bom para ti. Matheus aqui, Sebastião Cardoso, Elisandra ouvindo 93.3 aí também. Na sintonia no Quedas do Palmital. Alô, povo do Quedas. Tudo de bom para vocês aí, ó. Bom dia, Sul.
7: Bom dia, Oeste Capital. Que é o Flores, não Fidelis, o bairro Boa Vista Popular, Galo. Tá pedindo a seguinte música, Toalha Branca. Se for atendido, agradeço. E me põe nesse sorteio aí, né? Da rádio aí.
6: Mas tá valendo. Kit,
7: e ofereço pra toda a turma Fidelis e toda a turma dos pintores. Que tem o neguinho da GG Pinturas.
6: Pô, rapaz, tá sempre ouvindo aí.
7: O meu encarregado, o Ademir da Boa Vista e toda a turma de menção. Se não for o West Capital, fuja, louco! E tá briguenta aqui em casa, já tá mandando chada pra mim.
6: Tá bom, alô, briguenta, não briga com o nosso amigo aí. O Matheus aqui, Vani Gabiati, tô sumida, mas tô sempre ouvindo a rádio aí, ó. Então mande mais vezes seu alô, Vani. Fazia umas semanas que não mandava bom dia pra nós aqui, ó. Brigadão pela companhia, Vani, bom dia, bom dia.
8: Bom dia, bom dia, galera. Oeste Capital, aqui é Marildo do DBC.
6: Amarildo,
8: acabando de passar aqui o tarde Vagião, sentido o tarde Chapecó.
6: Descendo para Chapecó.
8: Uma cidade muito aconchegante, uma cidade linda, maravilhosa. Desejar para vocês uma boa sexta-feira, com muita paz e alegria, que não foi o S Capital. Fuja, louco!
6: Oi, galera de Balneário! Ah, rapaz, esse povo é chique demais.
9: Bom dia, Matheus. Aqui é o Xuxa. Abraço aos pés inchados da usina. Os que não gostam de Coca-Cola porque tem diabetes, mas tomam uma cachaça, quase pode, né?
6: Diz que faz bem daí, né, se for cachaça.
10: Bom dia, Mateuzinho. Tudo bem, tudo certo? Ô,
6: turma do Xuxa.
10: Tá 100% operante, ó. Sextou, então, né? Começar as atividades.
6: Vamos, Lucão!
10: Encerrar mais uma semana, aquela proteção divina pra quem vai pegar o tapetão preto. E pra quem não vai também, que Deus sempre nos acompanha, né? Mateuzinho, podia botar uma
6: música
10: aí pra nós. Vem, Galdéria. Revólver de Tropeiro. Beleza, Mateus? Dedicar ela aí pro pessoal do Distrito Marechal Born, pessoal da Serra Diz, pra todo mundo que tá ligadinho na melhor, né? E se não for o West Capital, fuja, louco.
6: Ah, vamos carimbar uma.
10: Eu bolei nós de bico aí, tá?
6: Valeu, garoto. Um abraço para o amigo aí, nosso grandíssimo Lucão. E agora tem banda legal. Tem bailão.
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1: Vamos lá, bom dia pra galera toda. Muita gente por aqui, sextando junto, querendo os prêmios da sexta-feira, deixando mensagens por aqui. Estou vendo fotos, estou vendo que tem uma família junta toda aí. Fala, fala!
3: Bom dia, Matheus. Como é que tá? Meu Disney, pra de cá, Lude,
1: Lúlio, Suaria
3: de Miracema e na Água Amarela. Marca pra nós aí hoje um degrau na escada com Chico Rei e Paraná. Até que enfim, sexta-feira, não? Parou a chuva, né?
1: Bora, só alegria. Fale por você, né? Achei que você ia falar um pouco mais, né, hoje, mas você terminou desse jeito meio triste aí, né? Ô, oh, abraço pra família toda aí, Disney! Matheus, manda um bom dia pra todo mundo que tá ouvindo a rádio, mecânicos, industriais, soldadores e todos os profissionais da área que ouvem esse horário. Mandou aqui o Marcelo de Valgas. Valeu, soldadores, mecânicos, industriais, botando pra quebrar, botando pra juntar. Bom dia!
4: Bom dia, Matheus! Dia. Sextou então, né? Toca pra nós aí, Walter Moraes, Visão da Janela, que me põe no sorteio, bicho velho. Boa sexta-feira, bom fim de semana e aquele abraço.
1: Valeu, grande abraço pro amigo aí também, seu Sandro. Fala aí, bom dia.
5: Então, aqui é o Claudino. Eita, queria pedir uma música.
1: Ô, meu amigo.
5: Rui Sampaio, Tapete na Sala. Oferecer para minha esposa Franz, para a minha filha Yasmin, para Letícia e Focaô, meu filho, e para todos os ouvintes do Resto Café Capital. Valeu, aquele abraço.
1: Ô, Claudino, alô, turma de Itá, que bacana saber que o povo de Itá tá ligado aqui na Melhor Essa Terra Maravilhosa, soltando o foguetório pra vocês aí. Matheus, sextamos, queremos ganhar um sorteio de hoje aí, pra dar uma alegrada já na sexta-feira, já que tá meio pesado o clima de hoje aqui, mandou a Silvana e o Gerson. Pesado tá, né, meio úmido assim, parece que vai chover, e vai, né, tá marcando chuva, né. Matheus, sextamos, tamo aqui em Ponte Quebrada, na escuta da Melhor. Alô, Rosile. Ei, vamos acordar, Rosinei, grande abraço!
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1: A turma aqui da Carnes Oeste tá dele ouvir a rádio, Matheus. Toca pra nós Amor de Carnaval de Bruno e Marrone. É, rapaz, já pra entrar no clima da sexta-feira aí, Elisandro. Carnes Oeste, só nas delícias!
6: Bom dia, Matheus. Tudo certo? Mais que conectar.
1: Oi, meu Matheus. Amigo, bom dia, bom dia.
6: Mais uma hoje do... Ninguém, hein? E Pereira, tipo Mordido, Transporte de Aracato, com o Zeca, Transporte das Penosas, o ET, Pomauro, Juninho Girard, a galera caçando, hein? Turma do Petric, do Aeroporto, Construção Civil, hein? Paulo Menino. Até mais ouvinte.
1: Menino ou menina?
6: Beleza? Ótima sexta, hein? Vendo como sempre, São Paulo Oeste, Capital, Fuja Louco.
1: Valeu, abração para o amigo também, todos os amigos que foram citados aí. Um grande sucesso na companhia do pessoal das terraplanagens e muito mais. Matheus, sextamos, toca para nós uma música de Zeca Pagodinho. Zeca Pagodinho, rapaz, valeu, quem quer, ó? Valdeir do Paraíso, você sabe o que é caviar, né? Só sei, né? Só ouço. Abraço para amigo povo do Paraíso aí, ó. Bem-vindo, bom dia!
7: Bom dia, Matheusito. Você é Marco Cordecá. Tamo aí hoje, meio de Vardop. Grande forgo, só vou levar o caminhão nesse campo do Horizão e voltar pra casa. Tá bom, manda um abraço aí pra todo nós da Citric, galera, GFN, GDM. Se for possível, ia até avisar aí. Passei ali na entrada do Monte Castelo e tinha um carrinho ali com o vidro quebrado, encostado no estacionamento ali.
1: Ixi!
7: Sei de alguma coisa ali. Positivo? Aquele abraço.
1: Corre, Josemar!
7: Fuja, louco!
1: Corre, Josemar! Valeu!
8: Bom dia, Matheus Montemeso.
1: Oi!
8: Bora pra cima na sexta-feira aí.
1: Vamos lá!
8: As entregas aí, diariamente. Bota no sorteio aí desses ingressos e levar a família assistir um filme aí no cinema.
1: Tá valendo.
8: Já agradeço aí.
1: Valeu, Rodrigo!
8: Sempre ouvindo aí, mas difícil mandar áudio. Hoje tomei coragem de mandar áudiozinho, mas tô sempre na escuta, tá?
1: Ô,
8: todo dia, das 5 da manhã até 7 horas. Ligadinho aí.
1: Vamos, Rodrigão! rádio, o programa aqui é nosso.
9: Bom dia, Matheus, tudo bem? Aqui é o Juvenil, gostaria de participar do sorteio aí. E manda uma música aí do Ronco do Bugio e oferecendo pro Jura, Feder 7 e o Ademar Gucci, o homem do Fuca Azul.
1: É, rapaz, o homem do Fuca Azul. Não vem no Fuca por nada.
10: Aí, Chapecó, hein?
1: Oi, Elodir.
10: Escuta da Oeste Capital aí.
1: Valeu, Elodir. Tá valendo aí. Lembrando, mandou nome, mandou participação. Já está automaticamente no sorteio da sexta.
11: Bom dia, Matheus. Abençoada sexta-feira.
1: Sexta-feira,
11: né? Uma música do Bailão. O Bailão é com o Corpo e Alma.
1: Boa.
11: Positivo. Um abraço. Uma abençoada sexta e tudo de bom.
1: Valeu, Dirceu. Sextamos juntos.
12: Bom dia, Matheus. Tá tudo certo. É o Cuquinha aqui no Passaporte.
1: E o nosso perdão, Cuquinha.
12: Tá na programação, né? Você vem me põe no sorteio aí, beleza? E manda uma DR querendo aí. Valeu, um abraço.
1: Valeu, grande abraço. O Roberto tá no Vila Rica ouvindo a rádio por aqui. Se não for, acho que capital, fuja. O Egon também tá por aqui. Toca aí, Velho Casarão. Linha Terro Alto de Xanxerê também na companhia da melhor. Vai, Galo, velho. Bom dia.
13: Salve, meu amigo Matheus. Bom dia, um abraço, alemão. Novamente, por
1: decalho. Bom dia pra amigo.
13: Já chegando aí na quinta região. Então, tô vendo com esse povo aí.

0: meninas e meninos do Hotel Lang, hotel da família aí, os nossos sócios aí. O Matheus manda abração aí pros agentes sócio-educativos que estão indo pro Gimp em Blumenau e ouvindo a rádio, olha que legal, cara. Gimp Blumenau, os agentes sócio-educativos aí, bom trabalho pro pessoal todo e boa viagem, é, vai pegar uma sexta-feira pra ir lá, mas dá pra aproveitar um pouquinho? Como é que não vamos aproveitar também, né? Bom dia!
1: Bom dia, Matheus. Thiago da TIM, Autocentro e Mecânica.
0: Ô, meu amigo.
1: Tudo certo?
0: Bom.
1: Manda um alô pra nós aí, manda um alô pro Vini, Tecnologia Automotiva. Que o amizinho tá ouvindo lá, mas não... Tem que mandar um abraço pro Bendito.
0: Vamos, Vinão!
1: Beleza? Larga nós de carona aí. E sabe, né? Se não for o S Capital, fuja, louco.
0: Vamos trabalhar, gurizada!
2: Então, e aí, Matheus? Bom dia.
0: Oi!
2: Tu tá com uma bem boa da tua escolha aí. Tu dá só um boi. Beleza, nós de pico no sorteio aí.
0: Beleza, mergulhando.
2: Tudo que vamos.
0: Valeu, Valdir, um grande abraço para amigo. Agora tem Bruno e Marrone. E essa clássica demais.

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0: E na sexta-feira, muito melhor, é o Dia Internacional da Felicidade. Matheus, bom dia, aqui é a Kátia Drabate, ouvindo você no Bela Vista, toca os atuais antes de você ir embora. Valdecir Ribeiro, parabéns pela programação. Antes de eu ir embora, sim, pois sou em Café News, né, Kátia? Depois não dá mais. Aqui o Valdecir Ribeiro de Chapecó, parabéns pelo programa, tá top demais. Bom dia aqui, pessoal da Agropecuária Chapecoense, Valmor Rosta aqui em Palmitos, tá com o seu passarinho, rapaz. Passarinho tá em cima do nosso amigo Valmor aqui, ó. Abraço pra você aí. Matheus aqui na sintonia da melhor, Doris Brown vindo o programa. Bom dia, Su!
1: Bom dia, Matheus. Sou Jardelino Ribeiro, gosto do bairro Seminário. Manda uma música aí pra nós da UFFS aí, pro pessoal da Agrocampo Forte aí, que estão bem loucos atrás do ouro aí. Manda uma música pra nós aí, pode ser a partida Telecama.
0: Se achar, tu avisa nós.
1: Se for o S Capital, fuja, louco.
0: Se tu encontrar, tu avisa nós, né?
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0: Banda Passarela, essa clássica. Foi disco de ouro, hein? Esse álbum aí do Passarela.

0: Passarela. Matheus, estamos aqui no trabalho com o som na melhor, preparando aquele café especialíssimo, esperando os clientes aqui na GP Neus. Manda alô para todos os colegas aqui da Elizabeth. Quem que mandou aqui da Agropecuária Chapecoense, hein? Nosso grandíssimo amigo Antônio Carlos Barbosa. Ê, família maravilhosa. Tá no mate aí também, chazinho, tudo mais, né? Na escuta e dele vender também. Bom dia, Su.
1: Bom dia, Matheus. Tudo bem? Adelar e a Ivone. Na estrada, já saímos da União do Oeste às 4 da manhã, já fez um serviço em Sanxerê, já retornando para Chapecó.
0: Que?
1: Manda uma música aí dos Monarca.
0: Já trabalhou hoje? Não é possível, Cedelar, mas já 4 da manhã, tá louco? É muita vontade de trabalhar. Que lembração a você, a sua primeira dama, Matheus, aqui na sintonia, o Anderson Rocha. Pessoal que torce pro Verdão aí, grande abraço para vocês. Domingo tem, Chape, reage, meu Verdão, por favor, rapaz. Bom dia.
2: Bom dia, meu amigo, tudo certo? Portela por DK.
0: Opa,
2: queria ela oferecer uma música do Gilberto e Gilmar aí, que ela assina com X lá, já que ela lá uma sexta-feira é boa demais, é
0: pra,
2: né?
0: Judiar nós.
2: E ofereço aí pra todo mundo que tá na escuta aí, pros motoristas aí da Cetric aí, que estão na escuta e na ativa já aí. Beleza, meu amigo? Se não for essa capital, ó.
0: Ui, Portela, você sabe das coisas, rapaz.
3: É sexta-feira.
0: Chico Rei Paraná.
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0: Matheus, toca aí a Morena do Carro Vermelho, a famosa Morena, da banda São Francisco, oferecer pra toda a galera de Chapecó, mandou aqui o Luan, valeu Luan, sextou Matheus, muita alegria no rádio, Alaine Kurzel, ou Alaine, né, é um dos dois aí, ó, quem que mandou o KKK pra nós aqui, Matheus, passando pra agradecer aí, a gente anunciou, né, o furto das motos, e o pessoal recuperou a moto, cara, de quem quer, do Edmilson Duarte, tamo junto, gente, justamente pra isso, pra ajudar a turma aí, em menos de 4 dias o pessoal conseguiu recuperar com auxílio aí da Polícia Civil. Valeu, garoto. Alô, Silvio da Silva, gurizada, bom dia pra vocês aqui na sintonia. O Darcy Pinheiro é a rádio da galera. Há mais de 40 anos. Estamos com 14 para 7, 16 graus. Hoje é a tendência de um dia bem nublado, bem fechado e com chuva, especialmente depois das 6 horas. 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Cada palmo dessa
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9: Vão levantando, indiada, que a cama não foi feita pra fazer morada.
10: Isso aqui é bom demais. 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
10: Bom dia pra galera que tá na estrada aqui, ó.
12: Andando na BR, tudo no escuro, já.
10: Que deu?
12: Aonde que tiraram essa belezura, homem?
10: Ah, o cara não ligou o farol,
12: tem
10: ali.
12: Tem uma sinaleira.
10: É uma Duster.
12: Tem um farol, não tem nada.
10: Tá sem bateria esse carro.
12: Misericórdia, senhor.
10: Valeu, Nick. Grande abraço. Passando a Colônia Cela. Matheus manda abração pro Patrick e pro pai dele, o seu Dutti, que todo dia acompanha o programa. Patrick e Dutti, um grande abraço pros dois. É o Jackson do Desbravador. Matheus aqui, Ediane do Jardim Paraíso. Eu tô todo dia ouvindo o programa. Eu fui no CrossFit e agora até me arrumando pra ir trabalhar. Mas é muita vontade. Minha nossa senhora. Galera do CrossFit, tocando a sirene pra vocês aí. A turma forte do CrossFit.
13: Fui planejar em buscar lá do Pinhalzinho, vamos que vamos. Bora aí trabalhar. Forte abraço aí, galerinha do Central Frios. Aí pro Sul, pro Eloir, popular Nene.
10: Nene.
13: Pro Benzo, que deve estar em Bernardo dormindo. Pro Zezinho. E pro nosso operário público, Patrolinha.
10: Patrolinha.
13: O Melão e o Adelar, Romã. Beleza? Manda aí pra nós uma dublação. Aquele abraço. Opa! Aí. Tudo bom.
10: Vamos e se não for essa capital,
13: fuja louco.
10: Olha a Patrolinha.
14: Não tem trabalho ruim, senhora. Tem que trabalhar.
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10: Não tem erro, você tá na melhor. Grande abraço pro Luciano Soares. Matheus, ótimo dia pra ti também. Mandou aqui a Lídia de Oliveira. Se estamos, Matheus, que tenhamos um final de semana abençoado por Deus. E se não for a capital, fuja, fuja, louco, velho. Vamos que vamos. Ivone Gonzalez também do Jardim América. Tamo aqui ouvindo melhor, Matheus, se aproximando da capital do tango. Ô, louco, meu, capital do tango. Carregar o carrão do patrão e partir Brasil de volta. Mandou Marcelo Tremea. Argentina é o caminho do nosso grande amigo. Quem mais tá por aqui? O Amauri mandou um vídeo pra nós aqui, ó. Que deu aqui, Amauri? Se bateram ali, se fecharam, cara. Um moto e carro, né? Foi agora, 3 minutos. Já vamos repercutir daqui a pouquinho o assunto, viu? Grande abraço pro amigo aí também. Alô, Nelson Agostinho. Alô, nosso amigo Neucir. Matheus, bom dia pra ti. Estamos aqui trabalhando, ligadinhos na melhor, desde as 5h30 da manhã acordados. Quero pedir uma música bem apaixonada pra minha amada amiga Preta. Tudo de bom? E manda um beijo pra ela. Mandou aqui a Franciele. Vamos, Preta! Lourdes Andonai do Cristo Rei. Matheus, toca pra nós uma música aí do Padre Ezequiel. Quem mandou pra nós foi o Milton, aqui sempre na escuta. Matheus, bom dia, boa sexta-feira na sintonia. Me põe no sorteio de hoje. Ivanete tá por aqui. E a Ivete também, a Ivete falou assim: eu tô aqui no Vitório Rosa, sextou. Eu não mando mensagem todo dia, mas tá todo dia escutando o programa aqui. Minha amiga Ivete do Vitório Rosa, acorda, menina. 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Ah, boa demais.

0: forte abraço pra turma de Santa Mara da Imperatriz, nossa amiga Luciane, que tá com a Alexa ligada automaticamente na rádio. Ela acorda, a Alexa já vai automática, né? A Alexa que coloca ela mesmo programada já. Então, alô, Santa Mara da Imperatriz, guris e gurias, o vencedor da manhã de hoje, levando ingressos pro cinema. Tem aqui os prêmios da rádio, camisa, boné, os squeezes. Mandou mensagem agora de manhã por volta de 6h31. E o vencedor é o Éder, da Casa do MDF! Alô, Éder! Casa do MDF vai retirar o prêmio na rádio a partir de hoje! 6h31, mandou áudio, mas não foi pro ar, não deu tempo, né? Faz parte, um monte de gente mandou, não vai dar tempo. E a última do Chiquito e Bordoneio, um grande abraço! Boa sexta!
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0: programação do Bom Dia Sul, fechando a edição dessa sexta-feira aí com Chiquito e Bordoninho, entre outras belas canções que você ouviu aqui, mais uma de nossas madrugadas querendonas, fechando, mas não sem antes lembrar você dos amigos da distribuidora de bebidas Bauerman. 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Dona Tere e seu Fritz, nosso amigo Ismael, toda a equipe, aquele abraço. Amanhã, senhoras e senhores, às 4 horas da manhã estará no ar, e das 5 horas da manhã em diante, Matheus Montemeso chegará no seu fim de semana, e aí tudo de novo.
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0: 7:07.
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8: Na manhã da sexta-feira, dia 14 de agosto, tempo encoberto na Grande Chapecó nesse início de manhã, 16 graus e a temperatura. No ar mais uma edição do nosso Som e Café News. Alô, Matheus Montemeso, bom dia.
9: Muito bom dia, gente. Uma ótima, maravilhosa manhã de sexta-feira para todo mundo. Bom final de semana, que você possa sextar com muita alegria. Grande abraço você que está com a gente na área da saúde, área da educação, está nos ouvindo. Muita gente aproveitando hoje porque vai ser o último dia antes das pausas escolares da próxima segunda-feira. A você que está com a gente na área industrial aqui de Chapecó. Chapecó, tá nas agroindústrias. Grande abraço, povo da Aurora, da BRF, a você que tá com a gente em todos os cantos aqui da nossa região, da segurança pública, segurança privada, os nossos vigilantes, alô, representantes comerciais, e a você que tá indo pro seu trabalho na manhã de hoje, galera dos mercados, a galera das padarias, do comércio aqui de Chapecó, boas vendas e obrigado pela companhia aqui no nosso Sonho Café News. E claro, bom trabalho para você. Turma da Zate Autopeças, ontem tive por lá também passando, o pessoal mandou um grande abraço para toda a equipe aqui do Sonho Café News, que todo dia deslocamento é feito ouvindo a rádio. Então recebam!
8: Tá bom, queridos, abraço.
9: Aquele abraço especial pra vocês e boas vendas aí também. Vamos trazer as manchetes aqui das últimas horas, muito destaque. Então, inclusive, pessoal que tá no nosso YouTube, nosso Facebook, já tá vendo a ocorrência de muito destaque ontem à noite, região do Quedas do Palmital. A Júlia foi pro local, fez uma grande cobertura, buscou informação com as autoridades, com os vizinhos, com os envolvidos e vai trazer as manchetes a partir de agora para o Sicoob Maxi Crédito. 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Júlia, primeiramente as manchetes desse caso no Quedas do Palmital. Bom dia!
10: Bom dia para ti, Matheus. Bom dia, Ori. Bom dia para toda a nossa audiência, todos os nossos colegas. Pois é, ontem à noite, então, por volta de 9h15 da noite, se iniciou um incêndio de grandes proporções no Quedas do Palmital. Matheus, a princípio, um incêndio criminoso. Informações apuradas no local seriam de que o casal que morava na residência teria iniciado uma discussão. Na sequência, a mulher teria colocado fogo, a princípio, com o objetivo, né, de queimar o marido, enfim, esse homem. E se iniciou, então, um incêndio nessa casa que foi completamente destruída. O trabalho do Corpo de Bombeiros conseguiu evitar que casas próximas fossem atingidas pelo fogo. O fato é que 3 pessoas foram conduzidas ao Hospital Regional do Oeste pelas equipes do SAMU, que esteve nessa ocorrência também. Polícia Militar trabalhando, então, muito movimento na região também do Quedas do Palmital na noite de ontem. E a gente também já fala que temos uma pessoa que foi entubada no Hospital Regional do Oeste para preservar aí as vias aéreas e dar seguimento no atendimento. Então, fato muito importante de ontem, a gente detalha para a nossa audiência essa no decorrer do nosso Som e Café News. E também hoje a gente fala sobre o mês do aleitamento materno, que é agosto dourado, e reforça a importância e incentiva a amamentação. Também, inadimplência atinge 2,6 milhões de catarinenses e Chapecó soma quase R$1 bilhão de reais em dívidas. Parada do calendário escolar começa no dia 17, segunda-feira, e as aulas serão retomadas entre 26 e 27 de agosto, inclusive em função do Parajask. Chapecó reforça acolhimento nas ruas e 12 são encaminhados para atendimento social. Novos tachões mudam o trânsito no cruzamento das ruas Francisco Dias Velho e 14 de agosto, bem ao lado do Super Alfa. E ainda, 3,7 milhões de investimentos colocam 10 novos veículos nas ruas de Chapecó para ampliar serviços à população. Tudo isso e tudo que acontecer nessa manhã também. Inclusive, Matheus, destaque ainda da venezuelana que acabou passando por um choque elétrico. A equipe dos colegas conversou diretamente com uma amiga muito próxima e nós falaremos também sobre isso aqui no decorrer do nosso Som e Café News. Ela que estava em Chapecó há poucos meses e estava com viagem de volta para Venezuela, então deixa a família também e amigos muito tristes. Matheus?
9: Fale, né? Mãe de dois filhos adolescentes que já estavam na Venezuela, iria voltar na próxima segunda-feira para lá e acontece uma tragédia enorme dessas aí, né? Agora, 7h16, o Elizando da Bransalles está por aqui, ó. Pessoal da Bransalles, abração para vocês, a galera dos pneus aí. Estamos passando Goiôen neste momento aqui, ó. Partiu Erval para Chapecó. O Elizando me falou, outro dia que encontrei ele ontem, falou: todo dia eu vou de Erval para Chapecó e todo dia eu levo vocês na carona ouvindo as notícias.
8: Bem que faz.
9: É um cara de bom gosto.
8: Isso.
9: Única coisa que não tá legal ali é que não dá pra ver nada do Goiôen aqui pra Chapecó, né? Então, Elisandro, cuidado redobrado, obrigado pela parceria, meu amigo. Tudo de bom pra você, galera da Bransalles. Vamos agora também trazer as informações do Jonathan Copini, também do futebol, pra Rafano Investimentos. Alô, Copini, o que nós temos de manchetes do Grande Oeste? Bom dia!
0: Oi, Matheus, muito bom dia a você, a nossa equipe, a grande audiência que está na companhia do Sonho Café News, uma excelente manhã de sexta-feira. Mandados de prisão cumpridos nos municípios de Catanduvas, Água Doce e Vargem Bonita, 4 condenados presos pela Polícia Civil entre quarta-feira e quinta-feira, 3 prisões estão relacionadas a crimes contra a dignidade sexual. Servidora pública municipal suspensa, acusada de alterar a própria folha de pagamento na prefeitura de Luzerna, município bem próximo a Joaçaba. Uma comissão responsável pelo processo havia recomendado a demissão, mas a decisão do prefeito foi pela suspensão da funcionária por 90 dias. Os detalhes ao longo do Sonho Café News, Matheus.
9: Com certeza ela não ajustou para baixo, né? Ela ajustou para cima, né? Isso é que nem um reajuste de gasolina, né? Geralmente é para cima aí. 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
9: 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A partir de amanhã também, todo sábado, teremos o sorteio aqui na 93.3 pela parte da manhã de outros prêmios. 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Vamos a partir de agora trazer as informações do esporte. Alô, Matias, bom dia para você.
5: Fala, Matheus, bom dia. Um abraço para você e para os amigos ligados no Som e Café News. Já já, o provável time da Chapecoense para a partida contra o Bahia. Daiane Muniz comanda o apito. Confira a arbitragem do jogo na Oeste Capital. Retrospecto da partida, último encontro, deu Bahia para cima da Chape. Já já, os detalhes.
9: Muito bem, alô, Marli da Costa. Alô, Maria Heloísa Rosa, Rudinei Aires, Celso Sartori tá por aqui. Falando em Sartori, o André agora vai trazer as demais manchetes do futebol.
8: Bom dia. Bom dia, Matheus. Bom dia, Ori, toda a nossa audiência. Vamos passar a limpo a rodada da Série A e Série B do Campeonato Brasileiro que acontece neste final de semana. Mas destacar a goleada sofrida pelo Botafogo, que perdeu
11: por 6-1 pro Cienciano no Peru.
9: Muito bem, nós temos moto furtada aqui em Chapecó, uma moto prata. Não deram
8: moleza no Peru.
9: RKX6F91. RKX6F91, uma moto prata. É uma moto mais moderna, né? Acho que é 150 cilindradas aqui, né, Gerdelino? Pode mandar pra gente. Ou 160, enfim. E ela deve estar circulando pela região. Se tu vê abandonada, tu vê ela circulando, final da placa 6F91, liga diretamente pro 190. Amigos do Sonho Café News, grande abraço pra vocês, Daniel e toda a família da empresa Quatro Rodas Automóveis aqui na estrada. E adivinha, né, Daniel? 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
8: O cara que mais fala bem nas entrevistas é o Daniel. Pense num cara que é fominha por microfone, então um abraço aí, se um dia eles vêm fazer uma parceria com nós e uma participação.
9: Sim, venha fazer uma participação com nós, né? Largue seu currículo. Ô, Matheus, queridos, bom dia pra vocês na sintonia. O Maverick, esse também sabe muito de carro, né, Maverick? O Amauri mandou imagens de um acidente agora há pouco. Ele até mandou um áudio aqui, eu vou separar pra você pra gente rodar agora, antes aqui dos nossos parceiros. É um acidente que foi agora 6h52 da manhã. Então esse último que encaminhei pra você aí. Bom dia.
12: Bom dia, bom dia, Matheusinho. Tudo bem? É Maurício do Alicá. Lembra aí que nós tínhamos feito um comentário um tempo atrás dos vários acidentes aí, ó, começou tudo de novo. Eu acho que até não acontecer uma fatalidade pior ali, o pessoal vai dar uma atenção nesse cruzamento aí. Aqui na Uruguai, perto do Boulevard das Acácias. Dá uma ajudinha pra nós aí, bem querido. Aquele abraço, meu amigo. Põe no sorteio aí.
9: Sempre horas da manhã aqui, vocês, né?
12: Aquele abraço.
9: Mandou aqui 5 para 7, já tava encaminhado o sorteio, viu, Maria? Essa hora já não valia mais. E ele mandou o vídeo pra nós e dá pra ver ali o... Mas eu vou falar, os caras também não se ajudam, né? Não, não se ajudam, gente. Por favor, ali. Bem pertinho do Boulevard das Acácias, a gente teve acidente ali com morte, ele lembra? Foi grave, foi no final de semana, acho que faz mais ou menos uns 20, 30 dias, ele falou que ali tá muito difícil. E outra, tem uma placa de pare gigante. É lógico, quem tá na Uruguai, quem tá saindo pra 283, é preferencial de quem tá ali no local. E sempre acaba alguém pegando. E dessa vez ali, Ori, deixa eu ver quem que cruzou preferencial. Foi os dois ali, né? Meu Deus, gente. E foi uma o cara da moto caiu no chão, né? Acabou caindo ali e não sei se ficou ferido ou não. E Amauri, grande abraço pra ti. Não sei se o pessoal pode melhorar, de repente, a sinalização, Ori, porque nem acho que nem asfalto é do lado ali, né? Pra quem tá chegando ali na Uruguai, um pouco pra baixo ali. Nossos parceiros da manhã.
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9: Na áudio aqui do nosso ouvinte, estamos com 7h25 da manhã. Alô, pessoal que está ouvindo a gente em todos os cantos aqui do Grande Oeste. Juma dos Santos, também Cléo Vaz, Ana Gasparini, Amarildo Pelissa. Turma do YouTube que está chegando aí, se inscreva no canal. A gente está batendo 17 mil pessoas. E não esqueça de mandar o bom dia seu também aqui, né? Bom dia!
13: Bom dia, Matheus, Uri, tudo certo? Yeah. Aqui é o Ivan. Eu vou mandar um vídeo aí pra vocês, hein? Ver se vocês conseguem me ajudar. Se tiver algum contato e vocês podem reclamar lá ou me enviar esse contato. Acontece sempre isso aí. O pessoal larga a taxa de tiro, a leitura da luz ali. E a dois passos da caixinha do computador ali tem a caixinha do correio, né? Aí ao invés de pôr na caixinha do correio, eles enfiam ali no buraquinho do próprio relógio ali. E molha tudo, né? Que nem ontem cheguei em casa com aquela chuva lá, tava tudo molhada, estragada a taxa de luz ali. Se vocês puderem me ajudar aí, eu agradeço vocês, tá? Vou mandar o vídeo pra vocês verem.
9: Ontem eu tava lendo dois comentários sobre isso também, que o pessoal tá jogando ali, tipo, a ver navios, né? A ver água, porque daí chove e se vai tudo embora, né? Só um pouquinho de capricho.
8: Vai por água abaixo.
9: Eu sei que houve a troca, Oridi, de pessoal que faz o serviço ali da leitura de luz, então é só colocar a caixinha do correio, tá a um metro do negócio, cara. E outra, o pessoal às vezes joga, né, Oridi? Nem joga dentro do terreno mesmo. Então só um pouquinho de cuidado pra quem tá fazendo esse serviço aí na luz e na água aqui de Chapecó também, porque depois, às vezes, o pessoal tem que correr atrás da segunda via, né? Grande abraço pra mim, quem mandou aqui pra nós foi o Ivan. Ivanzão, vamos que vamos, meu querido. Abração pro nosso amigo Jardelino, mandou aqui a foto da moto, né, que tá sumida, desaparecida aqui em Chapecó. Matheus Oli, bom dia pra vocês, estamos aqui curtindo a melhor no trânsito. Manda abração pra todos nós aqui das entregas do Pão de Alho Santa Massa. Eu, Juliano Richter. E esse povo trabalha, porque Santa Massa vai pra tudo que é lugar, gente. Vai pro Grande Oeste todo aí. Quem mais tá com a gente, Ori?
8: 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Alô, nosso amigo Adilson, toda a equipe, aquele abraço. 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
1: Muito bem, daqui a pouquinho vamos trazer para nossa audiência mais de 5 milhões de brasileiros que estão proibidos de apostar em bets. Vamos contar como é que fica essa história aí. A gente há algum tempo tem falado sobre isso aqui no programa também. El Niño ganha força e Instituto Internacional aponta 93% de chance de fenômeno atingir Santa Catarina com força entre setembro e outubro, que é um número bem alto, inclusive, né? 93% de chance. E o Hospital Regional do Oeste faz a primeira cirurgia neuroendovascular pelo SUS e passa a atender mais de 130 municípios também com essa especialidade. Destaque também aqui das últimas horas. Ô, Julião, vamos trazer a nota aí da Prefeitura de Chapecó para nossa audiência, que foi trazida agora há pouquinho aqui pro Adenilson Padilha, turma do Sonho Café News. Estou ouvindo vocês por aqui. A Kika da Expresso São Miguel, na companhia da melhor. Matheus, bom dia. Referente ao comentário da fatura de energia, opta por receber pelo e-mail, mandou aqui o Roberto. Sim, uma possibilidade, mas como a gente tá pagando o serviço pro pessoal fazer bem feito aí, e tá pagando bem, inclusive a conta de luz aí deu uma aumentada, não sei, pra vocês aí, mas lá em casa, minha Nossa Senhora, né? Só pode que o ar-condicionado tá ligado 24 horas lá, porque a gente tá pagando, né? Então o pessoal tem total direito também de reclamar ali. E outra, tem a segunda via hoje online, você tira um tempinho, consegue tirar também, que é uma outra possibilidade. Tá bom, meu amigo Roberto?
2: Será que não tem nada pra misturar na energia aí, pra deixar mais barato daqui a pouco?
1: Vamos botar uns 30% de etanol na energia. Sim, ali. Sim,
2: sei lá, cara. O querosene, coloque um pouco.
1: Sim, porque tá complicado. O querosene também tá ficando caro, viu?
2: Realmente, a conta de energia tá fora do esquadro, né?
1: Sim,
2: tá,
1: sim.
2: Tá fora do prumo aí.
1: Tá. Fora do padrão do que a gente pagava. Porque assim, você aumentar um pouco, né? Até você entende alguma porcentagem, mas ela ficou, para algumas pessoas, mais do que 30%, 40%, 50% no último mês. Vamos lá, Júlia, nota da Prefeitura, manifestação aí sobre obras, isso?
3: Exatamente, Matheus. É uma devolutiva aí para os moradores da região da IFAP, que tem casas e estabelecimentos comerciais próximo às obras da Casan, na Avenida Ernesto José de Marco, Araras. Então, a Prefeitura esclarece que mantém contato permanente com a companhia sobre o cronograma das obras, que iniciaram em maio deste ano. A finalização está prevista para o final de agosto, sempre ressaltando que as condições climáticas podem provocar atrasos. Existe um entendimento entre a Prefeitura e Casan para que a medida que as frentes de trabalho avancem, já seja possível realizar a recomposição do asfalto. Esse serviço será feito pelo município. Já a recomposição dos passeios será executada pela empreiteira contratada pela Casan. A obra em andamento, então, visa reforçar o sistema de abastecimento de Chapecó e, através da execução de uma nova adutora de água no bairro EFAP, que beneficiará 72 mil moradores, ao todo serão assentados 9 km de rede. A abrangência das obras envolve as ruas Boa Ventura Alves da Silva, Avenida Ernesto José de Marco e Rua Cunha Porã. Então, até final de agosto é a previsão da finalização da obra e pode se estender a depender das condições climáticas aqui de Chapecó. Matheus?
1: Não tenha dúvida, mas já faz alguns dias que o pessoal tá dizendo pra gente aqui no programa, ó, tá difícil de andar, né, tem valeta, enfim, então referente aqui às obras e finalização previstas pro final do mês de agosto aí, pra depois fazer um trabalho de recapagem de qualidade, né, a gente tá falando de vários quilômetros de obras que nem citou a Júlia. Hora do intervalo, Som e Café News volta já já! 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
0: News. 16 graus, 27 pras 8, bom dia!
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9: Muito bem, de volta na programação, faltando 19 minutos para as 8 horas da manhã, nessa manhã de tempo estável, encoberto, né? Encoberto, porém estável até aqui, até agora, para esse início de manhã, 16 graus e a temperatura. 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
10: Muito bem, vamos com informação de um acidente. Ontem em Xanxerê, nós tivemos uma colisão frontal entre Toyota Hilux e uma Fiat Strada. na rodovia municipal 201. Foi ontem por volta de 7 horas da noite, o condutor da Toyota Hilux, um homem maior de idade, estava caminhando pela cena da emergência sem traumas graves aparentes, mas o condutor da Fiat Strada, estava só ele no veículo, ele estava consciente, orientado, mas com ferimentos no crânio, quadro de confusão, sem outros ferimentos aparentes, mas ele bateu infelizmente a cabeça, tinha um edema na parte do crânio. Após a avaliação médica realizada no local, foi levantada a suspeita de traumatismo crânioencefálico. O paciente foi conduzido para o hospital de Xanxerê, Hospital Regional São Paulo, para avaliação e atendimento médico. E após o atendimento, a guarnição fez a limpeza da pista e limpou totalmente tudo que tinha no local, deixando o tráfego normal. E no local a gente viu que asfaltamento, apesar de ser uma rodovia municipal, e a parte da Fiat Strada bateu onde estava o condutor, bem mais avariada do que a Toyota Hilux. Ontem, 7 horas da noite, condutor de Fiat Strada gravemente ferido, especialmente por conta de ter batido a cabeça nesse acidente, então por volta de 7 horas. Pessoal que tá com a gente aqui, o Matheus, bom dia pra ti, bom dia pro Ori, aqui, Klaus Soares. Aumentou demais a minha conta de luz pra todo mundo e pra mim aqui, nem se fala. Eu pagava 140 por aí e paguei 269 esse último mês. Aí fica difícil mesmo, né? Pois é, um dinheiro que poderia estar... Ela tá utilizando em outras coisas, né? Outras despesas e investindo na casa, na compra, enfim, deu mais de 100 reais de aumento. Lá em casa foi mais ou menos a mesma coisa, viu, Clau?
0: Onde, é isso aí. Onde se pagava cento e alguma coisa, batendo na casa dos 200, hoje tá passando da casa dos 300, 350. Até conversava com o pessoal para ver se poderiam fazer uma aferição, né? Para ver, né? Medir. Até esse pessoal disse que ia, vou te ajudar, vou aferir isso aí. Desistiram, nem foram mais.
10: Não, mas tem que ir. É praxe, né? Tem que fazer a aferição pra ver se tá certa a leitura. Mas a verdade é que aumentou pra muita gente a conta 30%, 40%, 50%, quase o dobro pra algumas pessoas aí. Matheus, aqui é a Silvia. Estamos 3 dias sem água aqui no Engenho Brau. E quando vem de madrugada, tá vindo bem fraquinha. Ótimo dia pra vocês, mandou aqui nosso ouvinte. Ori, veja o aplicativo da Kazan. Silvia Osmons, que tá com a gente. Valeu, Silvia, tamo junto. Matheus, ótimo dia pra vocês. Ali na rótula da Leve, seria bom, gente, dá uma olhada ali, porque tem um trânsito muito intenso. E ali no... Ah, ele tá falando o seguinte, ó, que tem um investimento ali do lado do brasão, o que foi feito? Vou dar uma verificada ali, tá? Em relação a essa rotatória. Vou entender o que você mandou pra nós no vídeo, tá, Dene? Antes de comentar aqui sobre o assunto. Amigos, bom dia. Sobre a tarifa de energia, tem sim como misturar alguma coisa. Se o pessoal colocar um sistema fotovoltaico, enfim, com a Solen, é uma ótima possibilidade. Mandou aqui nosso amigo Rolf, engenheiro da Solen. A gente tem várias empresas maravilhosas aqui de energia solar. Nem Rolf, inclusive a Solen é uma ótima possibilidade. E, logicamente, vai ter que fazer um investimento, né? Se a gente queria que a gente colocasse energia solar, mas pra pagar o mesmo valor de antes, né?
0: Mas o pessoal tem voltado muita voltagem para a rede elétrica aí, com todo mundo utilizando essa questão aí. Teria que ter um valor mais acessível.
10: Sim.
0: Bem tá. Levantado aí, mesmo quem não tem, poderia estar pagando aí um valor mais acessível, porque está retornando bastante energia. Está sobrando bastante energia na rede aí, porque uma galera aí está com painéis aí solares nesse momento. Então, está feita a mistura já, então, vamos lá.
10: É... O nosso ouvinte falou assim, Matheus, uma dúvida pra vocês aí. Ontem cheguei do meu trabalho e a água tava cortada lá em casa. Só que eu paguei todas as faturas. Tem até aqui o pagamento comprovante. Como é que eu faço pra fazer ligação de volta? O pior, Beto, é que assim, se tiver tudo certinho e o pessoal ter cortado errado, eles têm que ir lá e resolver o problema, né? Ah, mas eu não... De repente ficou alguma fatura pra trás, já aconteceu isso, tá? De ficar uma fatura 4, 5 meses lá de trás ou do ano passado, e aí tu vai ver, ó, ficou uma fatura pra trás, não
0: você
10: deu baixa.
0: Você pode fazer essa varredura aí pelo WhatsApp da Kazan, né? Pelo WhatsApp da Kazan, ele vai te mandar. E depois, qualquer coisa, vai direto na Kazan aqui em Chapecó, né? Já chega lá pra ter a informação. É impossível que o pessoal lá na hora não vai te atender, né?
10: Já chega com os comprovantes na mão lá.
0: Exato.
10: Então tem o portal de atendimento online, que dá pra ver todas as faturas que você pagou lá.
0: Também, e pelo WhatsApp. Então existem essas possibilidades.
10: Valeu, abração para amigo Beto. 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
4: Bom dia! O tempo segue aí com alternância entre chuva, trovada e períodos de melhora com aberturas de sol e nuvens. É um tempo bem variável, não é ruim o dia todo, mas não está livre da chuva e trovada, seja agora de manhã ou à tarde, com períodos de melhora. A temperatura até sobe um pouco, não chega a fazer calorão, mas fica acima do normal para a época. Pode ter alguma coisa forte, pontual em relação a granizo e vento. No sábado, mesma situação. Hora nublado, hora sol, céu azul e nuvens, chance de chuva, trovada e período de melhora. Então, tanto hoje quanto amanhã, atividades de média e longa duração são arriscadas. Para quem não quer correr risco e pode, o ideal é fazer qualquer serviço ao ar livre no domingo, segunda e terça, que teremos tempo bom, predominando o sol, fresco de manhã, quente à tarde. Provável frente fria chegando na terça-noite ou quarta que vem. Da Climaterra, Ronaldo Coutinho.
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10: 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Já vou chamar a Júlia com informação aqui, ó. Alô, Isilce Rosa, alô, Cecília dos Santos, bom final de semana para você. O Lucas Venâncio, vai Corinthians, tá meio mais ou menos, né, Lucas? Júlia Tonkelski, que Irone Santin.
9: Vai ou não vai?
10: É, olha só, e falando em tempo aqui, ó, a Administração Oceânica Atmosférica dos Estados Unidos aumentou a probabilidade do El Niño atingir a categoria muito forte, quando as águas da região equatorial do Oceano Pacífico ficam 2 graus acima da média nos próximos meses. Segundo a agência, há 93% de chances de o fenômeno ficar muito forte entre setembro e novembro, e depois continua entre outubro e novembro, até dezembro, e até fevereiro, tá? As chances, elas ficam acima de 70%. Para o trimestre, entre outubro e dezembro, as possibilidades são ainda maiores, de 95%. E nesse período, o órgão americano aponta que há 69% de chance de o evento climático ser o mais forte desde 1950, quando começou a acompanhar as temperaturas no Oceano Pacífico. O Instituto ressalta que o El Niño, dessa magnitude, as chances de impactos comuns para o evento são maiores, mas não são necessariamente garantidas. Tipicamente, o El Niño traz consequências variadas para o Brasil, especialmente no sul, os 3 estados. O evento aumenta a incidência de chuvas, enquanto o norte e o nordeste tendem a ter períodos de seca. Já o sudeste e o centro-oeste costumam ter mais calor e instabilidade na ocorrência de chuvas e também chegadas de frente fria. O El Niño, segundo a agência americana, deve continuar muito forte até janeiro, tá bom? Janeiro de 2027, com 90% de chances de manter essa intensidade. O fenômeno deve começar a perder intensidade somente entre março e abril de 2027, quando as possibilidades de ter um El Niño muito intenso caem para 35%.
9: Nossa, quase um ano de El Niño.
10: É, ah, que tá, a gente está vivendo, rapaz. Já.
9: Sim, já estamos aqui, né? Observando.
10: É. 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Fala aí, Júlia Mocelin!
11: A Secretaria de Segurança Pública implantou na quinta-feira ontem uma mini rotatória de tachões no cruzamento da rua Francisco Dias Velho com a rua 14 de agosto. A estrutura já havia sido instalada de forma provisória no local e, segundo a Secretaria, apresentou um bom resultado. Por isso, a mini rotatória foi implantada de forma definitiva. A medida tem como objetivo organizar o fluxo de veículos, aumentar a segurança viária e reduzir o risco de acidentes no cruzamento, além de contribuir para uma melhor fluidez no trânsito. Foi bem então ali do ladinho do Super Alfa, na rua Francisco Dias Velho, com a 14 de agosto. A Secretaria orienta motoristas, ciclistas e pedestres a redobrarem atenção ao passar pelo local. Matheus?
10: Ótimo, daqui a pouquinho, depois do esporte, a Júlia vai contar como é que foi a ocorrência relacionada ao incêndio de ontem, criminoso, briga de casal, três pessoas feridas no incêndio no Parque das Palmeiras, e a gente vai trazer informação também, daqui a pouquinho, sobre a vítima do choque elétrico, que era venezuelano, e estava voltando para a Venezuela na próxima segunda-feira para ficar junto com os filhos, tá? Daqui a pouquinho, no Sonho Café News, a gente vai trazer agora os nossos parceiros da manhã, e lembrando, quem passa ali do ladinho do Super Alfa, não vacile, a gente não tem mais a preferencial ali da principal. A gente tem uma rotatória colocada ontem ali, dá pra ver claramente, tem as placas também, então evitem acidentes, né? Evitem transtornos.
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10: Vamos lá trazer o futebol. O Matheus aqui, o Valdecir. E atenção, quem tá na EFAP, bem na frente do portão de acesso no Chapecó, ali na EFAP, tem um cavalo solto. Vamos ficar atentos, mandou aqui o Valdecir. Aquele abração pra vocês também, tamo junto. Matheus, abraço gigante aí. Aqui a Neuza. Como pode no talão de luz vir um valor, aí tu entra no aplicativo, é outro. Mas, cara, não é possível, né? Tem que ter alguma coisa errada, algum registro errado, porque, assim, contando por experiência própria, sempre foi o mesmo valor ali. Tem que pagar mais barato, então, né, Neuza? Se tem a chance de pagar mais barato ali. Grande abraço pra ela, e falou o seguinte, opa, poderiam pedir o sol pra hoje, né? Pois é, eu acho que não vai ter, viu, Neuza? Espera aí que... acho que só domingo mesmo. Só do domingo aí, ó. 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
0: Há uma possibilidade de um solzinho aí entre meio-dia e 4 horas da tarde, mas não é aquele sol de rachar mamona, tá? É um solzinho aquele de geladeira. Agora, o que era neblina na cidade de Chapecó ontem à tarde, hein? A partir das 4 horas da tarde, pense numa neblina que pegou boa parte da cidade. Não sei se é onde você, nosso amigo, nossa amiga ouvinte, estava ontem à tarde, mas pensa que fumaceou tudo. Ah, foi lenha verde no fogo com toda certeza. 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
13: Bom dia, Ori, bom dia, Matheus, toda a nossa audiência, iniciando o nosso primeiro tempo do golaço aqui no Som e Café News, nessa sexta-feira, para trazer muitas informações do Verdão, de Chapecoense, claro, também do futebol. Tivemos Copa Sul-Americana, Copa Libertadores ontem e o Campeonato Brasileiro, que vai movimentar neste final de semana. 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Chapecoense que encara no domingo 11 horas da manhã, horário um pouco diferente pela parte da manhã, a equipe do Bahia. 23ª rodada do Campeonato Brasileiro, e Matias do Brasil, nosso repórter setorista da Chapecoense, já traz um provável time do técnico Rafael Lacerda. É isso, bom dia, Matias!
14: Fala, André, bom dia, um abraço para você, para os amigos ligados no nosso Som e Café News, trazendo as informações da Chapecoense a partir de agora aqui na nossa programação. Programação da Chapecoense, antes de falar do provável time, marca logo mais entrevista coletiva com o técnico Rafael Lacerda pré-jogo. A gente vai bater um papo com o técnico da Chapecoense para entender um pouco mais do que ele projeta para essa partida contra a equipe do Bahia no arroba West Capital Esportes 1. Você acompanha esse bate-papo com o técnico do Verdão. Ainda hoje, depois da entrevista coletiva pré-jogo, o presidente Alex Passos vai estar à disposição da imprensa para prestar esclarecimentos acerca do suposto ocorrido envolvendo o nome dele na partida entre Chapecoense e Flamengo. Ele não vai conceder uma coletiva, mas vai falar aí sobre esse fato e vai atender a todos que tiverem questionamentos sobre o que aconteceu nesse episódio. Então a gente vai poder estar conversando também com o presidente Alex Passos, entendendo mais sobre essa situação. Provável time da Chapecoense esboçado ontem no treinamento com os portões fechados, de Anderson no gol, na lateral direita o Heitor, a dupla de zaga com Cauê e Thierry, e na esquerda o Fernando. No meio-campo, Camilo, Bruno Matias e Giovanni Augusto, e no ataque, Marcinho, Kevin Ramírez e Franco Rossi. A novidade fica por conta da lateral direita, o Heitor, jogador que já chegou, já ganhou oportunidade, colocando o Everton Souza, que era um atleta que vinha sendo titular nas partidas, para o banco de reservas novamente, com a lesão aí do Tubarão na lateral direita. Já já a gente volta com mais informações do Verdão.
13: Tá aí então, Franco Rossi e também o Heitor, entre os titulares dessa equipe da Chapecoense, nessa provável escalação do técnico Rafael Lacerda. Ainda tem treinamento hoje e amanhã. Mas surpreende, ô Matheus Montemeso, essa provável escalação. Eu não digo da questão do Franco Rossi, ele até entrou bem no jogo contra o Coritiba, mas é a questão do Túlio Eduardo, né? Ele foi muito bem na partida. Claro que pode ser uma tática, de repente ele quer um atacante um pouco mais móvel, mas não consigo entender ainda pela obsessão de Kevin Ramírez entre os titulares, não consigo entender.
15: Entrou perdido na partida contra o Santos, que a gente falava aqui no primeiro tempo, lembra? Muito mal taticamente no jogo, mal ofensivamente, e é um cara que também não consigo entender, assim, o que, que ele fez de produção para merecer ser o titular do time. Tomara que entre, faça um bom jogo, tomara que surpreenda, né? Quem sabe tendo mais minutos em campo, né? Ele possa mostrar mais futebol, mas em termos de merecimento, a gente não, né? Hoje não se vê o Kevin Ramírez entre os titulares.
13: E a expectativa também nessa lateral direita. O Heitor agora ganhando oportunidade, como o Matias trouxe a questão do Tubarão lesionado. O Heitor, novo contratado, já deve estar entre os titulares. A Chapecoense que trabalha também nos bastidores para tentar regularizar o mais rápido possível o Iago Felipe, né? Volante que estava na equipe do Sport e pode ficar, de repente, ser uma das novidades entre os relacionados para esse confronto contra a equipe do Bahia. 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Vamos falar de Libertadores e Copa Sul-Americana, os jogos de ontem, porque 7 horas da noite pela Libertadores da América, jogando no Maião, o Mirassol chegou a abrir o placar aos 14 do primeiro tempo com o Eduardo. Parecia até, nesse começo de partida, que o Mirassol ia conseguir um resultado bom, ia, quem sabe, até ampliar com a LDU. Teve uma queda de rendimento no segundo tempo, a LDU começou a crescer no jogo e, seguindo a estrada, a equipe da LDU conseguiu buscar o gol aos 36 minutos com estrada, 1-1 para Mirassol e LDU.
15: Que, o caminho do empate foi... com estrada.
13: Foi com estrada,
0: mas exato. Pro Mirassol foi o fim da picada.
13: É verdade, o fim da estrada, né? Rapaz do céu, que tristeza. 1-1, vamos ver o jogo de volta agora em Quito, na próxima semana, mas vai ser uma parada muito dura pra equipe do Mirassol buscar esse resultado. E o Corinthians, com toda a polêmica que tá tendo fora do gramado, o Depay pode voltar, ninguém sabe o que pode acontecer. O Corinthians empatou 0-0 com o Rosário Central de Di Maria, jogando na Argentina. Corinthians que teve um homem expulso ainda no duelo, mas garantiu o empate, vai definir na Neoquímica Arena.
0: Jogando fora de casa com a menos, lá na casa do Rosário Central, é impossível que não vá fazer algo um pouco mais positivo jogando nos seus domínios. Eu acho que consegue.
13: Eu também acho.
0: Contra o Internacional não conseguiu, mas é que tinha saído com um placar bem desvantajoso, já estava difícil.
13: Mas não podemos duvidar também dos argentinos, a gente sabe a dificuldade que se tem.
0: É complicado, é brabo, né?
13: Vai ser um jogo muito bom também, esse jogo de volta na Neoquímica Arena. Na Copa Sul-Americana, o Macará quase fez coisinhas, como diria Matias Brasil, rapaz. No começo do jogo, logo aos 3 minutos de partida, com mais posse do jogo, posse marcou para a equipe do Macará, 1-0 aos 3 minutos do primeiro tempo. O Gabigol conseguiu empatar aos 44 minutos da primeira etapa numa boa assistência do Neymar. E aos 30 minutos da segunda etapa chegou o gol de virada novamente, mais uma assistência de Neymar Júnior. O Ilharão marcou o gol que deu a vitória para o Santos, 2-1. Mas essa equipe do Macará já mostrou que não é boba, não vai ser um jogo fácil para a equipe do Santos fora de casa na Copa Sul-Americana. Outro brasileiro que sofreu e ficou no empate também preocupa foi o Vasco, tá? Empatou em 0-0 com o Olímpia em casa, não conseguiu fazer um grande jogo a equipe do Pedro Emanuel Português e vai ter que definir fora de casa. E aí a grande surpresa, não tem o que ser falado, uma goleada sofrida pela equipe do Botafogo e vamos ser sinceros, ficou barato, 6-1. A equipe do Botafogo perdeu, se Enciano bateu o Botafogo por 6-1. Uma goleada histórica e foi por muito pouco.
0: Rapaz.
13: O Sucar marcou 3 vezes, 2 vezes Bandeira e Martinic, que marcou um gol também para a equipe do Cienciano. O Matheus Martins fez um belo gol também para a equipe do Botafogo. Belos gols até, tanto da equipe do Cienciano quanto da equipe do Botafogo. Só que ficou barato. Se tu acompanha, quem quiser acompanhar, entrar no YouTube e ver os melhores momentos, tu vai ver o tanto de chances criadas pela equipe do Cienciano, que em um momento do jogo, logo depois, porque foi muito rápido, com 35 minutos do primeiro tempo, já estava 4-0 para a equipe do Cienciano. Então, depois parece que ficou mais tranquilo, o jogo Cienciano chegava no ataque e não concluía tão bem as jogadas. Poderia ter sido mais, ficou barato, inclusive esse 6-1 para a equipe do Cienciano poderia ter sido com um resultado ainda mais histórico. E uma situação muito preocupante para essa equipe do Botafogo agora, que vai ter que inverter no Engenhão.
0: Alguém deve cair nessa semana, né? Daqui até o próximo jogo, alguém deve cair, né?
13: Não sei também, porque o Botafogo tá numa situação, o Ori Rodrigues, que não consegue também achar treinador. Outra vez tentava ter que buscar o auxiliar, o Franklin Carvalho. E ele optou ontem por um time reserva, tá? Ele entrou com um time totalmente reserva. Era o Arlesson, que é o goleiro titular, mas aí na lateral o Matheus Ponte, Ferrarese, o Justino e o Marçal. O meio de campo ainda tinha o Medina, que é um dos titulares, mas ao lado dele o Guinho, O Danilo também entrou entre os titulares, mas no ataque, Kadir e Álvaro Montoro também, que não são titulares. Os únicos jogadores titulares dessa equipe que entraram ontem eram o Danilo, o Matheus Martins e o goleiro, né? Daí depois, no intervalo, ele começou a fazer modificações, botou o Teles, botou o Arthur Cabral, o Santi Rodrigues. É, mas uma dificuldade, tentou, pensou que o jogo ia ser mais fácil, eu acho, o Franklin Carvalho, e acabou se surpreendendo 6-1 pro Cienciano. Vamos com o nosso goleiro da galera, o Rodolfo, que vai falar um pouquinho mais sobre a Libertadores e também esse confronto importante no domingo entre Chape e Bahia. Diga lá, Rodolfo, bom dia!
16: Bom dia, Andrei, Ori, Matheus, bom dia aos amigos ligados no Sonho Café News. Vamos falar de Libertadores, porque as oitavas de final, os confrontos de muitos empates, né? Equilíbrio total, na verdade todos os jogos terminaram empatados até agora. Os brasileiros que jogaram na quarta-feira, o Palmeiras empatou, o Fluminense empatou, o clássico entre Cruzeiro e Flamengo terminou empate. E ontem o Mirassol jogou contra a LDU, fez 1-0, mas cedeu o empate e vai decidir agora fora de casa. O Corinthians jogou fora de casa contra o Rosário Central, acabou empatando também em 0-0 e vai decidir no Itaquerão. Agora, falando da Chapecoense, a Chape tem um jogo diferente no próximo domingo, um jogo às 11 horas da manhã, um jogo atípico. Então, cuidar primeiramente sobre os atletas, né? Um jogo diferente, não vai ter calor intenso, até pelo clima, mas é cuidar da alimentação, um bom sono para vir preparado para o jogo. Agora, sobre o Rafael Lacerda, ele provavelmente deve fazer algumas mudanças, talvez a estreia do lateral direito, Heitor. Na zaga, possivelmente pode entrar o Thierry no revezamento aí com o Doma, talvez o controle de carga. O Doma veio de lesão, jogou alguns jogos e ele acaba pegando o campo pesado, foi no último jogo do Curitiba, vamos aguardar. E na frente, ele talvez entre com três atacantes, Marcinho, o próprio Kevin Ramírez e o Rossi. Vamos aguardar o posicionamento, porque quando você entra com três atacantes, normalmente, pelo que eu vi da Chapecoense, quando faz esse sistema, ele acaba descendo os dois atacantes de lado para marcar muito e perde o setor ofensivo na hora de atacar. Então vamos aguardar como vai ser a postura da Chapecoense. Espero que ela possa conseguir essa tão esperada vitória. Tá falado.
13: Tá falado o goleiro da galera, nosso comentarista Rodolfo. A gente vai fechando o nosso primeiro tempo do golaço aqui no Som e Café News. Na volta, vamos passar a rodada da Série A do Campeonato Brasileiro que acontece nesse final de semana. E mais informações do Verdão e da partida contra o Bahia com o Matias Brasil.
9: Muito bem, primeiro golaço anotado aqui na programação do nosso Som e Café News nessa manhã, 8 horas e 10 minutos. 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
15: Muito bem, 8 e 11, tem 2 áudios separados do ouvinte. Aquele cavalo tá ali passeando pelo no Chapecó. Qual seria o curso que ele faz? Faria, Ori? Medicina veterinária, será? Possivelmente aí. Então, 2 áudios na sequência, muito bom dia para nossa audiência.
17: Bom dia pessoal do São Cafaneiros. Ontem mandei mensagem aí sobre esse cavalo na pista, mandei de outro número aí, mas esse é agora tá comprovação, tá? Olha aí, ó. Ainda o cavalo tá aí, não sei como é que foi ontem no final do dia, mas hoje de manhã o cavalo tá solto de novo aí, tá no meio, quase na entrada aí. Eu acho que ele tá procurando algum curso aí pra se matricular na ONU Chapecó. Brincadeiras à parte aí, mas tem que resolver essa situação antes que aconteça algum problema, né, maior aí. Beleza? Boa sexta-feira a todos aí.
15: Valeu, garoto. Sextou, cara, no bom humor aí. Quer completar aí?
17: E agora eu vou te falar, se esse cavalo tem dono, o dono não tá dando uma mínima pra esse cavalo aí não, né? Porque tá desde ontem solto ali. E hoje de novo, então provavelmente passou o dia inteiro solto ontem. Eu acho que o pessoal falar de cachorro solto aí, que os donos têm que cuidar, coisa arada, que... Né? Então, imagine só um animal de esporte aí, né? Solto aí na via aí, pode causar problema aí. Beleza?
15: E não tenha dúvida, o cavalo tá bem na frente da Uno Chapecó, no portão principal da Uno Chapecó, esperando alguma coisa ali.
0: Se olha, não tem proprietário, alguém gostaria aí, né? Tem a manha, tem o espaço aí de levar um cavalo, leva. Porque se não tem dono, né? Se não tem dono, dá uma chegada lá e aproveita e cuida, né? Cuida aí desse animal, né? Então, se já faz mais de 2 dias que tá nessa situação, então daqui a pouco não tem dono mesmo.
15: Ele tem rédeas, tem tudo ali, né? Então eu acho que deve ter dono, mas assim, o cara tá nem aí pro cavalo, outra, né? De repente o dono não mora ali, não sei se não percebeu, e o cavalo também não foi muito longe, eu acho, né? O cavalo não é lá de Chaxim, deve ser das proximidades ali da no Chapecó, mas de repente o pessoal pode passar a buscar, acho que seria interessante por conta da segurança dos motoristas, especialmente ali.
0: Ô, Júlio, vamos trazer... Os colegas nossos que tem rédea também estão sem dono.
15: Trazer matéria completa para entender o que aconteceu, Júlia, ontem à noite. Sei que você foi pro local aí, tem um show de imagens, temos imagens aéreas também aí desse incêndio na região ali do Parque das Palmeiras, é isso, Júlia?
11: Quedas do Palmital, Matheus. Foi na noite de ontem, então por volta das 20h30, horário de acionamento do Corpo de Bombeiros, que o incêndio foi registrado na rua Ângelo Fiorentin, no bairro Quedas do Palmital. O chamado abriu com a informação de que uma pessoa estaria com queimaduras. Seria um incêndio em uma edificação familiar e a pessoa estaria com queimaduras. O sargento Paulo César explica como foi o atendimento dos bombeiros desde o momento da chegada. E nós podemos ouvir.
18: São acionados para um incêndio em residência multifamiliar aí, e chegamos no local, a casa estava totalmente tomada pelas chamas. Aí foi montado duas linhas, protegido duas casas ao lado, que foi conseguido com sucesso proteger. Nessa casa que queimou totalmente, moravam um casal de pessoas aí. E na parte de baixo era a cozinha deles. Essa área é em torno de 80 metros quadrados. Nós usamos no local aí em torno de 8 a 10 mil litros de água para o combate e rescaldo.
11: O trabalho do Corpo de Bombeiros se estendeu até depois das 10 horas da noite, então mais de uma hora e meia, inclusive, para fazer todo o rescaldo daquele local, que é uma casa que fica, assim, aos fundos. Essa rua Ângelo Fiorentin, para quem não tem acesso às imagens e também não conhece a região, ela é uma rua que ela aparenta ser finita, né? Ela ser uma rua sem saída, e ela tem uma curva à esquerda. E dentro desse terreno ali, nessa área da rua, são várias residências. Então foi uma casa mais aos fundos em que os bombeiros trabalharam. Ela fica no meio da quadra, por assim dizer. O trabalho dos corpos de bombeiros então se estendeu, e ao chegar no local o SAMU já teria levado então com a unidade de suporte avançado e a interhospitalar 3 vítimas ao Hospital Regional do Oeste. Um homem de aproximadamente 40 anos, uma mulher também de aproximadamente 40 anos e um jovem de aproximadamente 20 anos. Duas delas estavam com ferimentos leves, o jovem e a mulher, e um homem, então, seria o com ferimentos mais graves e com partes do corpo de maior queimadura. Ainda ontem nós tivemos a informação de que esse homem foi entubado no hospital para preservar as vias aéreas, que não teriam sido comprometidas inicialmente pelo fogo. Então ele estava assim tranquilo, no entanto, para preservar as vias aéreas ele foi entubado e segue então no Hospital Regional do Oeste. Sobre a dinâmica desse incêndio, tudo indica que tenha sido um incêndio intencional, motivado por uma briga de casal. Em conversa com vizinhos, eles relataram à reportagem que o casal tinha discussões frequentes e que na ocasião de ontem a mulher teria ateado fogo no marido utilizando gasolina e um avio. A gente ressalta que essas informações ainda são preliminares, inclusive se este foi o início real do incêndio, né, que deve passar por perícia, deve passar agora por uma investigação também das autoridades. A polícia militar já informou que logo mais vai entregar o relatório completo dessa ocorrência e a gente traz também em primeira mão para nossa audiência. No entanto, a informação que temos apurada no local é de que, de fato, esse incêndio ele teria sido motivado, então, por uma discussão do casal, em que a mulher teria, com o objetivo aí de prejudicar, né, a outra pessoa, ateado fogo no marido, com esse objetivo, né? A terceira pessoa que ficou ferida é um jovem que, segundo vizinhos, morava em uma kitnet. Então não se sabe bem certo também ainda o motivo da condução dela para o Hospital Regional do Oeste. Talvez ela foi tentou retirar materiais da kitnet para não se queimar ou inalou fumaça. No entanto, três pessoas foram conduzidas, a princípio o casal envolvido então no incêndio, né? E esse jovem, então, terceiro, que morava ali nas proximidades, né? Inclusive o bombeiro ressaltou que duas casas muito próximas, eles tiveram que trabalhar para que evitasse que as chamas se propagassem, né? Então, teve todo esse trabalho também para que fossem conservadas as residências vizinhas no local, Matheus.
15: Nossa senhora, gente, uma discussão de casal chegar nesse ponto. Bom, a gente já tem um relatório aqui em primeira mão para nossa audiência, Júlia, mas antes a gente vai carimbar os nossos parceiros até as 9 da manhã, porque chegou agora a 30 segundos e a Júlia vai preparando pra gente em nome do Super Alfa.
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15: É, vamos lá, Júlia, trazer informação detalhada agora com o boletim policial dessa ocorrência.
11: Olha só, então, Matheus, chegou para nós o boletim. A guarnição foi acionada pela Central Regional de Emergências após informações de uma possível desavença envolvendo um casal, seguida de incêndio em uma casa. Ao chegar ao endereço, os policiais constataram, então, que o Corpo de Bombeiros já realizava o atendimento e havia isolado o local. Uma equipe do SAMU informou que um homem de 34 anos e uma mulher de 26 anos sofreram queimaduras e foram encaminhados ao hospital. No hospital, então, a guarnição constatou que o homem estava entubado, não sendo possível colher o relato dele naquele momento. A mulher, que apresentava queimadura na região da perna, relatou que discutia com o marido enquanto preparava alimentos e que havia gasolina sendo manuseada no interior da casa. Segundo o relato da mulher, durante a discussão, ela teria arremessado uma panela quente em direção ao homem e, após a queda da panela, a gasolina, que havia atingido a perna dela, entrou em combustão. O homem teria tentado tirar ela da casa e, durante a ação, também foi atingido pelas chamas. A Polícia Militar realizou o registro da ocorrência para os procedimentos e apuração dos fatos pelos órgãos competentes. Então, salientando, não foi possível colher o relato desse homem, né, do marido, e o relato da mulher, então, é que ela estava cozinhando, tinha gasolina, eles estavam manuseando gasolina na casa, e ela arremessou uma panela quente na direção dele. Durante a discussão, a panela caiu, entrou em combustão ali no choque com a gasolina, enfim, que estava na perna dela, pelo visto, pelo que ela falou, né? E aí o homem tentou tirar ela da casa e acabou se queimando também. Então essa é a versão que temos inicial também da Polícia Militar. A gente segue acompanhando esse caso, Matheus, e qualquer nova atualização também com o decorrer da investigação, a gente traz para nossa audiência.
15: É assim, tem que ver duas coisas. Primeiro, o relato do homem, né? O relato do homem que tá entubado, né? Tá numa situação de UTI agora, mas a Júlia tava buscando informação, é mais justamente para recuperar agora a respiração, enfim. E outra coisa, né? Quem tem gasolina na cozinha, manuseando gasolina, né? Tem que ver bem esse relato, e tem umas inconsistências iniciais aqui que a polícia vai ter que investigar no segundo momento. E vamos lá, Ori, isso aqui acho que talvez entre até como tentativa de homicídio, não sei como é que vai ser enquadrado, um processo investigativo, tem a Polícia Civil, mas você, cara, jogar uma panela, o que for aí, com gasolina, contra uma pessoa?
0: Né? Ficou só meio, né, claro que a gente não é especialista, mas no relato, né, a panela de água quente e gasolina estava perto do fogão, estava cozinhando, e a água quente não faz gasolina pegar fogo, tá? Pessoal, então vamos aguardar aí o desdobramento da história, né? Mas é meio estranho, né? Agora o que a gente lamenta, daqui a pouco outra pessoa de 20 anos aí tava numa kitnet, daqui a pouco não tinha nada a ver com a história também, acabou perdendo tudo, colocou em risco aí outras residências também dos vizinhos. Vamos aguardar aqui, eu tenho certeza que está nas mãos das autoridades e vai ser investigado.
15: Acho que tem uma outra questão que é importante, que havia já um histórico de discussões entre os dois. Logicamente, vai ter que ser visto ali, né? Como é que era esse relacionamento ali anterior. Isso aí toda a polícia vai trazer, porque só trazendo que o primeiro relato é que ele tem algumas inconsistências, assim, né? E certamente a polícia vai chegar num resultado final aí bem elucidativo dentro de alguns dias. Mas olha, e a gente tem imagens ali do momento do incêndio, que são imagens aéreas, que o Andrei foi buscar aí com o pessoal, e que mostra a dimensão do incêndio, gente, né? Gigante, um incêndio de grandes proporções mesmo. Então, obrigado, Júlia, pelas informações. Ocorrência do Quedas do Palmital ontem à noite, apurado pela equipe aqui da Rádio Oeste Capital FM. Depois fica tudo a cargo, logicamente, da Polícia Civil, né, que faz a investigação. O intervalo tá chegando, daqui a pouquinho tem mais Som e Café.
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0: 16 graus, 8:26.
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4: Valeu, Narciso, gerente, Chuma do EFAP, também tem duas no centro, agora segue Sonho Café News da Mais Capital.
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6: De volta na programação, 22 para as 9 agora nessa manhã, Matheus Montemeso.
8: A gente vai junto aqui até as 9 horas da manhã. Oricarimba, dois parceiros nossos. A Júlia vai trazendo a volta aqui novas informações, inclusive, né, sobre a vítima do choque elétrico que voltaria para Venezuela com seus filhos na próxima segunda-feira.
6: Muito bem, destaques que você vai acompanhar em instantes aqui no Som e Café News, que fala para você aqui agora da Cronos. 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
8: A mulher de 28 anos agredida, facadas pelo ex-companheiro em Penha, aqui em Santa Catarina, deixou o UTI ontem e está se recuperando no quarto de um hospital da região. A informação foi confirmada ontem pelo restaurante onde o crime aconteceu e a vítima trabalhava. O ataque aconteceu na quarta-feira de manhã e um vídeo flagrou o crime. O agressor foi contido por populares e também por colegas de trabalho e por um homem em situação de rua. Uma mulher estava ali junto trabalhando com ela e acabou também ajudando ela. Em seguida, foi preso em flagrante esse homem por tentativa de feminicídio e o nome dele não foi divulgado pela Polícia Civil. Conforme a PM, os golpes do agressor atingiram o pulmão da vítima e provocaram um quadro de pneumotórax. A mulher passou por procedimento cirúrgico e, segundo o estabelecimento, não corre risco de morte. Amém. O hospital, então, trouxe algumas informações, né, relacionadas à saúde dela. Já está no quarto fora da UTI e o homem preso possui antecedentes criminais relacionados à violência contra a mulher.
6: Esperando que permaneça preso, não sei se precisa de mais alguma coisa para pegar uns 20 ou 30 anos. E outra, tem que observar ainda se não vão ficar algumas sequelas para o resto da vida, né?
8: Não tenho dúvida, né? Lembrando que a vítima e o suspeito estiveram num relacionamento por cerca de 15 anos e estavam separados há cerca de uma semana antes do crime acontecer, essa tentativa de feminicídio. Tomara que ela se recupere bem, sem sequelas, é o que a gente espera, né? Já está então em quarto normal, daqui a pouquinho vai estar em casa, amém, né? Que assim seja. E o cara fique preso por muito, muito, muito tempo. Vamos lá, Júlia, trazer informação primeiro do trânsito.
9: Olha só, Matheus, aqui na rua Mato Grosso, é bem naquela esquina complicada que tem a esquina da Mato Grosso com a 7 de setembro, quem vem da Adolfo Konder, aqui na região do Jardim Itália, perto do São Cristóvão, o pessoal da Celesc está trabalhando bem na esquina das três ruas ali. Então a Mato Grosso, quem vem sentido bairro Jardim Itália, ao centro, ela está fechada. Já na rua Guaporé, o pessoal colocou o cone, quem faz esse sentido, tá? Quem vem de cima do bairro São Cristóvão pela Adolfo Konder, pode descer. Eu vou só falar de uma cena que eu presenciei aqui, porque o pessoal tá passando reto aqui na Guaporé, não tá respeitando, tá furando, né, ali os cones vindo pela lateral e tentando subir. O pessoal do Celesc lá, além de fazer o trabalho deles, eles estão tendo que controlar o trânsito nesse local. E aí teve um motorista que voltou, ele fez a volta, foi até lá em cima, o pessoal não deixou ele passar, né, porque senão ele teria que passar na contramão do lado do caminhão da Celesc. Ele voltou e quando ele voltou, ele derrubou os cones de birra, passou por cima dos cones de birra aqui e virou na Guaporé. Então quem tá vindo da Mato Grosso, aqui na esquina da Guaporé, não pode passar, tá? Faz a volta, busca um caminho alternativo, que não consegue passar aqui, o pessoal falou que vai ficar mais um tempinho trabalhando, Matheus.
8: Tu imagina ter que viver com um cara desse no dia a dia, mas deve ser muito amargurado mesmo, né?
6: Acho que deveria ter o pessoal da guarda aí auxiliando, né, no controle do trânsito, e aí o cara de birra aí já leva de presente, né, uma cartinha, né, pra acertar a conta depois, né?
8: E não é a cartinha do Papai Noel.
6: Não, mas mas vai um saco, né?
8: O pessoal da guarda, inclusive, tava indo lá pra no Chapecó ver aquele cavalo solto. Vê não, né? Dá um jeito. Mas já tiraram o cavalo de lá, pelas informações. O pessoal que faz a limpeza urbana, é isso? Ou faz a limpeza da Uno?
6: Exatamente, o pessoal que trabalha na limpeza, né?
8: O nosso amigo Alexandre mandou também, pessoal trabalhando não no Chapecó aí. Ô Alexandre, grande abraço pro amigo. Obrigado por mandar também mensagem. Mandou aqui no particular, dizendo, ó, já foi chamada aqui a guarda pra resolver também o problema. 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Matheus, dá uma olhada nessa moto, que tá desde a madrugada de hoje na frente da minha chapeação aqui, tá abandonada. Uma moto final 56. Eu vou pegar essa placa aqui, eu vou anotar e vou mandar pro pessoal da Guarda Municipal de Chapecó, tá? Só não vou falar no ar porque vai que é o de alguém, né? Vai que deu um estrago ali. Tá bom? Final da placa 56. Antes da Júlia trazer a próxima, o Jonathan Copini vai trazer informação agora para nossa audiência. Condenados presos em municípios aqui do nosso Grande Oeste. Ao todo foram 4 pessoas presas, Copini.
10: Olha, Matheus, a Polícia Civil cumpriu 4 mandados de prisão entre quarta-feira e esta quinta-feira, após ordens judiciais expedidas pela comarca de Catanduvas. As ações resultaram na prisão de 4 pessoas condenadas pela Justiça. Ainda na tarde de quarta, uma mulher foi localizada e presa em Catanduvas. Contra ela havia um mandado de prisão decorrente de sentença penal condenatória definitiva pelo crime de denunciação caluniosa. Já na tarde de quinta-feira, outros 3 mandados foram cumpridos. As ordens judiciais eram referentes a condenações por crimes contra a dignidade sexual, com penas que, conforme a Polícia Civil, variam de 16 a 29 anos de reclusão. As 3 prisões ocorreram simultaneamente nos municípios de Catanduvas, Água Doce e Vargem Bonita, com apoio e atuação coordenada das equipes policiais de cada cidade. Após as prisões, os 4 condenados foram conduzidos para as respectivas delegacias de Polícia Civil e depois encaminhados ao Presídio Regional de Joaçaba. Matheus.
8: Valeu, importantes prisões aqui do nosso, informação do nosso Jonathan Copini. 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Um abraço para a equipe toda. Vamos lá, Júlia, tem informação importante que acabou de chegar da PM.
9: Pois é, Matheus, a PM atendeu na tarde dessa quinta-feira uma ocorrência de ameaça e cárcere privado na linha Campina do Gregório, interior de Cordilheira Alta. A guarnição foi acionada após informações de que um adolescente de 15 anos estaria armado com uma pistola e uma faca, além de ameaçar familiares, estar ameaçando familiares. No local, os policiais conversaram com uma mulher de 43 anos que relatou que havia sido trancada em um quarto pelo próprio filho. Segundo o relato, o adolescente teria ameaçado matar os familiares utilizando uma pistola. A mulher também informou que antes da chegada da PM, o adolescente fugiu em direção a uma área de mata. Com o apoio de outra guarnição, os policiais realizaram um cerco e buscas na região, mas ele não foi localizado. Ainda conforme a mulher, episódios de ameaças e agressões contra familiares já teriam ocorrido anteriormente. A Polícia Militar realizou os procedimentos cabíveis e prestou orientações necessárias à vítima. Ocorrência gravíssima de ontem, durante a tarde, na linha Campina do Gregório, interior de Cordilheira Alta. Matheus?
8: Trancando a mãe no quarto. Peraí, com arma de fogo? Como é que um adolescente de 15 anos tem uma arma de fogo? Com histórico de violência. Será que alguém da família ali, né, teria que ver, né, a gente tentar buscar informação, ou se ele conseguiu de uma outra forma, que nem o Ori fala, né, tem tanta circulação de arma, tu consegue contato e pega as armas com muita facilidade. Então eu vejo que tem muita coisa para ser feita, porque isso aqui, Ori, pode se tornar uma tragédia. Isso aqui, daqui a pouco, o guri que tem algum tipo de transtorno vai ter que passar por um psicólogo, psiquiatra, não sei, pode... Cara, acabar investindo de forma um pouco mais enérgica contra os familiares, contra a própria mãe, enfim.
6: E já é recorrente, né? A própria família diz que o histórico já é grande.
8: Ô, Júlia, antes da gente passar a próxima aqui, o que que você gravou, cara? Ouviu? Tem um cara... ouvindo o programa. Quem que é esse cara aí que tá de moto, cara, com o celular no ouvido?
9: Nosso queridíssimo ouvinte, Matheus, encontro direto, Marco, na estrada. Ele tá sempre que passa, ele buzina também pra unidade móvel. E hoje ele parou aqui do meu lado. Eu tô ainda aqui na Mato Grosso vendo o pessoal passar o bloqueio. E ele parou, ele me mostrou, ele tá ouvindo a live no celular. Dá pra acreditar? A live tá aberta, rodando, presa entre o capacete e o ouvido dele. Sem dúvida, ele tá escutando a gente agora. Então, um abraço apertado aí pro nosso querido ouvinte, sempre na sintonia da Oeste Capital FM.
8: Isso é sensacional, Marco, velho. Tu é sensacional essa imagem que a gente tá mostrando aí do nosso Marco Velho Motoboy, ouvindo a gente na live. Cara, o celular, ele fica dentro do capacete. Isso é fantástico, cara. Muito obrigado aí pelo carinho, por estar sempre com a gente, Marco. E boas jornadas pra você, meu amigo, tá bom? Já parei também, o Marco já buzinou pra gente. Tem um carinho enorme, a gente tem um carinho enorme também pelo nosso amigo Marco. E falando aqui do Brasão, Ori, você falou do Brasão agora. O Plínio falou o seguinte: Matheus, tô aqui, ó, trocando as promoções do Brasão na frente do mercado e tô ouvindo a rádio ao mesmo tempo, ó. Que é isso?
6: A gente agradece a cada pessoa que tá acompanhando a rádio aí nos mais diversos locais e das mais diversas formas aí, que nem o nosso amigo Marco Velho, né? Muito obrigado aí, o programa só existe porque vocês acompanham, nos dão aí o privilégio e a liderança da audiência aí todos os dias.
8: E o Marco Velho, que nem é tão velho assim, só apelido mesmo. Feirinha de adoção de cães, vai ser no Comper Sul das 10 da manhã até as 4 horas da tarde, sábado, tá bom? Com o pessoal do Amparo Animal, feirinha de adoção de cachorrinhos e gatinhos, das 10 às 4, então, no antigo Celeiro Sul, agora Comper Sul, tá bom, gente? Dia 15, no caso, amanhã, grande abraço pra vocês que mandaram pra gente aqui também, tamo junto. O Rei também tá por aqui, Rei Reinaldo. 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Reinaldo, abração pra você e a galera da Chuma que acabou de falar no programa aí também. Pessoal, bom dia, acabaram de retirar o cavalo no meio da rua. Tava sendo levado de a pé. É, poderia ser a cavalo também, né, Ori? Se não é o dono também não é legal. Ali na frente do Supervisa, meus amigos, até no posto Maxu, as luzes dos canteiros ali estão todas apagadas. Foi feita a obra agora há pouquinho ali, dos dois lados, indo pro Rio Grande do Sul e vindo pra Chapecó. É entre o Supervisa e o Maxu. Ótima sexta-feira pra você. Simone, eu já passei tua demanda à prefeitura. Não sei se falta finalizar a obra ali. Não sei nem se ali da prefeitura. Não, mas ali é da prefeitura, sim, né? O pessoal vai ter que colocar as lâmpadas, enfim. Sem energia. E ali tem muita gente hoje que trabalha. Vai pra o CEF, vai pro Visa, vai em direção ao contorno viário, que seria interessante colocar as luzes ali, né? Vamos encaminhando ao futebol.
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8: Com certeza. Informando que o trânsito ali pertinho da Brançales, né, que a Júlia falou, na Mato Grosso, tá bem complicado, gente. O pessoal tem que fazer meia volta. E o Ori falou muito bem. Seria interessante a guarda estar no local, porque se vai demorar mais 20, 30 minutos, o pessoal tá dando ré ali, cara. Tá muito difícil. A gente tá vendo as imagens, né? Fica um fuzuê. Quase se bateram pro carro ali, ó. Pra ver, a Júlia quase gravou uma colisão entre veículos. Os carros passando, os caminhões dando meia volta. Não tá fácil ali, tá, gente? 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
13: Segundo tempo do golaço aqui no Som e Café News, pra gente seguir falando bastante de Chapecoense, esse confronto contra o Bahia, neste domingo, 11 horas da manhã. 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Vamos com ele, Matias do Brasil.
14: Apaixonado!
13: Apaixonado, homem que entrega flores, que vai trazer o arbitragem.
6: Tá fazendo um bico ainda.
13: O homem é um multifunções. Vai trazer a arbitragem do duelo de domingo, porque é uma dona do apito, Ori Rodrigues. É a Daiane Muniz, é isso, Matias Brasil.
15: Tô de volta, Andrei, trazendo mais informações da Chapecoense, confirmando a arbitragem para essa partida contra a equipe do Bahia. Bahia que se desloca para Chapecó, jogo da Série A do Campeonato Brasileiro 2026. Partida importante na vida das duas equipes. Lembrando que a última vez que o Bahia venceu em Série A de Campeonato Brasileiro nesse ano foi contra a própria Chapecoense no jogo atrasado pela quarta rodada, e a Chapecoense respectivamente. A arbitragem é feminina para esse jogo importante na vida das equipes, tanto do Bahia quanto a equipe da Chapecoense. A árbitra é Daiane Muniz, de São Paulo, auxiliada por Danilo Ricardo Maniz Simon, de São Paulo, e por Bruno Bosquilha, do Paraná. O VAR é Hilbert Estevam da Silva, de São Paulo. A Daiane, que tem 38 anos de idade, nessa temporada acumula aí 25 jogos apitados, 10 pênaltis marcados e 107 cartões amarelos aplicados. É uma média muito alta de 4,28 cartões amarelos aí da Daiane Muniz, a árbitra que já apitou Paulistão, Série B, Série C, Paulistão A2, Série D, Copa do Brasil, Brasileirão Feminino, Copa Libertadores Feminina e Liga das Nações da Conmebol Feminina, a Daiane. Bem, essa é a arbitragem confirmada. Já já a gente volta com mais informações da Chapecoense aqui no Sonho Café News.
13: Valeu, valeu, Matias do Brasil, nosso repórter setorista da Chapecoense. Agora há pouco que a gente tem, ainda tá rolando na verdade, mas vamos pegar um trechinho da entrevista coletiva do técnico Rafael Lacerda, tá? Que tá concedendo nesse momento a entrevista coletiva pré-jogo na Arena Condá. E o colega Drayton Gaboardi perguntou sobre a questão do David, tá? Sobre o atleta que tinha ganhado oportunidade na Chapecoense, acabou não ganhando mais chances, nem sequer entrando no segundo tempo. Vamos ouvir o que o Rafael Lacerda respondeu sobre o David.
16: Se decidiu no treinamento de hoje e no treinamento de amanhã pela manhã. Sobre a questão do David, cara, eu acho que a palavra, e não foi com certeza, sacar, ele é muito forte. Eu não saquei o David. Até porque fui eu que coloquei o David também, né? Eu coloquei o David titular contra o Flamengo, eu coloquei o David titular contra o Santos. Agora sim, eu não qualifico ou coloco ou tiro o jogador pela idade. Eu vou te dar um exemplo. O Cauã, zagueiro, ele não é um menino. Mas num comparativo com todos os outros zagueiros da Chapecoense, ele é o mais jovem. Tem o Vinícius, né, que é mais novo. O Cauã não tinha nenhum jogo assim grande na Chapecoense. O Cauã só jogou Copa, né? Mais Copas, né? Copinhas. Eu vou adiantar um nome. O Cauã vai ser titular contra o Bahia. E nós temos zagueiros aí tarimbados, zagueiros rodados, zagueiros experientes, mas eu não qualifico o jogador pela idade. Então eu tô adiantando, um jogador que eu adianto para vocês é o Cauã, ele vai ser titular da equipe. Por merecimento, porque ele já fez amistosos bons contra Grêmio e Curitiba, fez treinamentos bons e eu, de certa forma, deveria ter mantido ele na equipe por merecimento, e eu optei por... Pretende não começar, então agora por merecimento ele vai continuar na equipe. Não é porque ele tem 24 e o outro tem 30 e poucos, porque eu não decidi quem é a dupla de zaga com ele, mas ele vai ser titular. Para voltar na questão do Matias, do David, eu não tô tirando o David da equipe por uma questão que ele é mais jovem, o Matias é mais experiente ou o Camilo é mais experiente. É porque no meu entendimento, eu acho que hoje o Camilo tem um momento melhor, eu acho que o Fernando, mesmo não sendo da função, conseguiu me dar uma coisa, porque eu preciso achar uma solução dentro da nossa formação. Eu preciso que o jogador me dê alguma alternativa. E o Fernando, com uma dobra de lateral, ele me dava uma alternativa que talvez o David não me dava, mas o David me dá outra. E em relação ao Matias, ele vem numa evolução, ele vem numa crescente, e não é fácil vir de uma cirurgia de ligamento cruzado. Então, assim, ele fez uma pré-temporada muito boa. Depois ele não vai tão bem nos primeiros jogos, que é normal, contra o Bahia. O David é oportunizado e teve duas grandes oportunidades. Acho que fez bons jogos, mas aí é uma decisão mais minha. Mas assim, a qualquer momento o David pode estar jogando de novo. É um atleta, a gente foi falado agora sobre isso. O Chip e o João, os auxiliares, estavam comentando sobre o treino de ontem dele. É um cara que ele é um ativo do clube. Com certeza, a qualquer momento ele vai estar na equipe de novo. É um menino trabalhador e isso é o mais importante. O momento que ele tiver de novo a oportunidade, com certeza ele vai agarrar.
13: Tá então, o técnico Rafael Lacerda falando sobre o David. Tá vindo numa crescente, segundo ele, tá evoluindo, mas por opção do técnico Rafael Lacerda não entra entre os titulares e sequer entrou nos últimos jogos, Matheus Montemeso.
8: Elogiou o David, né? Que poderia também ter uma crescente, é um ativo do clube, né? É um ativo, ele entra muito bem. O que é interessante do David, que ele defende muito bem e chega na frente muito bem. Tomara que o Bruno Matias faça um grande jogo, mas é um ponto no meio de campo que eu tenho bastante dúvida, assim como os comentaristas têm também, se não era a hora do David já entrar e ter uma sequência. Inclusive, o David ficou muito próximo de ser negociado para fora do país já, para render um dinheiro para o clube. Então, talvez o Chapecoense, que tem pouca coisa para fazer na Série A, em termos de lutar contra o rebaixamento, possa, em uma das coisas boas, deixar os guris jogar, né? Vai ter o Cauã agora, mas... Na minha visão, poderia ser o David, mas tomara que o Bruno Matias faça um grande jogo, que a gente espera que ele possa voltar aquele bom futebol dele que já vimos aqui em Chapecó.
13: É, a gente não é nem questão sobre o Bruno Matias, porque a gente sabe da qualidade que tem o atleta. O Bruno Matias é um jogador de muita qualidade, mas não vem rendendo por conta justamente da lesão, da grave lesão que ele sofreu. Vai ter que retornar ainda aquele bom futebol, vai demorar, quem sabe, ainda um tempo. 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Vamos passar a limpo a tabela da Série A do Campeonato Brasileiro, 23ª rodada, porque teremos amanhã o início dessa rodada com Fluminense e Palmeiras. Fluminense em treinador, Marcão vai comandar a equipe do Fluminense, 4:30 da tarde no Maracanã, e o Palmeiras muito pressionado, já que não consegue resultados positivos nos últimos confrontos. Na 6:30, na Arena da Baixada, a gente tem Atlético Paranaense e Bragantino. Amanhã também, 9:00 da noite, no Morumbis, tem São Paulo e Coritiba. No domingo, com cobertura total aqui da Oeste Capital, Chapecoense e Bahia, 11:00 da manhã, na Arena Condá. E 4:00 da tarde, dois jogos, Vasco e Santos, no São Januário. E às 4:00 da tarde, na Arena MRV, Atlético Mineiro e Grêmio. Domingo, 6:30, com dois confrontos, no Maião, Mirassol e Flamengo. E no mesmo horário, no Barradão, Vitória e Botafogo. Às 7:30 do domingo também, na Neoquímica Arena, tem Corinthians e Cruzeiro. E já na segunda-feira, para fechar a rodada, 8:00 da noite, no Gigante da Beira Rio, Internacional e Remo, os duelos dessa 23ª rodada.
14: Inter e Remo, quem perder ou fica na zona de rebaixamento ou entra na zona de rebaixamento.
13: Né? É, o Remo é um duelo importantíssimo, porque pode, justamente como tu falou, deixar a zona do rebaixamento com essa vitória. O Remo, que faz tempo,
14: vai,
13: né?
14: A 25, né?
13: É, faz tempo que tá nessa condição, né? E vai ser um grande jogo. E pro Inter também muito importante. Se tem o planejamento de não querer brigar contra o rebaixamento, essa vitória é fundamental. Vale lembrar que a zona, a parte de baixo da tabela, a gente tem o Mirassol, 15º, 23. 16º, o Inter, com os mesmos 23. E na zona do rebaixamento, três times com 22 pontos. São eles o 17º, Santos, o 18º, o Vasco, e o 19º, o Remo, além da Chapecoense, que é a lanterna aí com 10 pontos somados. Tudo muito equilibrado nessa parte de baixo do Brasileirão. Na parte de cima, a gente tem aí no G4. Palmeiras é o líder, 48 pontos, 6 de diferença para a equipe do Flamengo. Porém, o Flamengo tem um jogo a menos, tá? O Flamengo é o segundo colocado com 42. Terceiro colocado, o Atlético Paranaense. E o quarto, o Fluminense, com 35 pontos. A tabela do Brasileirão e os jogos deste final de semana. A gente vai fechando o nosso segundo tempo do golaço aqui no Som e Café News. Na volta, vamos falar um pouco mais sobre a Série B do Campeonato Brasileiro. Ouvir o comentário do nosso comentarista, analista Vitor Hugo. E as últimas informações da Chapecoense.
6: Muito bem, mais um golaço marcado aqui na programação nessa manhã. 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
8: Bom, 9h07, nosso ouvinte mandou no nosso YouTube, a Carla. Quero registrar, gente, por qual motivo a Prefeitura de Chapecó tá aqui deixando se criar uma espécie de zumbilândia aqui pertinho do ex-colégio Caíque, no São Pedro. Daqui a pouco não tem nem condição de andar ali. A Cracolândia está crescendo naquela região, o pessoal parece fechar os olhos nas proximidades e daqui a pouco começam a assaltar as pessoas. Faz um tempo que a gente tem comentado, o pessoal ficou em frente de comércio, aí acho que até foi resolvido aquele ponto ali, que era pertinho ali do Caíque. E ali a nossa ouvinte está reclamando que deveria ser feito uma ação, né? A Júlia, depois das 9, vai trazer para a gente uma ação da Guarda, que ontem encaminhou 12 pessoas por atendimento social, de pessoas que estavam nas ruas. Eu não sei qual região da cidade que foi, mas foi feito mais uma vez ontem, tá? Então, quem sabe, Carla, seja o momento de dar uma passada naquele ponto ali também, entre o São Pedro e o Bom Pastor, aquele ponto ali. Mais uma aí, Júlia, ao vivo, para fechar o bloco.
9: Primeiro, Matheus, informação do trânsito, então agora guarda municipal no local, ali na região do Jardim Itália, na rua Mato Grosso. Quem vem do sentido Jardim Itália ao centro, está fechado na esquina com a Guaporé. A guarda faz a sinalização do trânsito no local. Eu falo agora de duas ocorrências distintas da tarde desta quinta-feira aqui em Chapecó, atendidas pela PM, envolvendo armas e munições. No bairro Bom Pastor, durante a tarde, um homem de 32 anos foi abordado após os policiais perceberem manobras que indicavam uma tentativa de evitar a viatura. Segundo a PM, ele disse que estava na região para comprar cocaína e informou que tinha um simulacro de arma de fogo. Durante as buscas, foram encontrados o simulacro e quatro munições, duas de calibre 9mm, uma de 38 e uma de 7,65. Também foram apreendidos R$ 45,00, um celular e outros objetos. A CNH do homem estava vencida e o veículo foi removido. Já à noite, no centro de Chapecó, outro homem de 36 anos foi preso por porte ilegal de arma de fogo. A PM recebeu informações de que ele estaria armado e localizou o veículo na Avenida Barão do Rio Branco. Durante a abordagem, nada foi encontrado com o homem, porém, ele informou que havia uma pistola dentro do carro. Os policiais encontraram a pistola Beretta, calibre 6,35, com carregador e 5 munições. Os dois foram presos e levados à central de plantão policial. Matheus?
8: Ótimo, Julinho. Informações aqui dos últimos momentos, últimas horas aqui de Chapecó. O Diego Deitos informa em tempo real. Pessoal que tá indo na Borges de Medeiros, esquina com a São João, tem o colégio ali próximo. Para quem sai ali da 7, vai pegando a Borges de Medeiros em direção ao shopping, né? É, ali pertinho da São João, nós temos obras num belo espaço ali, né? Vai ser um belo prédio. E o pessoal fechou uma parte da rua. Tá, tem muitos cones no local, tá muito bem sinalizado e não tá fechando totalmente uma das vias, somente a pista da direita, né, Diego? Grande abraço pro amigo Borges de Medeiros, região do Presidente Médici, entre o Presidente Médici e o centro aqui de Chapecó. E a Júlia trouxe informações pra gente, vai trazer daqui a pouquinho ainda para o final de semana do Cross Atacadista. 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Você que tá ligando o rádio agora, muito bom dia pra ti, uma ótima sexta-feira. O Som e Café News volta daqui a pouquinho.
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13: 17 graus a temperatura, 9 horas e 11 minutos, a hora certa para você. 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
1: Minuto Sebrae. Maranhão vai ser o primeiro estado a receber o Sebrae Futuridade 60+. O encontro vai ocorrer na Feira do Empreendedor em São Luís no próximo dia 16. O objetivo é fortalecer o empreendedorismo entre pessoas com mais de 60 anos por meio de capacitações e conexões. É o que explica a analista Gilvana Isaac.
2: O Encontro Regional Nordeste Sebrae Futuridade 60+, reunirá pessoas que transformam experiência e oportunidade, conhecimento e negócio e propósito em realização. Mais do que um evento, o Encontro Regional é um espaço de conexão, inspiração e fortalecimento dessas redes de apoio, mostrando que empreender depois dos 60 anos não é apenas uma alternativa de renda, é também um caminho para autonomia, pertencimento e qualidade de vida.
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10: Som e Café News. 9:22, de volta à programação do Som e Café News na sua manhã de sexta-feira, dia 14 de agosto. O tempo segue fechado, tempo bastante encoberto, porém tempo estável, nada de chuva, pelo menos aqui para os lados do Grupo Condá de Comunicação. Neste momento, 17 graus é a temperatura e nós temos o patrocínio até às 10 horas da manhã. 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
11: Muito bom dia para a audiência toda. Estamos no YouTube, no Facebook com imagens. Só procurar a gente por lá, nossos aplicativos todos. Quem tá nos aplicativos, na Alexa, no Clique RDC, no notebook, no smartphone. Muito obrigado pela companhia digital. A Polícia Federal tá fazendo buscas agora de manhã em um endereço ligado ao ex-governador do Rio de Janeiro, Cláudio Castro, no âmbito da segunda fase da Operação Sem Refino. A ação investiga o possível envolvimento do Castro em um esquema criminoso envolvendo uma refinaria, Refit. A operação apura fraude na concessão de licenças ambientais para Refit. Foi apurado pelo UOL que os agentes fazem buscas em um apartamento do ex-governador do município de Petrópolis, e os agentes investigam as suspeitas de que as licenças tenham sido emitidas à revelia das diretrizes dos órgãos técnicos competentes, além da lavagem de dinheiro ligada ao esquema criminoso. Agentes da Polícia Federal nessa manhã estão cumprindo 16 mandados de busca e apreensão no estado do Rio de Janeiro. As ordens foram expedidas pelo ministro Alexandre de Moraes, do STF, e são apurados os crimes de gestão fraudulenta e temerária, lavagem de capitais, sonegação fiscal, evasão de divisas, manipulação de mercado, além de crimes contra a ordem econômica envolvendo o comércio de combustíveis. Lembrando que o Castro, ele foi alvo da primeira fase dessa operação, e na época o celular e o tablet do ex-governador foram apreendidos pelos agentes no mês de maio. Destaque nacional de hoje para nossa audiência. Alô, Carlos, alô, Davi, alô, Deusivânia, pessoal do YouTube aqui, um grande abraço. Galera, tá vendo aí uma imagem triste, né, que foi a vítima do choque elétrico aqui em Chapecó, que tava retornando pra Venezuela. Daqui a pouquinho a Júlia vai trazer pra nossa audiência. Vamos trazer informação agora com a Júlia, então. Alô, Marizete, bom dia pra você. Matheus, grande abraço pra ti. Foram encontrados documentos em nome de Lucas Rodrigues de Almeida. Lucas Rodrigues de Almeida.
10: Acharam.
11: Está com Milton Dietrich. Esse é fera, meu. Grande abração pro amigo aí, tamo junto, viu? O pessoal do Sonho Café, bom dia pra vocês. É verdade que quebraram o sistema antigranizo? Até acho que essa semana o pessoal mandou aqui, eu conversei com a prefeitura, Ivânia, e me falaram que não, tá tudo certo. E agora acabei de caminhar tua pergunta de novo à assessoria da prefeitura, mas por enquanto não tive resposta pra gente confirmar. Ô Matheus, bom dia pra vocês. Em complemento ao adolescente que tava com uma arma, é uma pessoa sem vergonha, vagabundo. Não comprova documentação para comprar uma arma legalizada, geralmente. Agora, esses sem vergonha compram tudo no mercado negro. Abração pro Matheus, pro Cabelo, pro Matias. Sim, muita circulação de armas do mercado negro. E vamos combinar que tem muita gente que tá com arma. A gente vê, assim, ameaçando mulher também, que tem que perder o registro e não ter mais, né? Se a pessoa tem o registro e tá usando para ameaçar, para qualquer situação aí adversa, também, assim, ó... cortou, já era. E muita arma ilegal também que é apreendida, a gente vê nas ocorrências aqui da PM. E o Matias tá num love, né, cara? Tá. Matias Brasil, Adilson, hoje vai casar. Hoje é dia do casamento de Matias Brasil, que tá feliz da vida. Sorriso de orelha a orelha. Fala aí, Júlia, 927.
12: A gente começa, Matheus, falando sobre o atendimento da Guarda Municipal em conjunto com as equipes do Mão Amiga e Resgate Social, que na tarde desta quinta-feira realizou uma ação de abordagem na região leste do município, região do bairro São Pedro, Bom Pastor, essa região. Ao todo, 12 pessoas foram abordadas. Após as abordagens e os encaminhamentos necessários, todas foram conduzidas à Casa Acolher Amigo, onde receberam acolhimento e atendimento. Segundo a Guarda, a ação faz parte do trabalho realizado diariamente em conjunto com os serviços de assistência social. A proposta é unir a segurança pública e assistência social na busca por alternativas e encaminhamento de pessoas em situação de vulnerabilidade à rede de atendimento do município. A Guarda informa que é um trabalho contínuo, com equipes atuando diariamente nas ruas para oferecer segurança, orientação e acesso aos serviços de acolhimento. E claro que, de vez em quando, né, tem essas operações que são mais incisivas, neste caso 12 pessoas abordadas e todas conduzidas à Casa Acolher Amigo, então, Matheus, na região leste da cidade.
11: O que o ouvinte falava aqui mais cedo, a gente falou que daqui a pouco a Julia trazer informação, tem muita gente, né, Ori? Muita gente aí que infelizmente a gente passa aí nas ruas, região ali do Bom Pastor, do São Pedro também, o ouvinte falou, né, que não tá fácil. Obrigado aqui as informações da Julia Mocelin, sempre para o Cross Atacadista. Eu vou carimbando aqui antes da Julia trazer a próxima, só reconecta aí, Julia, para ficar 100%, tá? 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Mais uma, Júlia!
12: A mulher de 28 anos que morreu após sofrer uma provável descarga elétrica na noite de quarta-feira em uma casa no bairro Jardim América foi identificada como Arielen Torrelaba Fernandes. Ela era natural da Venezuela.

0: Com contato elétrico. A energia foi desligada, o fio foi retirado da tomada, os bombeiros iniciaram as manobras de reanimação, visto que ela estava em parada cardíaca, o SAMU foi acionado, as equipes trabalharam por cerca de 40 minutos e, apesar dos esforços, não houve retorno da circulação. Arielle morava sozinha então, mãe de dois filhos adolescentes, infelizmente veio a óbito então na noite de quarta-feira. Matheus.
1: Valeu, muito obrigado aí pelas informações, Júlia. 9:31. Daqui a pouquinho o Copini vai trazer uma informação pra gente relacionada a uma servidora de uma prefeitura da região que ela é acusada de alterar a própria folha de pagamento no sistema da prefeitura. Mas antes, os nossos parceiros do Som e Café News.
2: 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E ainda, Matheus Montemeso.
1: Vamos trazer informação aqui para nossa audiência do Jonathan Copini agora com destaques. É de Luzerna aí, a pessoa explica o que aconteceu aí, Copini.
3: Pois é, Matheus, a Prefeitura de Luzerna concluiu um processo administrativo disciplinar instaurado para apurar irregularidades em lançamentos na folha de pagamento de uma servidora pública que, na ocasião, ocupava o cargo de chefe do setor de desenvolvimento humano. A investigação teve origem em uma auditoria realizada pelo próprio município após a identificação de inconsistências na folha de pagamento. A apuração também contou com a análise técnica da empresa responsável pelo sistema utilizado pela prefeitura. De acordo com o relatório final da comissão, foram identificados pagamentos considerados indevidos em diferentes períodos. Os valores apontados são referentes ao 13º salário relativo às competências de janeiro a fevereiro de 2025 e também referentes a janeiro de 2026. Em resumo, a servidora alterou para mais cerca de R$ 1.500 no salário ao longo do período. A comissão especial concluiu que houve irregularidades e recomendou inicialmente a aplicação da pena de demissão. Conforme o relatório, a servidora teria utilizado suas atribuições e o acesso ao sistema para realizar alterações na própria folha de pagamento. Apesar da recomendação, o prefeito Juliano Schneider decidiu não aplicar a demissão. Na decisão administrativa foram considerados fatores como a restituição dos valores, a complexidade técnica da apuração, o período de aproximadamente 19 anos de atuação da servidora no município e o pedido de exoneração apresentado por ela. Diante das circunstâncias, a demissão foi considerada desproporcional e a penalidade definida pelo prefeito foi de suspensão por 90 dias. A decisão também assegurou à servidora o direito de apresentar os recursos administrativos cabíveis. E o caso teve um desdobramento porque a servidora já foi nomeada para um novo cargo no município vizinho de Ervaldo Oeste. Segundo portaria publicada pela prefeitura, ela ocupa o cargo de diretora de consultoria administrativa e legislativa desde o dia 4 de agosto. A gente não conseguiu contato com a prefeitura de Ervaldo Oeste para comentar a nomeação, Matheus.
1: Pessoal, fica cuidado no sistema da prefeitura lá da nova cidade que ela está trabalhando agora para não mexer no salário, né? O Ademar aqui da Grande EFAP sempre escutando a rádio por aqui. O que houve na EFAP, Matheus? Essa madrugada, 1 da manhã, tinha IGP, Corpo de Bombeiros, levaram uma pessoa aqui do bairro IP, mandou nosso ouvinte. Talvez seja morte natural, possivelmente, né? Isso acontece bastante. A Marisete está por aqui deixando um bom dia para a gente. Viva a direita da corrupção, mandou aqui o Alex. O Alex, uma pesquisadinha no Google aí e veja escândalos do PT nos últimos 20 anos. Aí tu vai ver a lista lá de escândalos, aí tu, quem sabe você para de ter político de estimação aí também, né? Marisete, bom dia, estamos ouvindo a rádio aqui, ó. Trânsito bem complicado, mandou nosso ouvinte aqui, onde a nossa Júlia falou na Borges, na Mato Grosso. A Borges também tem trânsito bloqueado. Matheus, sobre as luzes em frente ao Visa, é verdade o que vocês comentaram. Eu pego todo dia o transporte ali, 6 horas da manhã, e é muito

0: escuro. E hoje já deu o que tinha que dar. Temos mateando ouvindo a rádio. Zagalo, velho, Betinho. É, Marta e Verde aí, Betinho. Pessoal, bom dia pra vocês. Longe de mim um amor desse aí, falando sobre o incêndio. E foi feio, né? Foi feio demais aqui o Camargo. E a pessoa, inclusive, tá na UTI, o homem agora, né? Então, um abração pro amigo também, tamo junto. Matheus, tem um esgoto entupido aqui, o cheiro tá demais. Na rua Oslo, é isso? Número 110, no Passo dos Fortes, do ladinho da CBA Informática. Ah, e dá pra ver, tem a... Tá, os dejetos estão ali passando sobre a pista, Uri. Na frente da casa das pessoas, do comércio. Acho que vou passar aqui pro pessoal da vigilância e da Casan também. Vamos lá, Uri.
1: 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Uri,
0: antes da gente trazer as informações do esporte, o Dema aqui tá me chamando, tá no ponto, sabia? Tá no ponto aqui para trazer informações do comércio. Na sequência tem novidades em relação a Chapecoense aqui nas últimas horas. Alô, Dema, direto da Pompeia!
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2: 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E agora, segue Sonho Café News da Oeste Capital.
1: Abraço especial aí, pessoal da Pompeia. Um trabalho danado hoje pela manhã. E obrigado pelo carinho, audiência. Galera que conferiu o Ricardo, é só correr lá e aproveitar também com os amigos da Pompeia. Matheus Montemeso.
0: Vamos encaminhando o futebol, Rodrigues?
1: Vamos lá então, vamos lá trazer aqui o pessoal com as informações do futebol para você, começando com a Pavimento, blocos e pavers, pisogramas, placas lisas e permeáveis. 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
0: 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O Gerson, então, nossa senhora, né? O Gerson deu prejuízo pra pessoa da Purolat lá.
1: Isso que tinha ido sem apetite. 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
5: Terceiro e último tempo do golaço aqui no Som e Café News, sempre pra Eletrônica 21. Abração especial pro André, pra Eli e toda a turma da Eletrônica 21, pra gente seguir falando bastante de Chapecoense, porque agora há pouco terminou a entrevista coletiva do técnico Rafael Lacerda. A gente até ouviu um trecho dele falando sobre a questão do David, e ontem a gente já tinha sido avisado, e hoje então novamente o presidente Alex Passos reuniu a imprensa, o pessoal que estava presente lá na coletiva, para comentar sobre um fato que foi divulgado no duelo entre Chapecoense e Flamengo, naquela oportunidade no Campeonato Brasileiro, o jogo confronto que aconteceu aqui na Arena Condá. Na oportunidade, vários veículos de comunicação falaram que houve uma agressão do presidente da Chapecoense a um torcedor. O presidente Alex Passos hoje, então, trouxe várias relações de documentos ali, e a investigação sobre esse fato ouviu 4 testemunhas de cada lado, apresentados pelo presidente Alex Passos, também por esse torcedor que supostamente teria sido agredido pelo presidente da Chapecoense. O pessoal ouviu as testemunhas e nenhuma delas falou que houve agressão ou que testemunhou algum soco, até foi divulgado na época, que seria um soco do presidente Alex Passos nesse torcedor. Nenhuma das testemunhas falou, disse que não houve nada, não houve sequer alguma agressão do presidente da Chapecoense a esse torcedor do Verdão. Então foi esclarecido pelo presidente Alex Passos essa situação desse jogo entre Chapecoense e Flamengo, um fato que ocorreu já há algum tempo, mas que gerou uma certa polêmica, então, apresentado hoje, então, pelo presidente Alex Passos junto à imprensa. A gente vai ouvir Matias do Brasil, nosso repórter setorista da Chapecoense, para fechar todas as informações do Verdão, que enfrenta no domingo Bahia. Diga lá, Matias!
6: Reta final no nosso Som e Café News, trazendo as informações da Chapecoense. Agora a gente vai trazer o retrospecto completo aí de Bahia e Chape, como é que foi o histórico desse encontro. Lembrando que na última vez que as equipes se encontraram foi lá na Fonte Nova e a Chapecoense levou a pior, viu? Acabou perdendo fora de casa pelo placar de 2-0 pela Série A do Campeonato Brasileiro. Retrospecto então soma 13 jogos, 4 vitórias do Bahia, 4 empates e 5 vitórias da Chapecoense. No retrospecto geral, a Chapecoense ganha. Lá na Fonte Nova, na casa do Bahia, são 7 jogos com 3 vitórias do Bahia, 1 empate e 3 vitórias da Chape. Em Chapecó, são 6 jogos, 1 vitória do Bahia, 3 empates e 2 da Chapecoense. A maior vitória do Bahia lá em Salvador foi 3-0 em 2021 no Brasileirão, quando venceu a Chapecoense. E a maior vitória do Bahia fora de casa foi também no Brasileirão de 2021, quando venceu a Chape por 2-0. A maior vitória da Chapecoense foi pela Série B de 2022, quando venceu aí o Bahia em 3-1 na Arena Condá. E a maior vitória da Chapecoense fora de casa foi pelo Brasileirão 2014, quando venceu o Bahia pelo placar de 1-0 lá em Salvador. Retrospecto então completo das equipes nesses números, que apontam aí a Chapecoense como favorita nesse confronto e quem sabe possa ratificar ainda mais o favoritismo na partida de domingo. Um abraço para você, Andrei, para os amigos ligados no Sonho Café News, e eu volto às 17 horas no Golaço com mais informações da Chape.
5: Valeu, valeu, Matias Brasil, favoritismo apenas no retrospecto, né? Vai ter que mostrar em campo também a equipe da Chapecoense fazer um bom jogo nesse domingo contra a equipe do Bahia. 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Vamos falar um pouquinho mais da Série B do Campeonato Brasileiro, que tem jogos neste final de semana. Ah, inclusive hoje inicia a rodada 22ª no Moisés Lucarelli entre Ponte Preta e Náutico. A Ponte que é a lanterna da competição, muito distante do primeiro time fora da zona do rebaixamento. No 1º de maio, São Bernardo recebe o Botafogo de Ribeirão Preto às 7h30 da noite. 8h30 da noite também hoje na Ilha do Retiro, Gilmar Dalpoz com o seu Sport vai enfrentar o Londrina. Amanhã, 4 horas da tarde, 3 jogos, Ceará e Cuiabá no Castelão, Atlético Goianiense, Vila Nova, Clássico Goiano no Antônio Ascioli e no Heriberto Wilson, também 4 horas da tarde, Criciúma e Goiás. Amanhã, 6h30 da noite, teremos Juventude Fortaleza no Alfredo Jaconi e 3 jogos para fechar a rodada no domingo. No Germano Krieger, o Operário recebe o Avaí às 11 horas da manhã do domingo, 6h30 da tarde do domingão, América Mineiro e Atlético no Independência, duelo mineiro, e também no mesmo horário, 6h30, no Rei Pelé, em Alagoas, CRB e Novo Horizontino, CRB do Campeonato Brasileiro. Vamos com ele, nosso comentarista, analista Vitor Hugo, que traz seu comentário aqui no Som e Café News. Diga lá, Vitão, bom dia!
7: Bom dia a todos que acompanham o Som e Café News. Chapecoense volta a jogar com Bahia, dessa vez na Arena Condá. As equipes devem ter diferenças com relação àquele primeiro jogo. Equipe do Bahia com pelo menos 3 jogadores diferentes. A ausência de Ademir confirmada por suspensão. Jogador que foi titular na Bahia no primeiro confronto, que o Bahia venceu por 2-0. Eric ainda é dúvida, meio campista. E a outra questão é a diferença, né, na lateral esquerda. Não vai jogar o Guilherme e agora sim joga Juba. A equipe da Chapecoense, então, são mais jogadores diferentes entre uma partida e outra, né? 6 diferentes. Só pra vocês terem uma ideia, como mudança começa no gol. No primeiro jogo, quem jogou foi o Matheus Aurélio. E continuam as mudanças, né? É, na zaga, a Chapecoense deve contar com o Cauã e Thierry dessa vez. No primeiro jogo, jogou Thierry com Doma. Na lateral direita, Marcos Vinícius jogou na Bahia. Dessa vez, deverá jogar Heitor fazendo sua estreia. Na lateral esquerda, Bruno Pacheco jogou na Bahia e também deve ficar na reserva. Então só na linha de defesa, Chapecoense, contando até o goleiro, só um jogador que jogou na Bahia deve jogar agora na Arena Condá contra a mesma equipe. Do meio para frente, a dupla de volantes deverá ser a mesma, Camilo e Bruno Matias. Porém, na frente há também 2 trocas, Marcinho e Giovanni Augusto devem seguir no time, os mesmos que jogaram lá na Bahia, mas também devem ter mudanças com relação ao Enio e ao Bolasi. Bolasi mantém a sua recuperação, deve jogar Franco Rossi, que estreou e deve agora começar como titular, e o Enio deve dar lugar a Kevin Ramírez. Dessa forma, a Chapecoense busca uma vitória na Arena Condá e é o que todos os torcedores esperam, que essas diferenças sejam positivas para Chapecoense, essas mudanças tragam retorno. 17 horas, estaremos juntos para falar mais a respeito desse confronto.
5: Valeu, Vitão, nosso comentarista, analista, falando sobre A Chapecoense duelo domingo, às 10 horas da manhã, já inicia a nossa jornada esportiva para Bahia e Chapecoense, Chapecoense Bahia, diretamente da Arena Condá. 11 horas a bola rola e você é nosso convidado a acompanhar na 93.3. Leva o radinho pro estádio. Você que não vai estar, de repente, no estádio, vai estar no trânsito, vai estar em casa, conecte a 93.3, aplicativos, Facebook, YouTube. A partir das 10 horas da manhã, a gente leva as emoções desse jogo entre Chapecoense e Bahia, 23ª rodada do Brasileirão, com Ori Rodrigues no plantão. Grande Ori Rodrigues, cara.
1: Ele tava chamando toda a audiência e tava dando tudo certo. Agora botou tudo a perder.
5: Agora,
1: né?
5: Agora que vai ter mais audiência ainda.
1: Botou tudo a perder. Agora vamos lá, né?
5: Valeu, valeu, Ori. A gente volta às 5 horas da tarde no nosso golaço pra falar mais desse jogo. E claro, convite domingo, 10 horas da manhã.
1: Vem torcer com a gente aqui a partir das 10 da matina, 9h58 vai entrar.
5: Olha aí, né?
1: 9h58 pra começar mais cedo.
5: É que o outro plantão ele começava sempre atrasado, você sabe, o Matheus Montemesso.
1: Ah, né? Tá certo, mas isso é padrão,
5: né? É normal, né? Pra manter a qualidade.
1: Isso, é padrão.
5: Valeu, Ori.
1: Aquele abraço, vamos lá, o recado aqui pra você ligado na programação nessa manhã aqui da Cronos, lembrando o rastreamento veicular pra proteger o seu carro, sua motocicleta, caminhonete, SUV, van, ônibus. 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Rádio Dicas, logo mais 20 para as 2 dentro da programação do Se Joga. Som e café. 17 graus a temperatura, faltando 7 para as 10. Bom dia.

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9: 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Estamos de volta à programação do Som e Café News. Manhã da sexta-feira, 14 de agosto. Seguimos com um tempo estável, porém tempo encoberto nessa manhã e bastante fechado. Neblina em vários pontos da cidade de Chapecó aqui nessa manhã de sexta-feira. 18 graus é a temperatura e nós estamos agradecendo até aqui, até agora, o super patrocínio aqui dos amigos da Car House e Toyota. 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
10: Antes das últimas aqui dos nossos repórteres, passar rapidinho algumas informações. Prefeitura me passou aqui que não tem nenhuma procedência, informação que quebraram o sistema antigranizo, tá? Não tem nenhuma, não sei se o pessoal de repente comentou algum local, mas pelo menos a assessoria passou que não tem nada, tá? Outra informação, mais de 5 milhões de brasileiros estão impedidos de fazer apostas em plataformas online. As chamadas bets, de acordo com o Ministério da Fazenda, foi informado ontem esse número. Cerca de 1 milhão de pessoas, gente, olha o número, 1,2 milhão de pessoas haviam optado de forma voluntária pela autoexclusão por meio da plataforma que permite ao usuário bloquear o próprio acesso a esses sites. Além disso, são contabilizadas mais de 800 mil pessoas que estão aderindo à nova rodada do Desenrola, que estão com dívidas, iniciativa de renegociações. E outras 3 milhões de pessoas são as inscritas no Bolsa Família ou que recebem o benefício de prestação continuada, totalizando 5 milhões de pessoas que não podem fazer nenhum tipo de aposta no nome. Porque o que acontece muitas vezes, a pessoa pegar alguém emprestado como laranja ali para fazer as apostas, né? Infelizmente isso acontece também, mas é um número bem interessante, né? E deve crescer, inclusive, aí nos próximos dias, com certeza, esse número de 5 milhões de pessoas impedidas. A gente teve a confirmação da morte, então, de Carlos Eduardo Ferreira. Foi velado e sepultado ontem em Xanxerê. O jovem que morreu após ser atingido por disparos durante um confronto com policiais militares ontem à tarde, na quarta-feira, numa ocorrência relacionada a tráfico de drogas. A ocorrência começou após as equipes receberem informações lá em Xanxerê de que um veículo de aplicativo de cor plata com placas de Chapecó teria realizado uma entrega de drogas no bairro. E lembrando que tem outras pessoas envolvidas que foram presas, né? E durante a aproximação dos policiais, dois homens deixaram a residência e fugiram. Um deles, de 25 anos, foi abordado e preso, e o Carlos Eduardo, de 20 anos, fugiu na direção de uma área de mata, segundo a PM, portando uma arma de fogo. De acordo com o relatório policial, nas consultas ao sistema prisional, nós tivemos aqui o relatório, né? Dizendo que o Carlos possuía registro anterior desde a adolescência, e entre as ocorrências estavam os registros de tráfico de drogas, associação para o tráfico, furto, receptação, posse de drogas, ameaça e também lesão corporal. E também havia registro envolvendo um cumprimento de mandado de busca e apreensão e também a apreensão de adolescente. Além daquele homem de 25 anos, uma mulher de 22 também foi localizada dentro da residência e foi presa durante a ação. Caso que terminou com a morte, então, do Carlos Eduardo Ferreira, de 20 anos de idade. Júlia, 10 e 9, as suas últimas de hoje.
11: A Prefeitura de Chapecó entregou nesta quinta-feira 8 vans e 2 micro-ônibus para as Secretarias de Saúde, Esportes e Juventude, Família e Proteção Social. O investimento foi de R$ 3.700.000, com recursos do município, Estado, da União e de emendas parlamentares. Entre os veículos, uma van foi adaptada para funcionar como farmácia móvel, atendendo em locais públicos e também unidades do interior. A saúde também recebeu 2 ambulâncias para transporte de pacientes com obesidade, 2 micro-ônibus para tratamentos e cirurgias em outras cidades e 2 vans para o transporte de cadeirantes. O Paradesporto recebeu uma van adaptada para o transporte de atletas, enquanto a Secretaria da Família recebeu 2 vans para atendimento de acolhimento institucional, resgate social e programa Mão Amiga. Também em Chapecó, a partir de segunda-feira, inicia-se o recesso escolar da rede municipal. A pausa, que normalmente acontece em julho, foi transferida para este mês por causa do Parajask, já que em escolas e outras instituições serão utilizadas, né, como alojamento para os atletas. Na educação infantil, as aulas retornam no dia 26 de agosto. No fundamental, o retorno será no dia 27. Para os professores, o recesso será de 19 a 25 de agosto. Já nos dias 17 e 18, eles participarão de formações profissionais. E dos últimos avisos aqui da nossa sexta-feira no Som e Café News, então, Matheus, a gente tinha comentado com a audiência que amanhã, sábado, dia 15, aconteceria o primeiro mutirão de limpeza do Chapecó Mais Limpa, que é um projeto aí idealizado pelo Grupo Condá de Comunicação. Ela foi adiada, então, para a próxima... adiada. A nova data será confirmada e divulgada em breve, em função, então, da previsão de chuva, né? Que aí o pessoal não consegue se juntar, assim, para fazer o mutirão de limpeza, enfim. Então, adiada, nova data a gente divulga quando tivermos. Matheus?
10: Valeu, Júlia. Bom final de semana pra você. Recesso escolar da Rede Municipal de Ensino começa na próxima segunda-feira, dia 17 de agosto. Por que que ficou um pouco pra frente, sempre em julho? Por conta do Parajask, uma vez que diversas delegações de outras cidades vão vir aqui e essas escolas vão servir como alojamento para os atletas participantes. O retorno das aulas vai acontecer no dia 26 de agosto para a educação infantil. Já os estudantes do ensino fundamental retornam às aulas no dia 27 de agosto, em virtude da realização dos conselhos de classe previstos para o dia 26. Então, para os professores, o recesso vai ser do dia 19 ao dia 25 de agosto. Geralmente, o professor, infelizmente, o recesso é menor, né, do que os alunos. Então, lógico, né? Antes do período de descanso, então, os profissionais vão participar segunda e terça-feira da próxima semana de formações voltadas ao desenvolvimento profissional e aprimoramento de práticas pedagógicas. Outra notícia interessante: o Hospital Regional do Oeste realizou o primeiro atendimento ambulatorial e a primeira cirurgia de alta complexidade neuroendovascular, feito pelo SUS. Foi na quarta-feira, dia 12, ontem, e com a habilitação estadual, o Hospital Regional passa a ser referência nesse tipo de atendimento para uma área composta por 131 municípios. Por quê, Ori? Antes o pessoal tinha que ir pro litoral fazer esse procedimento aqui. Agora pode fazer aqui em casa, no nosso Grande Oeste. Ao todo, mais de 1 milhão e 500 mil pessoas podem ser beneficiadas com esse procedimento neuroendovascular. Procedimento sempre autorizado pelo governo do estado, né, foi autorizado dia 29 de junho, foi depois deliberado pela Secretaria de Estado da Saúde e foi publicado no Diário Oficial de Santa Catarina no dia 7 desse mês. E agora já temos o primeiro procedimento. Recado aqui, Ori, para fechar o nosso programa é de quem?
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10: É só dizer que o pessoal tá reclamando que no São Pedro o lixo não tá passando conforme o cronograma, sempre importante ressaltar, o pessoal mandar aqui o endereço completo, porque às vezes passa numa rua e na outra não passa, né? Então manda pra gente sempre o endereço completo pra fazer a fiscalização, que é importante. Grande abraço pra todo mundo e até o nosso golaço ao vivo. Hoje vai ser ao vivo, 5 da tarde. Hoje vai ter um evento aqui na nossa região que vai mexer com todo o Grande Oeste. Casamento do Matias Brasil!
5: 10 horas, 14 minutos. Bom dia pra você!
12: Muito bom dia, cabelo. 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
12: Muito bem, gerente Silvani. Eu falei da Berlanda aqui no centro de Chapecó. Cabelo, segue você tocando a melhor música na Oeste Capital. Daqui a pouquinho eu trago mais informações.
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0: Começando na sexta-feira, 10h21 agora.
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0: Ambiente, Alexandre Pires e Léo Santana na programação e a Botecoterapia aí na sua sexta-feira bombástica aqui na programação do nosso Ligue Se Ligue nessa manhã very, very special, tão, tão especial porque você está ouvindo a Oeste Capital e já que você está ouvindo, que tal mandar aquela mensagem, fazer parte daquela campanha, a campanha que mais cresce nesse Brasil barulhinho, que é a campanha do FFF, faça um feio feliz, mande sua mensagem para o cabelo, faça mais um feio feliz, já pensou você nessa sexta-feira, pensa, eu fiz a minha boa ação de hoje, sim, eu fiz um feio feliz, mande sua mensagem, participe. A forma de você participar, já sabe, 3361-3130, mande sua mensagem, seu recado, galera que tá no trânsito aí, situações adversas que a gente espera que até nem aconteçam, tá? Porque é melhor aí tá na boa, é no trânsito e tudo mais, mas acontecendo, manda sua mensagem aqui, vamos compartilhar com a nossa máxima audiência, essa máxima audiência que agora confere o recado da Eletroeste, a maior loja de materiais elétricos e iluminação da região ao seu lado, do início ao fim da sua obra. 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
0: Mas, capital, é a hora certa para você não se perder no tempo. 10h27, bom dia para você.
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0: nosso convidado para o lançamento da exposição Entre a Memória e o Sonho, História da Velocidade em Chapecó. Uma mostra inédita que reúne fotografias, troféus, documentos e objetos históricos para contar mais de 6 décadas de paixão pelo automobilismo. O lançamento acontece às 19 horas no Centro de Cultura e Eventos Plínio Arlindo Denez, Prefeitura de Chapecó.
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2: 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Já adquiriu seu ingresso? Ainda não? Então vamos ouvindo por enquanto. Vamos ouvindo. Amor,

hoje da galera em menos é mais com Xan de Avião, hein? Aquela matadinha de saudade na sexta-feira também tem, hein? Também tem. 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Ok, ok. 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
0: Acerte o seu relógio aí nessa manhã, 23 para as 11. Bom dia, Brasil!
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0: Partiu! Diga-me lá, Dema.
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0: 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Rádio da galera, estamos de volta à programação da sexta-feira.
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0: 16 para as 11 nessa manhã de sexta-feira. Espero que esteja tudo bem por aí. Se não estiver, estamos aqui para levar a melhor programação para melhorar o seu clima e o seu astral através aqui da Oeste Capital. Sexta-feira, a galera tá só naquela vibe, hein? Tá só naquela
15: mais
0: vibe.
15: Mais meio-dia! Mais meio-dia, gurizada, se escondendo atrás das máquinas, dentro de banheiro, cozinhando o galo.
0: É, mas não fique cozinhando o galo, né? Vamos trabalhar, vamos cumprir o horário aí, né? Até o fim da tarde de hoje, né?
16: Sei de trabalhar hoje. Não vai ser uma sexta-feira de tarde que vai me endireitar.
0: Ainda mais desse jeito também, sexta-feira meio emburrada, assim, né? Sexta-feira ela é toda diferenciada, né?
16: 8 horas da manhã. Sexta-feira o cara abre uma garrafa do meu lado de cerveja. Eu não sei se ele já venceu na vida ou desistiu.
0: Eu acho que ele venceu na vida e esse cara é Matias do Brasil. Matias do Brasil, aí sim que eu dizia. Galera, segue ligado e segue participando nessa manhã. Sempre uma satisfação receber cada mensagem aqui da nossa audiência. E se você não pode mandar sua mensagem, como sempre, a gente vai mandar aquele abraço especial pra você, onde quer que esteja aí sintonizado, ligado aqui, 93,3. Pra você, a melhor programação sempre. Deixa eu conferir quem já mandou a mensagem aqui nessa manhã e para nossa alegria. Listagem aqui, onde é que tá? Vamos lá, primeira pessoa aqui, Fala, Rose.
10: Bom dia, chefe Carlos, Rosilene, presidente Médici. Gostaria de saber que horas que vai abrir a bilheteria para os ingressos do jogo.
0: Essa informação aí será disponibilizada a você por Andrei Sartor. Não, Matheus Montemeso, que hora estará aberta a bilheteria para aquisição de ingressos do jogo da Chapecoense? Por favor, sente-se aqui à nossa direita, Matheus Montemeso. Ai, ai, não quer sentar? Pode dar informação de pé mesmo, Matheus Montemeso. Quem mais aqui? O Seco Teodoro do Portal 10. Abraço pra você aí, tudo de bom. Obrigado pela sintonia de sempre. Matheus Montemeso vai lhe atender também. Matheus Montemeso tá aí fazendo os atendimentos aqui. É, Leudi Flores, ligado na programação, bem que faz. Aquele abraço, obrigado pela sintonia de sempre, a parceria de sempre. Toca Nickelback, hein? Thiago Schmoller, abraço. Que é? Fala aí, Matheus. Fala aí, vai. É, bom, mano, fala aí. Eu sei que tu gosta de falar, vai.
17: É
0: fala.
17: Sábado, então, amanhã das 9 da manhã, 7 da noite e domingo, dia do jogo, das 8h30 da manhã até as 11h30 da manhã.
0: Isso aí, mano. É, até a hora do jogo.
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0: Esse é Matheus Montemeso, esse é o cara da Laguna. Vamos lá, hora de flashback na programação 1995, Wakefield.

0: Muito bem, Wingfield, na programação aqui da Rádio da Galera, e a música Think of You, 1995, aqui na programação da Rádio da Galera, naquela pegada da Eurodance ali na década de 90, certamente Wingfield. E aí, além dessa aqui, tinha Sexy Eyes, também Saturday Night, emplacou alguns hits. A Wingfield naquele momento lá da Eurodance na década de 90, e você está recordando aqui na programação. O que você não pode esquecer também, quando a gente recorda, é a gente acionar aquela calculadora fantástica, que muita gente pensa assim: não puxa calculadora, não quero saber nem quanto tempo faz. Pois muito bem, vamos lá. Se você acompanhou toda essa história enquanto ela tocava nas rádios do Brasil e do mundo, até que foi um sucesso aí, é sensacional e internacional. Ela aqui sozinha está com 31 anos já, né? Já está com 30. É, mas eu acho que você ainda tá mais ou menos, né? Tá, você tá de boa, tá de boa. Você não chegou a entrar na casa dos 40, até uns 36, 37, é por aí, né? Tá quase batendo palma aí, quase batendo na porta pra entrar na casa dos 40, no mínimo, né? No mínimo. Obviamente que mais aí toda a vida, né? Você deve ter acompanhado aí com toda certeza, né? Se você tem 46, 56, 66, 106, né? Wingfield na programação, você lembra? Então, se você lembra, eu mais ou menos calculo aqui já automaticamente a sua idade. Então, bem-vindo ao grupo. Bem-vindo ao grupo. Enquanto isso, agora a gente volta aqui para o presente, com as ofertas de presente, já de olho no futuro também. 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
0: 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Se acaso você não copiou o contato ou endereço, você pode pedir aqui tranquilamente no WhatsApp da rádio. Eu vou mandar pra você aí. Eu mando até a localização, hein?
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0: Marchas batendo, marcha de decolagem, turbinas e já, 5 para as 11.
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7: 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Um minuto para as 11 depois do flashback. Vou trazer novidade aqui na programação, hein? Novidade do Vera Louca é a música Amor de

0: Muito bem, pra você ligado aqui na programação.
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0: Vera Louca e Carlinho, Carlinho e o amor de aplicativo na programação para mais uma parte de sons aqui do nosso Ligue e Se Ligue para mais uma hora da programação no Oeste Capital também. 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
0: Energia boa sem parar no seu rádio 11:05. Bom dia, Brasil!
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0: Vamos lá, 11 horas, 12 minutos.
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0: Essa é a vibe.
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0: Energia boa sem parar no seu rádio, 11 e 12, como eu já falei pra você, nessa manhã de sexta-feira, o sol e... Cara, ele deu um sorrisinho aí, meio tímido, meio amarelo, e eu acho que não passa muito disso, hein? Não passa muito disso, hein? Bastante encoberto ainda o tempo aí na Grande Chapecó, porém estável, né? Tempo estável, nada de nuvem e chuva por enquanto. Previsão para hoje, sexta-feira, entre final da tarde e início da noite, de mais algumas pancadas rápidas isoladas de chuva. Na verdade, tem aqui uma instabilidade, um volume de chuva um pouco maior, tá? Mas conforme vai adentrando noite adentro, né? Adentrando noite adentro, vai começando a noite aí e até a virada de hoje para amanhã, sabadão, tem uma instabilidade com um volume de chuva um pouco mais considerável, tá? Mas até 6 horas da tarde, finalzinho da tarde, a gente tem esse tempo um pouco fechado, o sol aparece, fecha de novo, mas tem instabilidade prevista aí de hoje para amanhã. E a madrugada do sábado a gente também vira com uma instabilidade e o tempo vai melhorando no decorrer do período. Até a parte da manhã o sol deve aparecer, mas à tarde do sábado também tem a previsão de umas pancadas rápidas isoladas de chuva. É um volume de chuva bem menor, tá? Bem menor. Pode ser que chova em alguns pontos da cidade, em outros não, tá certo? E no domingo daí não tem previsão de chuva. Domingão é tempo bom. Quem vai pro estádio também vai acompanhando a Oeste Capital, vai acompanhando a nossa transmissão. Domingão é jogo 11 horas da manhã pra você e tempo estável, tá? No horário do jogo aí, por volta de 11 horas da manhã, 11 e meia, meio-dia, a temperatura já deve chegar aí na faixa dos 24, 25 graus, tá? Variando um pouco mais, um pouco menos, mas nessa faixa aí, tempo bom demais pra esse jogão. Depois do domingão de tempo estável, a gente começa a semana aí, segunda, terça-feira também, com tempo estável e até na terça-feira, máxima de 30 graus, né? Então é isso aí, né? Final de semana requer alguns cuidados com o tempo ainda pela instabilidade com chuva, depois só vai, né? Depois só vai. Good vibes, good vibes. Que é isso? Hoje à tarde, se estiver garoando, né?
2: Pega uma sombrinha, hein? Quis pra laranja.
0: Ah, com certeza, né? Vitamina C vale a pena e conta ponto. Quer falar comigo aí ou não?
3: Depois eu entro em contato. Posso falar agora não. Tô no helicóptero.
0: Tá, né, meu? E aí, o que é? Me fale, diga, hein? Fale.
4: Levanta, pobre. Você esqueceu que você é pobre? Você não herdou nada, right? Você tem um rancho? Não, nem pense em colocar mais 5 minutos, mais 5 minutos. Alright? É hora de levantar. Você é pobre, tem que pegar no pisar. Alright? Vamos levantar e trabalhar essa angrocada de 30 do patrão ou da patroa vai cantar. Alright? Eu não quero isso for you, right? Vamos. No final do mês você vai ganhar uma box of good e tá good demais. Alright? Vamos levantar. Mas se for sábado. Às vezes não. Ah, fique em casa.
0: Então tá bom, valeu. 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É preciso, é importante. Leodir Flores, abraço pro amigo, obrigado pela audiência de sempre, a parceria também. Nossa amiga Soninha, já vou conferir teu áudio aí, tá bom, menina? Fernando Marins, já vou conferir teu áudio também aí, tá bom? Quem mais? Cleci. Oi, Cleci, lá de Coronel Freitas. Abraço, menina. Gelso Pereto, esse é o cara. Obrigado pelo carinho de sempre, hein? O Gilmar, ouvindo a rádio, pediu P.O. Box. É o papo de jacaré, não, os caminhos do amor, hein? Ah, quem mais aqui? Sônia Trindade, como é que você tá aí, Sônia Trindade? Beijo do magro pra você aí, menina. Quem mais? Ivone Gonzalez, tá ouvindo a rádio nessa manhã lá no Jardim Itália, bem que faz. Meu amigo Matias aqui, dirigindo, levando a gente aí na carona, isso. Valeu, menino, abraço pra você, obrigado pela audiência. Mano, mudou o painel do Palio, hein? Ah, que chique. Ficou top essas luzinhas que você colocou. Que é isso? Ah, quem mais aqui mandando a mensagem? Bora, vamos lá. Quem é você? Ah, querida Amanda Zussi, como é que você tá, menina? Um beijo do magro pra você e pra toda a família também. Toda a família Zussi, ouvindo a rádio nessa manhã, nesse momento. E para os colegas e as colegas de trabalho aí da Bauer, aí da nossa amiga Amanda também. Vai, aquele abraço. Piazada, demorou demais pra disparar. Quem mais aqui? 44, hein? Abraço. Amigo Adriano, é, rapaz, então você ouviu o som da Wingfield naquele momento. Você chegou aí na discoteca e dançar essa música também? Aí, Adriano, não. Você tava lá na Crápios, na Scorpions, no Escadão, deixa eu ver aqui mais, na Titãs. Foi ou não foi? Pode ser em off aqui, eu não vou divulgar. Só diga sim ou não. Glacidreão no Bela Vista, ouvindo a rádio nessa manhã também. Ok, hora de tocar mais música no seu rádio. Pode.

0: fechar aqui então. Haraway na programação.
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0: Temperatura 19 graus. 19 graus aí é bonito. 11:24.
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0: Point to be Corona, the rhythm of the night. Na programação aqui na Rádio da Galera, DJ Bobo, everybody. Duas aí pra mais uma parte de sons da programação aqui do nosso Lince League. Sensacional na sua sexta-feira, bem cochicada. Sexta-feira bombástica.
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0: Acerte o seu relógio aí, faltando 26 pro meio-dia. É só vai.
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1: Energia boa sem parar, 19 para o meio-dia. Estamos de volta aqui com a programação do nosso Ligue e se ligue. Satisfação imensa em receber seu carinho e sua audiência aqui mais uma vez e desejando já um excelente final de semana para você que acompanha a rádio neste momento. Aí, só mais meio-dia, hein? Para algumas pessoas, só mais meio-dia naquele aguardo, né?
2: Só mais meio-dia, Pedro.
1: É, rapaz, e você tá com vontade de fazer o que nessa sexta-feira?
3: Pior
1: é
3: dá vontade de sair, assim, sem rumo, perder o juízo. Uhum. Aí eu lembro que sem rumo eu já tô, juízo eu nunca tive, aí eu volto pra dentro de casa.
1: E tá bom, rapaz, que é isso? E a academia, como é que tá, querido?
4: Eu pensei que era só pagar a mensalidade da academia e agora tô aqui precisando de creatina, ovo, whey, fone, roupa, tênis, frango, garrafinha, personal, nutricionista, tá aparecendo o esquema de pirâmide fit.
1: Mas importante que você pague e vá também, né? Não vai colocar todos os apetrechos aí, não ir daí também não resolve nada. 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
1: 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Fala, meu.
6: Atrapalhar mais um pouquinho ainda. Depois, bodega.
1: Sexta-feira vocês são uns caras meio impossíveis, né?
7: Mas olha só. Sexta-feira na Oeste Capital é sensacional.
1: Impossíveis, mas pra trabalhar não, né? Só pra pós, né? Só no happy hour que vocês são os caras, né? Não sabe que trabalhar faz bem pra saúde, meu?
6: Que se trabalhar faz bem pra saúde, que trabalha os doentes.
1: Você tá de brincadeira, cara. 15 faltando pro meio-dia. Essa aqui é a novidade na programação. Aquela mistura da country music com a música eletrônica, Marshmello.

0: Country Music, a música Another Drink, pra você conferir aqui na programação da Rádio da Galera nessa manhã.
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0: Não se perca no tempo. Oeste Capital, 12 para o meio-dia, 19 graus a temperatura. 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
0: 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A gente fecha amanhã de hoje aqui, mas com uma notícia não tão top assim. Atenção, quem vai deslocar pela Avenida São Pedro, tá? Pela Avenida São Pedro. A gente teve um acidente aí um pouco mais forte aí na Avenida São Pedro. É, sim, em frente ao Popiosque, tá? Em frente ao Popiosque. Tanto que o caminhão quase entrou dentro aí do estabelecimento, tá? Quase entrou aí. Subiu a calçada. É uma colisão aí um pouco mais forte entre uma van e também um caminhão, tá? Uma van colidiu aí forte atrás desse caminhão. É, logo depois aí da faixa de pedestre, tem aquela botoeira aí na Avenida São Pedro, quem está deslocando para o EFAP nesse momento, tá? Foi nessa faixa aí de quem está indo para o EFAP, depois da botoeira aí, né? Tem a faixa de pedestre, passou a rotatória aí da Avenida São Pedro, sentido ao EFAP, né? Tem a botoeira, né? Tem aquela faixa de pedestre, depois tem o Popioski um pouquinho à frente, tá? Então foi aí que aconteceu essa colisão, bombeiros no local fazendo o atendimento, só que uma coisa é certa, se você puder agora, nesse momento, pegar uma rota alternativa para sair daqui a pouco lá na rotatória do Brasão, mais lá à frente e não aqui, é a melhor pedida agora, tá? Porque as filas, né, mais ou menos vão ser aquelas quilométricas e não são as canetas simpáticas. Então aproveite agora, mude o seu trajeto, tá? Quem faz o deslocamento do EFAP pro centro segue normal aí o trânsito, mas quem vai passar em sentido ao EFAP nesse momento deve evitar aí passar em frente ao Popioski nesse momento, tá? O pessoal faz o atendimento agora, o acidente aconteceu aí uns 10, 15 minutos aí, um pouquinho mais nessa região, tá? Atenção redobrada nesse local, amigo motorista que desloca ouvindo a programação aqui da Oeste Capital neste momento, e eu quero agradecer aqui muito nosso amigo aqui, o Padilha, que trouxe a informação pra gente nessa manhã. Obrigado por compartilhar, e assim a gente informa a nossa máxima audiência nessa manhã também. Manhã que já acabou, né? Era isso por hoje. A gente vai dar espaço aí pra galera do Se Joga trazer a melhor programação na sexta-feira. Estarás aí em trio ou em dupla hoje? Em dupla? Ah, só na carreira solo, hein? Somente Ronei Zanetti hoje na carreira solo para apresentar aí a emoção e a alegria incomparável do Se Joga.
2: Tudo tá aí?
0: Veio para trabalhar ou só para dizer que não vem? Ah, veio só para dizer que não vem, né? Mas... conversamos aí no plantão no domingo, no jogo da Chape aqui, viu? É só ficar ligado, hein? Tudo de bom, aquele abraço.

0: Meio-dia!
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1: E aí, galera? Como é que vocês estão aí? Tá todo mundo bem? Eu espero que sim, com muita saúde. Sexta-feira de muito sol. Só que não, né, gente? Tempo nublado em Chapecó. 20 graus é a temperatura de um tempo predominantemente nublado, sem sol por enquanto, brilhando na nossa sexta-feira selvagem. Eu sou o Ronei Zanetti e eu estou oficialmente apresentando o Se Joga. E pra você que tava com saudade dela, ela tá de volta, galera! Duda Boetcher saindo do departamento médico com o seu uniforme agora, prontinha para apresentar o programa. Oi, Duda, beleza?
2: Olá, Ronei Zanetti. Boa tarde para nossa audiência. Estamos aqui quase 100%, mas hoje é sexta-feira, então assim, né? É o último gás da semana.
1: É o último respiro da semana. É pra gente fechar a semana de agosto. Duda, esse mês nós vamos ter 5 finais de semana, minha amiga. Haja Pix pra pagar, cara. Haja Pix, haja cartão de crédito aí pra viver 5 fins de semana no mês, né?
2: É, haja planos. Haja planos também pra fazer no fim de semana.
1: Eita, Brasil!
2: Que, né, a maioria deles também envolve dinheiro, então...
1: Com certeza, todos envolvem dinheiro, né?
2: Então...
1: Mas é isso aí, Dudinha. Tamo no ar, tamo na área. Tu tá bem? Tá legal?
2: Fala pra galera aí que tu pegou uma
1: influenza, cara.
2: Gente, difícil, hein? Inclusive, tome cuidado, tá? Você também. Mantenha-se sempre bem hidratado, atento aí aos sinais. E qualquer coisa, procure um médico, né?
1: Beleza.
2: Por favor, vamos lá, né? E acho que é isso, né? Respeitar o nosso tempo pra que a gente possa voltar o mais rápido possível.
1: Mas beleza. Então, saúde pra você, Duda.
2: Amém, pra nós.
1: Acho que eu passei ileso, não peguei essa influenza de você aí. Ainda bem que você não tomou chimarrão comigo na semana.
2: Eu até alertei o Ronei, né? É. Eu disse, eu tô meio renga assim, Ronei. Quer arriscar?
1: Toma.
2: Melhor não,
1: é,
2: né?
1: É, melhor não. Mas é isso aí, Duda. Legal, bem-vinda de volta. Convida a audiência aí pra te mandar mensagem, pra gente trocar uma ideia hoje.
2: Vem junto no 4933613130. A gente tá aqui esperando a tua mensagem de áudio, tua mensagem de texto. Pode chegar junto. Hoje é aquela sexta-feira especial do Se Joga, a última hora com bloco de bandinhas. Além disso, tem presente. Tem também dica de emprego no nosso Rádio Dicas, aquela troca legal com a dupla dinâmica do Se Joga.
1: É isso aí, Dudinha, é isso aí, minha amiga. 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
1: Muito bem, recado dado aqui da Oeste Capital FM pra você. E antes da gente começar a primeira sequência de sons do Se Joga, eu quero pedir aqui atenção dos motoristas que estão na rua São Pedro, galera. Então, na rua São Pedro, em frente ao Popioski, aconteceu um acidente entre um caminhão e uma van. Então o trânsito tá parado. Os bombeiros estão no local prestando atendimento, mas você que está indo para a EFAP principalmente, né, ou está voltando da EFAP sentido ao centro, redobre a sua atenção e, se puder, pegue outra via, pois na frente do Popioski tá fechada São Pedro, beleza?
2: Beleza, boa dica.
1: Esse é o recado, galera. Vamos começar o nosso programa. Eu tô com hiperfoco em Se Joga hoje.

0: Meio-dia e 16.
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0: Meio-dia e 28.
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9: Estamos de volta aí, galera, com o nosso Se Joga aqui na Oeste Capital FM. Vamos trazer alguns destaques do dia de hoje. Não sei se tem muita coisa legal pra gente falar hoje, além da sexta-feira, mas vamos buscar alguma coisa legal pra

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1: Mas o preço não mudou nada de quando comprava, quando estava normalmente. Só por causa daquela coisa, sabe? Todo mundo comentou assim, ai, viu que vai fechar a tal loja, que não vou falar aqui porque não patrocina a rádio, né? Então, assim, se coçem também, né? E eu vi que tava fechando ali, o cara falou, ah, tá fechando lá, vai lá comprar. Tava o mesmo preço.
2: Não mudou nada.
1: Não mudou nada. Tipo assim, tava o mesmo preço, mas eu comprei só porque eu tava lá já, né? Mas
2: lembrança.
1: Olha que bonita aqui minha camisa, tá vendo?
2: Não, bonita mesmo.
1: Apertada, né? Tá parecendo um... Eu tô parecendo um salame com essa camisa, gente. Mas assim, eu comprei hoje de manhã, então eu tô me acostumando ainda com ela. É porque eu não tinha nenhuma camisa polo.
2: Mas é que às vezes é um incentivo que você precisa.
1: Pra perder peso.
2: Isso aí.
1: 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Só? 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
2: E daí você pode falar assim, ah, quando eu comprei ficava apertada, olha como tá
1: olha
2: agora.
1: Olha como tá agora. Viu? 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
1: Beleza, ó. Depois eu vou falar mais um sorteio surpresa, mas tem que ser depois das 14h. Pode ser?
2: Combinado.
1: Combinado?
2: Combinado.
1: Então tá. 28 faltando agora pra 13h. Daqui a pouco tem previsão do tempo nas ondas do rádio.
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1: Ei, BH. Canta essa moda linda comigo assim, ó.

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2: 15 para uma.
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2: De volta aí, galera! 11 minutos faltando para uma da tarde. 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
12: Agora, 11 minutos para uma hora da tarde. 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
2: Boa, garota, é isso aí. Restaurante Tabajara de terça a domingo, inclusive no fim de semana. 10 para uma, vamos lançar uma enquete com a galera, porque eu tô afim hoje de trocar ideia, já que você tá aqui, Eduarda Gabriela.
12: Bora.
2: Vamos trazer aquela trend que tá viralizada nas redes sociais. Eu, inclusive, vi que você fez essa trend no seu Instagram. Se você não segue a Duda ainda, @duda.boetier, você vai lá e vai encontrar essa trend. Tá no teu feed?
12: Tá no meu feed.
2: Então vai lá e comenta acho chique, na última trend da Duda lá. É uma trend que ela conta aí o que, que ela acha chique, gente. Eu não fiz essa trend ainda porque eu quis fazer aqui no rádio com vocês, porque o meu coração está aqui.
12: Ah. Então,
2: mentira, porque eu esqueci.
12: É, só porque é low profile mesmo.
2: Só porque
12: mesmo.
2: Eu sou low profile mesmo. Mas vem cá, são coisas que você acha chique. Então conta aí pra gente uma coisa que você acha chique. Uma ou mais, né? Pode ser mais, né?
12: Tipo, uma coisa que é chique aí. Pode ser qualquer coisa, desde dentro de casa, uma coisa que você tem, uma atitude.
2: É.
12: Sei lá, o que, que é chique?
2: Que é chique na sua opinião, Duda?
12: O que é chique na minha opinião? Ter um cartão black.
2: Um cartão black é chique, né?
12: É chique. É bem chique.
2: Mas assim, uma pergunta pra você e pra audiência também. Só é chiqueza, chique, é só dinheiro?
12: Não,
2: não, né?
12: Não.
2: Tem relação com moda também ser chique, né?
12: Não, com comportamento, tem comportamento. Várias coisas. Sim, acho que num geral, assim, não só relacionado a dinheiro, mas ter cartão black é chique.
2: É chique, né?
12: É bem chique.
2: Voar de primeira classe também.
12: Nossa,
2: é chique.
12: Nossa, classe executiva. Nossa, chiquérrimo. Eu nem voo, né? Imagina voar.
2: Eu nunca dei nem de avião.
12: Tem uma coisa que quando eu era criança eu achava o chique do chique.
2: Chique, chique.
12: Que era ter escada dentro de casa.
2: Escada em casa?
12: É. Tipo, ter uma casa de dois andares, assim, sei lá. Eu achava...
2: Chiquérrimo.
12: Mas não era aquela escada por fora de casa. Era por dentro de casa. Eu achava muito chique.
2: Eu acho chique...
12: O que, que é chique, Ronei?
2: É chique ter Lang no nome, né? Sobrenome Lang é chique, gente. Sobrenome da... Não acredito que eu falei isso, gente. Mas o que, que
12: Mas
2: é chique?
12: É chique.
2: É chique.
12: Nossa.
2: É um sobrenome chique. É um sobrenome de uma família, né?
12: Chique.
2: Chiquérrima, né? É chique, Duda. Eu acho chique steak tartare. Sabe, você chega no restaurante e fala assim, ó, me vê uma entrada. Entrada é chique.
12: Entrada é chique.
2: Entrada é chique, não entrada de porta. Entrada de comida. Tipo tá. Assim, você ter três pratos, assim, que é entrada, prato principal e sobremesa. Chique.
12: Chique, bem chique.
2: O vinho Petrus também. Aquele vinho Petrus que custa 17 mil reais a garrafa. É chique.
12: É outro nível de chique, né?
2: Chique.
12: Ah, tem pessoas que sabem falar sobre vinhos. Eu não acho tão chique, eu acho mais chato que chique. Porque normalmente eu quero tomar o vinho, me deixa tomar o vinho. Mas é chique também, você saber falar sobre a uva.
2: É, cara, é.
12: Mas eu acho mais chato
2: conquista,
12: que chique.
2: Conquista, conquista.
12: É pra outro
2: sobre...
12: papo.
2: É conquista. O cara poder... Inclusive, cara, ontem eu aprendi uma coisa muito boa com um amigo meu que não é nada chique. Luiz Paulo Galão, meu amigo querido, ontem me disse que eu devo escolher o vinho, Duda, pelo lugar onde a uva foi produzida. Porque dependendo da terra, da umidade do lugar, é a qualidade da uva que vai ser a qualidade do vinho. Então não é uma coisa chique, mas assim, é importante saber.
12: Legal, eu escolho pelo preço.
2: Por exemplo, a uva Merlot, ela se desenvolve muito bem no Rio Grande do Sul. Então vinhos Merlot rio-grandenses são de extrema qualidade.
12: Legal, uma
2: Olha
12: boa dica.
2: Olha que chique que eu tô, gente, muito falando chique. De vinho aqui, cara. Nossa,
12: Olha,
2: muito chique.
12: Olha, eu gostei dessa resposta. Nilce, ela disse que o que é chique é o homem abrir a porta do carro para a mulher. Ou puxar a cadeira para ela sentar. Isso é muito chique.
2: É verdade.
12: É verdade,
2: um
12: gostei.
2: Homem que trata bem a sua esposa é um homem chique.
12: É.
2: Um homem que é educado com a esposa, que não tá sempre fazendo... Cara, a gente sabe, né? Tem um monte de cara babaca, né? Que lava roupa suja no meio de gente.
12: Não, isso então, não
2: assim,
12: se faz.
2: Gente chique é gente educada também. Gente educada é chique.
12: Gente educada é chique.
2: Gente educada é chique.
12: É verdade.
2: Gente low profile é chique?
12: Eu acho.
2: Chique ser low profile?
12: Eu acho legal. A pessoa tá lá na... fazendo qualquer coisa, tipo, que eu acho muito extraordinário e ninguém nem fica sabendo.
2: Tipo assim, ó, ela posta só uma fotinho de uma taça de vinho na Grécia.
12: É, isso aí. Eu tenho uma amiga minha que ela mora na Coreia e eu descobri há não muito tempo justamente por isso.
2: Ela postou uma fotinha assim,
12: ela postou
2: assim,
12: uma foto, pá. Sei lá, tipo, qualquer na universidade, acho que ela tá estudando.
2: Tomando um Starbucks na Coreia.
12: Desde quando que você tá aí? Ela, tipo, desde 2023. três, sei lá.
2: Chique.
12: Chique, bem chique. Chique. Eu vou no centro. Todo mundo fica sabendo.
2: Eu vou no shopping pátio.
12: E todo mundo fica sabendo.
2: Da Polo Aéreo, hoje eu tô, gente, dia de shopping hoje, né? Que maravilha. Ai, e aí, conta aí pro Se Joga uma coisa chique, que você considera chique-chique. Pode ser Chique-Chique Bahia. E pode ser Marília Mendonça.

0: 1:06.
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2: 1h22.
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0: Estamos de volta aí com o nosso Se Joga, a nossa enquete da tarde. Ah, a gente não fez a previsão do tempo.
2: Então bora.
0: Tu fez a previsão do tempo?
2: Não, não fiz não.
0: Fez não, né?
2: Bora com ele, Coutinho, então, pra atualizar a galera como fica o fim de semana na nossa região.
0: E aí, Coutinhos?
15: Boa tarde. É, o tempo segue no geral, com condições aí de tempo bom nublado na região, até aparecer um sol agora de manhã, pode ser que passe um pouquinho dos 20 graus, e tem condição de chuva ou trovada entre a tarde ou a noite. Alguns pontos até podem passar sem, mas considerem com risco até de alguma coisinha forte pontual. E mantenha a tendência de tempo no sábado parecido, nublado, aberturas de sol, fresco de manhã, talvez aí uns 14, 15, à tarde passa dos 20, e chance de alguma chuva ou trovada e bons períodos sem. O tempo fica bom no domingo, pode passar dos 27, 28 graus e tempo seco. Segunda e terça, bom e quente. Da Climaterra, Ronaldo Coutinho.
0: Boa! Eu gosto dessa previsão.
2: Com sol no fim de semana.
0: Não, o que ele falou ali? É seco e quente. seco e quente é melhor que frio e úmido.
2: É, né? Sem dúvida.
0: É melhor. Mas, ó, pra sexta-feira que vem, Duda, mais uma previsão de uma chegada de uma frente fria aí, tá? Eita. Então, hoje estamos celebrando aqui os nossos 23 graus, domingão vamos celebrar os nossos 31 graus, e na sexta-feira que vem tá marcando mínimas de 8. Então, assim, pode ser a última frente fria aí, né? A última frente fria do inverno deve ser semana que vem.
2: É, porque já tá se encaminhando aí pro final de agosto, né?
0: É, nós estamos quase na primavera já, né?
2: Caraca.
0: Caraca, passou voando esse inverno, né?
2: É, e tem que ter imunidade pra aguentar essa mudança de temperatura, né?
0: Verdade. Fala aí pra nós uma coisa que você acha chique. É a nossa enquete do Se Joga de hoje.
2: Eu acho chique. A dona Sônia respondeu: pessoas bem educadas.
0: Verdade,
2: e é verdade,
0: hein?
2: Tem um ponto.
0: Boa tarde, eu acho chique a pessoa te mandar mensagem e esperar a resposta pra depois mandar outra mensagem.
2: Também é legal.
0: E pareceu aqui que a Preta mandou uma indireta.
2: Mas acho que tem um ponto. Sabe aquela pessoa que fica cobrando uma resposta? Você não viu nem a primeira mensagem, você vai responder a segunda.
0: É verdade.
2: Então,
0: tem,
2: né?
0: Tem razão.
2: Quem mais? Eu acho chique pessoas gentis, empáticas e resilientes. Mandou pra nós a Mara. É verdade, Mara.
0: Verdade. O Gilmar Janel. Janel disse: boa tarde, gente.
2: Oi.
0: Chique é dar flores para a esposa.
2: Ah.
0: E ainda ele complementou a mensagem dizendo: Mari, você é meu amorzinho.
2: Que lindo!
0: Ah, Gilmar, que bonitinho! Você é um menino muito apaixonado. E ele disse, ó: vinho se escolhe por dois pontos, o valor e o fundo da garrafa. Quanto mais fundo a garrafa, melhor o vinho. Mais fundo for o furo da garrafa.
2: Do fundo,
0: mais uma vez. Não sei se é exatamente isso, tá?
2: Eu já vi uma teoria sobre isso, sobre essas garrafas que tem o fundo...
0: Mais pontudo pra dentro, assim, né?
2: Legal, boas dicas.
0: O fundo mais profundo, segundo o Gilmar aqui, é o vinho mais chique. Sabe uma coisa que eu acho chique também, que eu queria muito ter, galera, e que eu não tenho? Jato, claro que não, né? Plano de saúde.
2: Ah, chique.
0: Plano de saúde, quando o teu plano de saúde, tipo assim, ó, a pessoa fica doente e de repente ela tá num hospital super famoso, que todo mundo conhece e que, tipo, cobre tudo, sabe? Ela tem uma cama com uma TV de 50 polegadas e uma cama retrátil e reclinável e lençóis limpos, tipo, daí tu fala: o que que deu? Ah, sei lá, peguei uma virose. E tipo, porra! Caraca, você pegou virose e você tá nesse hospital super famoso da cor verde que todo mundo vai e que ninguém pode pagar e eu tô aqui tomando soro nas cadeiras da UPA, seu rico. Isso é muito chique, gente. Plano de saúde é chiquérrimo.
2: Chique, segundo a Karine de Freitas, é ter saúde mental nos dias atuais. Se está em dia... tem alguma coisa errada. Mentira. É bom que esteja em dia.
0: O que que é?
2: Ter saúde mental em dia.
0: Ah, saúde mental em dia.
2: Essa é boa também.
0: Isso, então, eu não tenho chiqueza nisso aí. Eu amo homem fazendo papel de homem. Hoje são tudo uns princesos. A Marlise que mandou pra cá. Marlise, como assim princesos?
2: Tem um áudio, Ronei, da nossa amiga Jane, se você quiser rodar...
0: Aqui.
2: Não, o primeiro, um pouquinho mais pra cima. Dentro dessa conversa, dentro da conversa da Jane, ela mandou um antes.
0: Jane.
2: Aí, nessa conversa
0: essa
2: que tu
0: aqui?
2: Tá aberta... Não, Ronei, nessa que tu tá na tela
0: da Jane, tá aqui na aberta. Essa aqui?
2: Roda o primeiro
0: áudio. Tá, deixa eu ouvir o áudio aqui. Fala, Jane.
12: Olha, pra mim é sucesso e quê? É convidar alguém pra jantar e pagar a conta, porque já teve caso, assim, de me convidarem para jantar, uma certa pessoa, e ele pagou o jantar.
2: Tá, tudo certo.
12: No dia seguinte,
0: não.
12: Ele me convidou para sair de novo.
0: Não.
12: E eu falei que não podia, que eu não queria, infelizmente.
2: Essa história.
12: Aí ele disse... Pena que eu tive que pagar o jantar pra você, tive que gastar com você ontem. Aí eu disse: não seja por isso, me passa teu Pix que eu pago o meu jantar.
0: Ele cobrou.
12: E eu paguei.
0: Não pode.
12: Isso pra mim.
2: É.
12: Não é nada chique.
0: Não. Isso aí é deselegante. Isso é deselegante. Assim, ó. Tá
2: no
0: liso.
2: Outro dia, tá liso, fica em casa.
0: Tá liso, fica em casa.
2: Que é o que mais? Uma cesta básica?
0: É, eu, a Duda já ia meter essa.
2: Não.
0: Tu já ia meter essa. Quer o que mais? Uma cesta básica?
2: Um pão
0: tu quer?
2: Com mumu?
0: Não, né? Pelo amor de Deus, não. Chique mesmo é pagar o jantar, verdade.
2: Mais um ali tinha mandado, o Cleo mandou pra gente. Eu acho chique quando alguém me diz assim, vamos comer pizza, hoje eu pago tudo. Ah, essa é legal.
0: Essa é legal mesmo, hein?
2: Essa é legal.
0: Essa é legal mesmo, hein? Então vamos, galera, comer uma pizza, hoje eu pago tudo?
2: Vamos.
0: Não, mentira.

0: 25 para as duas.
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2: Muito bem, estamos de volta aí, moçada, com o nosso Se Joga aqui na Oeste Capital para trazer agora o Rádio Dicas. 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Para mais informações, compareça na loja com o seu currículo na Getúlio Vargas, 667, no centro. É loja Berlanda no centro, que tá com vaga para vendedor. No Lang Palace Hotel tem vaga em aberto para camareira. Horário das 8 da manhã às 4h20 com uma hora de intervalo. Das 8 às 4h20 com uma hora de intervalo. 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E aluga-se 2 barracões com 220 metros quadrados cada. No bairro Desbravador 2, pré-moldado de concreto, telhado térmico, com doca para carga e descarga de materiais. 2 banheiros com acessibilidade, cada barracão, pé direito de 6 metros e o valor é de R$6.500 mensais. Interessados podem chamar através do WhatsApp 98813-4790 ou no 98417-1477. E esse foi mais um Rádio Dicas. E agora o som que toca é Kaique Felipe com Luan Santana, Mente Sã. Ouve aí, é sucesso.

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1: 10 para as 2.
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0: Duas e dois.
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0: Muito bem, então de volta aí, galera. 2:04, abrindo assim a terceira hora de programa aqui na Tarde Show da Oeste Capital. Tarde de tempo instável. Alguma chuva isolada já deve estar caindo por Chapecó e região. Sudeste Paranaense, Noroeste Gaúcho. Você tá ligado da onde? Me conta aí, fala o seu bairro, o lugar de você tá falando. Manda uma mensagem pro Ronesito e pra Duda. 49-3361-3130 é o nosso WhatsApp da galera. E este fim de semana a previsão é pra chuva nessa sexta e também nesse sábado, galera. 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E aí, galera, me conta uma coisa chique. Hoje a nossa enquete é sobre coisas chiques que você acha chique, hein? Me conta aí no 3361-3130. E agora tem recado para os fãs do Foo Fighters. Os Foo Fighters, a banda de Dave Grohl, ex-Nirvana, e agora à frente do Foo Fighters, vai passar pro Brasil em 2027, tá? Acabou de confirmar aqui pela Live Nation, a produtora do Foo Fighters, a banda fará uma apresentação especial dia 18 de fevereiro na Arena MRV em Belo Horizonte, dia 20 de fevereiro no estádio Morumbis em São Paulo. A pré-venda dos ingressos já está disponível no Santander Private e Select. E é isso aí. Para as demais pessoas, vai ser a partir do dia 19 de setembro as vendas aí de bilheteria geral, lá no site do Ticketmaster. Isso aí, galera. Então teremos Foo Fighters no Brasil no dia 17 de fevereiro do ano que vem. E também do dia 20 de fevereiro do ano que vem, Foo Fighters com Dave Grohl e toda a sua bandaça, que a gente ouve agora, hein? Foo Fighters, Learn to Fly. É um rockzinho, gostosinho, aqui na programação do Se Joga.

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2: 2h20.
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1: Voltando para as três, galera. Vamos ir direto pro show do intervalo e antes tem o recadinho da Noite das Estrelas, né, Duda?
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1: Tá valendo hoje R$100 de vale-compras, presentão da Poluer para você que tá respondendo a nossa enquete do dia. Coisas que você acha chique. Naquele clima, naquele pique da trend lá do Instagram, do TikTok, das redes sociais, a gente tá perguntando aqui pra audiência coisas que você acha chique.
2: Responde pra gente.
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1: Aqui é o seu lugar, então fica à vontade. Alla vontade, querido. Hoje é sexta-feira, querido. Querido, vamos fazer um break hoje, sexta-feira?
2: O que que tu vai negociar?
1: Eu não sei, eu quero vender alguma coisa. Preciso levantar uns pila. Eu tenho... Deixa eu pensar o que eu tenho pra vender, cara. Ah, pior que não posso vender nada. Pior que não tenho nada pra vender, galera. Eu posso vender o meu talento.

0: Vocês não querem me chamar pra tocar um baile hoje, pesada?
1: Olha lá, ó. Ronei Zanetti com o seu repertório que você tocaria hoje, Ronei.
0: Hoje eu começaria com aquela Chica Malica, filha do velho mágico. Morena retaca dessas do peitão de bico. Mandou dizer que quer bater um papo comigo e eu que conheço o artigo me deu um clique no taco. Tomei um banho, repetei bem a melena e vou mostrar pra essa morena qual é o poque da cavaca.
1: Oh, uma coisa que eu acho chique, quem sabe tocar instrumentos.
0: Eu acho bagaceira.
1: Não, é que também...
0: Eu acho chique saber tocar violino. Agora, tá, tocar violão tipo... e gaita é bagaceira. Coisa de bodegueiro, coisa de quem vai em bodega.
1: Eu não tenho talento pra nada. Então, assim, ó, a pessoa sabe tocar gaita de boca... Eu acho.
0: O Gai de Boca é irado.
1: É bonito.
0: Gai de Boca é irado. Tem meu amigo Gaspo, Gaspo Harmônica aí, que toca Gai de Boca.
1: Eu acho bonito.
0: E bailando da casa do Dinha, hoje tem banda Tô de Novo.
1: Tô de Novo e Portal da Serra. Tá a fim de ir pra lá, hein? Você mais um acompanhante ainda... Tem aquele combo de cerveja na faixa. Manda pra gente no 3361-3130. Numa dessas você entra por lá com um acompanhante e ainda a cerveja na conta da West Capital.
0: Legal, é isso aí. 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Então tá valendo aí pra nossa audiência um buffet de sushi. Sushi. Te vai um sushizinho, Duda? Tu não é muito fã, eu sei.
1: Não, não sou muito fã, mas...
0: Mas o yakisoba tu vai.
1: Vai, ô, vai bem demais,
0: yakisoba,
1: hein?
0: Tu gosta?
1: Bom.
0: Yakisoba com molho de ostra, vai?
1: Bom, vai, bom, vai, vai, vai. Na sexta-feira, né?
0: Vou te liberar, então, lá.
1: Eba!
0: Vou te liberar o yakisoba lá.
1: Que
0: eu
1: já temos o resultado do sorteio.
0: Pra semana que vem, pra semana que vem, tu. Pra semana que vem, que hoje eu já vou liberar aqui pra audiência. Mas terça ou quarta-feira que vem, tu pode comer lá, pode botar na minha conta.
1: Ó, vou cobrar, hein?
0: Pode, pode botar.
1: Vou chegar, vou lá dizer Ronei Zanetti.
0: Isso, vou fazer pra você retirar lá pra você ir comer em casa, tá?
1: Tá bom, então.
0: Sexta-feira, hoje à noite, galera, tem encontro marcado no Tom Rai, tá? 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
1: Caraca, tem gente que dá prejuízo, mas tá por esse preço...
0: É, tá valendo, valendo, né?
1: Valendo demais, tá valendo.
0: Tá doido? Eu já paguei R$170 em rodízio de sushi aqui
1: em
0: Chapecó.
1: 80 pila aí é bom,
0: 80
1: né?
0: 80 pila é bom.
1: Nossa,
0: tá?
1: Tom Rai tem nome,
0: tem
1: de
0: nome.
1: Fato.
0: São 22 anos, né,
1: é,
0: fazendo
1: muito
0: comida.
1: Tempo.
0: Muito legal, Duda. Então tá, tá valendo aí. Pessoal, respondendo a nossa enquete aqui, ó, meu amigo Clayton Tomalac disse...
1: Oi.
0: Ronezito... Chique é toca gaita. O Cleiton é pai do Miguel. O Miguelzinho aí também é gaiteiro, tá? Esse é esperto, né, cara? O Cleiton Tomalac é esperto, né? O Pia nasceu, começou a mexer os dedinhos, largou um gaita nos peitos dele. O Diego Antunes também. O Pia do Diego Antunes também é gaiteiro.
1: É gaiteiro?
0: Aham.
1: Uhum. Não, não sabia.
0: Sim, o piazinho do Diego Antunes, do nosso amigo repórter Diego Antunes.
1: Caraca,
0: é gaiteiro.
1: Olha aí, ó, os talentos das crianças. Logo os papais estão monetizando as crianças.
0: Ah, eu assim que lançar um bacurizinho, seja piá ou menina, primeira coisa vai ter uma gaita também. Eu quero, mas olha, eu
1: fazer dupla, né?
0: Eu vendo o gol, mas compro uma gaita pro piá. Ou pra menina, né? Tanto faz.
1: Olha, tem mais uma aqui que acho que combina com essa...
0: O importante é que venha com todos os dedinhos, né? Brincadeira, gente.
1: Ronei Zanetti.
0: É que você não tem como tocar gaita, né? Como é que vai tocar sem os dedinhos? Tá, quem mais tá respondendo a enquete aí?
1: O Anderson, ele veio na mesma vibe. Eu acho chique quem consegue tomar uma tacinha de vinho e parar por ali, porque até não ver o fundo do garrafão, eu não paro. E é do garrafão ainda, né?
0: Aham.
1: Uhum. É, tá. Isso aí. O não. Revelino, chique é estar com saúde e em paz, estar de bem com a vida. Ô, seu Revelino, então por aí o senhor tá chique, hein?
0: Baita, Revelino, tamo junto, homem. Quem que pediu a cor do cavalo, Duda?
1: Foi o nosso amigo, ele mandou um áudio.
0: Bah,
1: é, ele pediu informações sobre um cavalo que foi divulgado aqui na rádio.
0: Pois é, vamos tentar encontrar aí esse cavalo. Ele tava pastando ali nos campos da Uno Chapecó. Acho que foi quarta-feira que eu informei que esse cavalo tava solto ali perto da Uno, tá, Hélio? Mas o cara que mandou o áudio não falou a cor do cavalo. Então a gente não pediu também, né?
1: Mas vamos tentar achar o cavalo.
0: Vamos tentar achar esse cavalo aí, esse potro velho sem dono.
1: Isso aí. Mais uma coisa que é chique, os motoristas que respeitam a sinalização de trânsito e principalmente quem sabe usar a seta. Opa. Chapecó está bem difícil nos últimos dias, mandou o Zenir pra cá.
0: Boa, Zenir. É, Leocir também tá por aqui, falou chique mesmo é você ser proprietário de uma chácara e produzir seu próprio alimento, assim como este frango caipira que eles encaminham.
1: Nossa.
0: E aí ele mandou, cara, um vídeo dele pelando uma galinha caipira, mas a galinha mais amarela, mas amarela, amarela, amarela, gorda, gorda, gorda, gorda, gorda, gorda, gorda, gorda, gorda, gorda, gorda,
1: mas
0: gorda,
1: galinha. Mas chique mesmo é ter a tua chácara, né?
0: Ah,
1: poder
0: tá louco.
1: Dizer assim, ó, é meu. E aí você planta, né? Tem lá a fruta que você quer comer.
0: Nossa, perfeito.
1: A alface que você vai fazer no almoço.
0: Perfeito.
1: O frango.
0: Uma
1: franguinho
0: coisa...
1: na panela.
0: O franguinho na panela. Tem uma coisa que eu acho chique, mas eu acho baita de um brick ruim também, cara.
1: O quê?
0: Barco. Barco é bom tu ter dos outros, né? Porque tu ter um barco é chique, mas dá uma dor de cabeça. Que olha, eu vou te falar, né? Barco, tu tem que ter lugar pra guardar. Se tu não tem lugar pra guardar, tu tem que deixar na marina. E daí tu deixar na marina vai ter custo.
1: É.
0: E dá manutenção e tu usa 3 vezes no ano.
1: No ano, isso aí.
0: Mas barco é chique, cara.
1: Se tu for convidado, melhor ainda.
0: Melhor
1: então.
0: Ainda.
1: Então
0: melhor
1: aí
0: ainda.
1: As dicas de Ronei.
0: Melhor ainda.
1: Se você tiver um barco, convide o Ronei Zanetti.
0: Isso, me chama pra ir pescar, porque eu prefiro... trabalhar. Eu prefiro pescar no lugar que tem pouco peixe do que trabalhar no lugar que tem bastante serviço. E é isso aí. Hoje é sexta-feira, piazada. Bruno Marrone, Duda. Vamos!

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1: 12 para as 3.
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18: Boa tarde, Rone. Boa tarde, Lidia. Tudo certo com vocês? Mãe na correria levando os mercadorias da loja leve. Agora, Xaxim, Xanxerê. Na escuta da Oeste. Rone que é bagaceiro, bodegueiro, tá com o relógio. Ó, com o Mirosmar pra nós, então, bodegueiro. Um abraço.

0: 10 em ponto.
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8: Muito bem, de volta aí galera com o nosso programa, 3 horas e 20 minutos com a parceria da Natura. A gente vai até as 17 horas por aqui. 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
9: Muito que bem, vamos seguir aqui com a nossa enquete. Hoje a gente está falando coisas chiques e a nossa audiência tá dele responder, hein? Algumas respostas bem criativas.
8: Vamos ouvir os áudios aqui, a gente não rodou alguns áudios, né? A da Amanda aqui, posso rodar?
9: Pode rodar.
8: Opa!
10: Então, boa tarde. Sobre a enquete de hoje, o que, que eu acho chique, chiquíssimo? Pessoas educadas. Nossa, me dá até um arrepio, assim, pessoas educadas.
9: Pessoas educadas.
10: Conversar direito. Com licença, por favor, obrigado, por gentileza.
9: As palavras
10: também
9: mágicas.
10: É uma característica incrível da pessoa educada, eu acho isso maravilhoso. E que a educação devia ser contagiante, né? Não é. Mas as pessoas educadas são maravilhosas, são chiques, chiquíssimas.
8: Legal,
9: gostei,
8: valeu.
9: Gostei que ela destaca ali a pontualidade como uma coisa chique.
8: Ah, é verdade. Pessoas pontuais são chiques. Fala aí, Ronei Duda. Eu acho muito chique estar de bem consigo mesmo, paz de espírito, não ter boletos pra pagar, chegar no posto do combustível e dizer completa. E dizer que é pra pagar no débito.
9: Nossa, pagar no débito assim, ó. No Pix.
8: Nossa.
9: No Pix. Nossa, chique, bem chique.
8: Nem lembro a última vez que eu fiz isso,
9: Gostei da tua resposta, Lucas. A Elis de Melo tá participando do nosso sorteio para presentear o filho primogênito que está de aniversário no domingo. Olha que legal, manda o nome dele aí para nós, Elis. E ela diz que acha chique a dona de casa que consegue ficar na sexta-feira sem fazer aquela faxina de respeito. É, porque normalmente vai acumulando as coisas. E aí sexta-feira é dia de faxina.
8: Chique mesmo é tá fabricando móveis na sexta-feira esperando a hora de tomar um gole.
9: Boa!
8: Quem mandou foi aqui o Remy.
9: Quase na hora, Remy.
8: Mas o Severino veio agora, ele falou, boa tarde, Rony, Eduarda. Eduarda, olha, quanto tempo que não chamavam a Duda de Eduarda.
9: Eduarda.
8: Rony, Eduarda, aqui é o Severino, motorista de aplicativo. Olha, chique é tomar um bom vinho português com uma tábua de frios com todos os tipos de queijo. Golda, gorgonzola, presunto, pata negra defumado. Bom trabalho, meus amigos. Cara, aí tu
9: Tamo
8: veio.
9: Junto, seu Severino.
8: Aí eu acho também, hein?
9: Tábua de frios e vinho português.
8: Vai, eu tomei um... Ah, tá louco. Tomei demais ontem. Hoje eu tô com nojo de vinho português, velho. Tô com nojo. N-O-G-O. Nojo.
9: Mas tem outra coisa que cabe também. Chique é tomar uma Heineken depois do trabalho na sexta-feira, sabe? Bem gelada. É, quem respondeu foi a Marlene Medeiros. E é legal, né? A sexta-feira é o dia que você pode fazer isso assim, sem culpa.
8: É, eu fui fazer na quinta e agora tô culpado aqui, né? Agora tô me sentindo culpado aqui. Como é que é? Meu amigo fala, como é que é? É uma vontade de... O medo de morrer com uma vontade de se matar. É o medo de morrer com uma vontade de se matar. Era tal da saca, né?
9: Paulo Padilha por de cá. Chique é tá com a saúde em dia e as contas também, hein?
8: Opa, isso é verdade,
9: hein? E já pediu um som aqui pro Bloco das Bandinhas. Já Muito. Já a gente tá chegando lá.
8: Gente, demais. Tá bem consigo mesmo, sem boleto. É chiquérrimo. Hoje em dia não sei quem consegue fazer isso,
9: Não
8: né?
9: é meu caso.
8: Não é meu caso.
9: Oi, chique é os presentes que a West Capital sorteia pros ouvintes. Aê! Quero participar aí e ganhar o rodízio. É a Dejanira. Cara,
8: hoje é Xuxi que a gente tá sorteando aqui. Xuxi. Xuxi é chiquérrimo. E... Fala bem rápido. Xuxi é chiquérrimo.
9: Xuxi é chiquérrimo.
8: Xuxi é chiquérrimo.
9: Xuxi é chiquérrimo. Ó, o nosso amigo Erno disse que chique é sentar em frente a uma barca de sushi e degustar com prazer. Não é comer, é degustar. E faz tempo que eu não tenho esse prazer, mandou o Erno pra nós.
8: Que é caro, né? Chique na sexta-feira, se você puder sentar 20 minutos na sacada, tomar um copo d'água e ficar em silêncio vendo o pôr do sol. O final da tarde chegando. Sidney Ribeiro.
9: Gostei também.
8: Um copo de água?
9: Não, amiga.
8: Ô, Cid, um copo de água,
9: Eu
8: véio.
9: Acho que pode ser um pouquinho melhor, mas assim, ficar em silêncio é chique também.
8: Ficar em silêncio é chique.
9: Ficar em silêncio
8: o
9: é chique.
8: O silêncio Olha, é chique.
9: Escuta como o silêncio é chique, ó. Você não conseguiu ouvir não dá, porque teu marido tá gritando atrás.
8: Tá gritando.
9: As crianças também.
11: Eu quero comer, mãe.
8: Mas assim, ó, tu pode ir num bairro de rico. Bairro de rico não tem, né? Não tem bairro de rico,
9: não,
8: né?
9: Não, é condomínio.
8: É condomínio fechado de rico, né? Rico é rico, vai no condomínio fechado.
9: Bairro e aí é pra nós, né?
8: Bairro é nosso, né? Eu tô no bairro. Tu tá no bairro.
9: Eu tô no bairro.
8: Nós somos do bairro. Mas rico tem condomínio fechado. E aí, cara, tu passa no condomínio fechado assim, ó. Cara, tu não escuta... Parece que os grilos ficam quietos, cara.
9: É.
8: Cara, até os grilos ficam quietos nos bairros, nos condomínios fechados de rico. Tem um que é muito bonito, aquele que tu me mostrou esses dias lá, que é lá atrás do Country, como é que é o nome?
9: Ah, eu não lembro o nome. É o...
8: É Sul alguma coisa, não é? Condomínio, jogaram o condomínio de rico atrás do Country.
9: Ai, como que é o nome?
8: Cara, lá o silêncio impera, né, meu? É o... Não é o Eco Village Home Club,
9: não,
8: né?
9: Não, é outro. Não. Esse também é chique.
8: Esse também é chique.
9: Chique, chique. Ah, não vou lembrar.
8: Não vou lembrar. Depois eu acho aí, eu mostro pra vocês, eu falo pra vocês. Aquele condomínio ali, ó.
9: Lago Sul.
8: Lago Sul. Nossa, cara. Morar
9: é
8: no Lago Sul.
9: É tão chique que a gente não lembra nem o nome,
8: nem
9: né?
8: Nem sabe nem o nome, pra tu ter ideia, né?
9: Não é muito da nossa... Ai, vamos lá pra mais uma.
8: Solares, o condomínio aqui, que é, não é esse daí, Joe.
9: Acho
8: Joe,
9: que tem,
8: a gente tá falando desse do Lago Sul, o outro.
9: Tem, é que ali tem uns quantos, né? Ai, tem, enfim. sonho de vida, né?
8: O Maverick tá brabo aqui, mandou. Por quê? Mandou um negócio aqui, ó. Pobre desgraça, faz barulho e sujeira. É nóis, né?
9: Olha, aqui veio uma que eu não sei se é uma indireta, se é um conselho. Ah. É Gesiel Rodrigues por aqui. Fala, estou ligadinha, Gesiel, na melhor e chique pra mim é o esposo lembrar o dia que faz aniversário de casamento e levar a esposa pra jantar no melhor restaurante da cidade sem se importar com o valor que vai gastar. E depois, pra fechar a noite... É, e presentear ela com um buquê de rosas e chocolate. Isso é chique. É, nossa querida amiga Gesiel, tu quer contar pra gente? Ou será que é o Gesiel que escreveu?
8: Acho que é a Gesiel.
9: Agora eu não sei porque a foto é de casal. Agora eu não sei se é o Gesiel ou se é. Mas se for o Gesiel e ele faz isso, nota 10. Agora, nota se 10. For a Gesiel e ela tá cobrando do marido...
8: Aí complicou,
9: mas
8: viu?
9: É chique, hein? Legal, lembrar a data. Lembrar datas, lembrar assim, lembrar data. Uma data de casamento, é legal.
8: É, eu acho que é o mínimo, né? Não é nem chique, né, gente?
9: É, tem que, né? Mas, tem tipo assim, saber, tirar, né, de casa, fazer uma coisa legal, um programa ali a dois. Legal, tá valendo demais.
8: Depois levar naquele lugar lá que tem nome de passarinho.
9: Nome de passarinho?
8: Vem te vir! Vem te vir!
9: Tava ali escrito pra dar buquê e chocolate!
8: Não, mas tem que levar no lugar onde tem o nome do passarinho. É, chique é chegar em casa e matear com a esposa, curtir uma tela, curtir um momento a dois, né, Humberto? Eu concordo com você, cara. Top demais. Esse top aí mesmo.
9: Boa, boa.
8: Sou tão pobre, mas tão pobre que nem consigo chutar o nome do condomínio, porque nunca vi. A Thalia que mandou pra cá, mas é que não pode entrar, né?
9: A gente só viu porque tá no Google, tá?
8: A gente só viu porque tá no Google, porque eu também nunca entrei. Inclusive, se tem alguém aí ouvindo a gente e mora nesse condomínio Lago Sul... Não me convida não, porque eu não gosto desse tipo de gente. Nem me convida que eu não vou também. Que eu gosto de fazer barulho.
9: Não tem nem roupa pra
8: nem
9: usar.
8: Nem roupa tenho pra ir. Assim, ó,
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0: Não vai ser fácil, não. 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Quem gostou?
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2: 15 para as 4.
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6: Dez minutos, galera.
7: Pra?
6: 10 minutos faltando pras 4 já.
7: Hora das bandinhas?
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6: 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Inclusive, a Agrochama também vem aí, né?
7: Tá quase.
6: Tá quase. Viu, Eduardo, Gabriela? Vamos atender mais uma galera aqui que tá mandando mensagem aqui.
7: Bora!
6: Beleza?
7: Quem tá junto com a gente, Flávio, respondendo?
6: Atualiza aí a tua mensagem pra Oeste Capital aí, meu galo, que nós não estamos sorteando mais pizza aqui. Agora a gente vai sortear buffet sushi.
7: Isso.
6: Subimos aqui. Subimos.
7: Isso.
6: Subimos
7: nível. Agora é sushi.
6: Sushi. Tipo,
7: coisa não, chique.
6: Pra participar da pizza aí, mas não é pizza não, gente. É sushi. Mas o sushi ali é legal porque é o seguinte, tá lá no Tonhai. Além de sushi, tem aquele yakisoba, Dudinha. Tem os pratos quentes também, né?
7: Bem bom.
6: Então quem não gosta de comer o peixe cru, pode comer peixe de outro jeito também. Peixe fritinho, camarão fritinho, camarão
7: e
6: empanado.
7: E é tudo bem preparado, né, Ronei?
6: Ah, tá louco. É top demais, né?
7: Faz diferença. Oi, galera. Chique é ter uma amiga louca do lado e outro louco do outro pra apresentar um programa de rádio e alegrar as nossas tardes. Grande Ramos, seu menino Silvio Ramos.
6: Chiquérrimo mesmo, viu? Chique é ter a família reunida no domingo. Todos que amamos, pai, mãe, irmãos, beijinho, bom fim de semana da Márcia Veiga. Valeu, Marcinha.
7: Ah, eu gostei dessa.
6: Também gostei dessa mensagem da Márcia.
7: Chique, galera, é silêncio e com uma boa leitura. É educação que transborda.
6: Uau, verdade.
7: Ângela, ler também é chique.
6: Ler é chique.
7: Ler é chique.
6: Ler é chique, realmente. A não ser que você esteja lendo Pai Rico, Pai Pobre, é chique. Senão é meio, sei lá, É meio constrangedor daí.
7: Mas importante é ler, tá?
6: Ler tá importante, ler tá importante. Mas tente ler uma coisa mais legal. A Cleusa Base tá com a gente aqui lá do bairro EFAP. Me coloca no sorteio aí do buffet de sushi, Ronesito e Duda. Beleza,
7: oi, Cleusa. Cleusa.
6: Beleza, Cleusa. Juro que não foi.
7: Foi automático.
6: Foi automático. Beleza Creuza.
7: Beleza Creuza é muito bom. Eu uso Beleza Creuza.
6: Beleza Creuza.
7: Beleza Creuza. Ouve
6: um áudio aqui.
4: Oi, galera. Mari de Chapecó. Olha, o que eu acho chique é a pessoa que vai todo dia no crossfit. Tá? Porque tem umas por aí, sabe, que vão só uma vez na semana.
7: Uhum.
4: E daí desaparecem, sabe? Não vou falar o nome, né? Pra não gerar uma confusão. Mas eu acho chique. Uhum. Quem vai todo dia no crossfit, tá bom? Quero participar do sorteio aí. Sou louca por um sushi. Um abraço.
6: Boa, garota.
7: Vamos bloquear a Mari.
6: Valeu, Mari.
7: Ela
6: obrigado.
7: Fica me expondo aqui.
6: Essa aí eu senti que foi.
7: Ô, Mari,
6: pra Duda,
7: é que eu fiquei,
6: né,
7: doente.
6: Ah, o dia ficou doente, Mari. Tava no DM, no departamento médico. Mas...
7: Como se fosse só essa semana que eu vou um dia e nunca mais apareço, né? Toda semana, né?
6: Vai vendo. Mas veja você, Eduarda. Eu acho chique crossfit. Acho chique crossfit, mas eu acho mais chique crossfit às 3 da tarde na terça-feira.
7: Tá.
6: Aí a pessoa, tipo assim, ela não tem mais o que fazer mesmo. Ou ela, tipo, tem o que fazer, mas ela prioriza a saúde. Também é chique. Priorizar a saúde é chique.
7: É chique. Uhum,
6: é chique.
7: Com certeza.
6: Uma coisa que era chique e agora não é mais, cigarro. Uma vez era chique e agora
7: não,
6: é fedorento e feio.
7: Hoje é feio.
6: Hoje é feio.
7: Feio.
6: Feio fumar hoje.
7: Feio.
6: Uma vez era chique.
7: Ah, é verdade, tem verdade. Várias coisas que passam,
6: coisas,
7: né,
6: que
7: o tempo
6: chique.
7: da chiqueza.
6: Uma coisa que era chique e agora eu não acho mais chique. Cristaleira.
7: Tu não acha?
6: Cristaleira
7: então,
6: não acho.
7: Se tu tiver
6: mais
7: uma,
6: chique.
7: Dá pra mim.
6: Tu gosta de cristaleira?
7: Que eu acho coisa mais linda do mundo.
6: Cristaleira?
7: Lindo.
6: É lugar só pra tomar pó. Só pra ficar com pó em cima de casa.
7: É, mas tudo bem.
6: Nunca usa.
7: Mas eu não sou uma pessoa tão chique também. Então tudo bem. Ah. Eu sou meio cafona.
6: Cafonona.
7: Aceitar que é cafona. Eu sou.
6: Uma coisa que... Ah, cara. Uma coisa que... Nós podíamos fazer essa diferença também. Um dia essa enquete assim. De coisas que você acha chique, mas na verdade é cafona.
7: Tá,
6: também
7: que
6: é legal,
7: só você,
6: né,
7: gosta, assim.
6: Tipo assim, ó, casas quadradas e cinza e branca. Tipo, cinza quadrada, sabe?
7: Uhum.
6: Casa quadrada, sabe aquelas casas de loteamento?
7: Que parece uma impressora.
6: Parece uma impressora, parece uma clínica de estética.
7: Tá.
6: Sabe?
7: Sim.
6: Então, parece um grande jazigo, assim.
7: Que horror.
6: Mas eu acho, não acho chique.
7: É.
6: Não acho legal.
7: Claro, tem gosto, né? Não faz parte do meu.
6: Não faz parte do meu.
7: Não faz parte do meu.
6: Ó,
7: minha casa, gente, é pote colorido pra tudo quanto é lado. Na cozinha tem vermelho, tem turquesa, tem amarelo. É a misturança de cor. Eu sou bem cafona.
6: Eu também, né?
7: E adoro essas coisas, bem frufruzinho, sabe?
6: Frufruzeira.
7: A única coisa que eu não tenho na minha casa é guardanapo no rack. Mas se eu pudesse, eu tinha.
6: Uma hora
7: tricô,
6: vai acontecer.
7: Sabe?
6: Guardanapo
7: eles...
6: tricô no rack.
7: E eu acho bonito.
6: Ó, a Fran mandou aqui, tomar sol é chique, lá do Cakes da Fran. Eu achei que a Fran tava falando de tomar sol, tipo, deitar
7: e tomar sol.
6: Tomar sol, mas não, ela mandou uma foto, uma cerveja sol, né? A sol, a cerveja da energia solar. Vamos ouvir o áudio dela aqui, oi.
8: Oi, Ronei, tudo bem? Aqui é a Fran do Cristo Rei. Chique mesmo? É você passar dos 40, ter teu pai e tua mãe do teu lado.
6: Verdade.
8: Pra poder aproveitar cada minutinho da vida deles.
6: Que maravilha.
8: Isso sim é chique. Agora, quando a gente passa dessa idade, que eles já partiram, dá uma dor, uma saudade.
6: Ah, é verdade,
7: que triste, né?
6: É
7: verdade. Tem os pontos aí de ter as pessoas juntos, né? Inclusive aqui acabou de chegar uma falando sobre isso, sobre você poder celebrar aí. O Weber Zuko mandou pra gente, chique é ter os pais e a sua família sempre ao seu redor, porque ninguém vai ser mais fiel que eles nesse mesmo assunto.
6: É verdade, hein? Isso é real. Chique é ter os irmãos,
7: a
6: as pessoas
7: família,
6: que você,
7: né,
6: gosta, né? Mas hoje a gente tá aqui mais pela avacalhação, galera. Vocês estão falando muito sério aqui, galera. Vocês vão ir pro outro lado. A gente tá aqui mais pela brincadeira. Dudinho, Ronesito, beleza?
7: Beleza.
6: Tão animado hoje? Dizer o Eliseu aqui, tão animado pro fim de semana hoje? Falou, toca Chantagem Emocional da banda Doce Pecado. Pra entrar no clima do da casa já, das bandas. Viu, Duda? É, eu acho que realmente estouramos o nosso tempo aqui.
7: Já foi?
6: Já foi, não vai dar pra tocar som nesse bloco, então nós vamos pro show do intervalo de novo. A gente voltou no show do intervalo, falou, vai fazer outro show do intervalo e vai voltar com as mandinhas daí.
7: Boa, então, combinado.
6: Pode crer ou não?
7: Possa crer ou nada a ver?
6: Tudo a ver, né?

0: 4 horas.
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5: 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Era.
0: Pode crer, vamos começar nosso bloquinho de bandas então. Para a parceria do Da Casa, que hoje recebe a banda Tô de Novo e Portal da Serra. Amanhã tem Porto do Som e Balanço do Fole. E agora abre o Fole Gaiteiro e está no ar o nosso bloco de banda.
6: Corpo e alma! Dale, maninho! É Cadiaca, Portal da Serra!
0: Não escutaram nada que eu falei, né?
5: Será?
0: Eu tava com o microfone desligado. A Thalia falou aqui também. Desculpa, gente. Vocês não escutaram nada que eu falei, né? Então, eu só tava falando que paro da casa agora. Cara, pra tu ver como eu tô distraído hoje. Eu desliguei meu microfone e falei com o microfone desligado.
5: E eu pagando o texto dos patrocinadores.
0: Não, aqui. Sabe por quê, gente? Porque a partir de amanhã eu tô de férias.
5: E eu ele já tá no clima.
0: Eu já, microfone desligado pra mim, tá? Microfone desligado pra mim. Portal da Serra agora com Corpo e Alma. Tá ali, ah, tá de olho, né?
5: De ouvido.
0: Corpo e Alma. Nanando, né? Nanando.
6: É, cara.

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1: Sabe aquele papo de bar? 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
3: De volta aí, galera. 28 faltando para 5. 28 para 5 em reta final do nosso programa de hoje, com a parceria por aqui da
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3: Muito bem, é por aí, viu? E a gente tem uma parceria por aqui do Da Casa, daqui a pouco tem o sorteio de um par de ingressos e um combo de cerveja pra você aproveitar essa noite. Banda Tô De Novo e Portal da Serra. Quando, neste momento, em Chapecó, faz 20 graus, faltam 28 minutos para as 17 horas e o tempo fechou completamente sobre o céu chapecoense. Agora se formam as nuvens carregadas, Black Cloud.

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6: Acabou! Já?
7: Já. 15 ou, bom, se quiser ficar mais.
6: Não, tô de boa. Essa semana aqui nesse estúdio a gente já foi fortes emoções. Deus o livre. Tô de férias, graças a Deus. Agora só segunda-feira que vem pra ver essa tua cara pude aí, Eduardo.
7: E segunda-feira que vem é na próxima.
6: Não. Na outra.
7: Na outra,
6: dia 24. Daí depois tu sai quando de férias, Duda?
7: No dia 31,
6: né?
7: 31 já não vem.
6: 31, tu tá de férias aí. Boa, garoto.
7: É isso.
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7: Os caninos da Patrulha Canina? 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
6: Muito legal mesmo, o app funciona muito direitinho. 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
7: 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Quem mais, Ronei? Só esses parceiros pra abraçar?
6: São esses parceiros aqui. Eu quero aqui destacar também, além do Complexo de Eventos Tabajara e todos os nossos outros parceiros, destacar hoje o presentão aqui, né? Um sushi. Um buffet de sushi apresentando Tom Rai, que começou essa semana com a gente aqui, então...
7: E já chegou bem, hein?
6: Chegou legal, né? Chegou presenteando a audiência, ganhando o povo aí. Então, se você não conhece o Tom Rai, é 22 anos, né? Fazendo comida oriental aqui em Chapecó. E é muito gostoso, né, gente? Comida oriental aí não é só sushi, não é só coisa crua. É também yakisoba, bifum.
7: A gente vai sortear bastante coisa. Nossa, o tempero é muito gostoso.
6: A gente vai sortear bastante coisa aqui, vai falar como é que funciona o molho de ostra e tudo mais. Vai ser bem legal essa parceria, eu espero que dure bastante tempo.
7: Muito bem, é isso?
6: É isso,
7: vamos,
6: Duda.
7: Vamos para o resultado do sorteio? Quem vai para o Tom Rai, já que estamos falando dele, hoje à noite é a Marisete Zagonel, a ganhadora. Azar. Parabéns.
6: Parabéns, Agonel.
7: R$100 em vale-compras na Poluer. Oséias de Moraes foi o ganhador da vez. Menino Oséias vai comprar por lá. E ainda tem o sorteio do Da Casa, que nessa sexta-feira de ouro tem uma programação pra lá de especial. Amanhã no sabadão também. E hoje é a Camila a ganhadora e vai pra lá, então, na conta da West Capital com um combo de cervejas pra ouvir banda Tô de Novo e Portal da Serra. E amanhã tem Porto do Som e Balanço do Fole.
6: Do Porto do Som eu gosto dessa aqui, ó, que a gente não tocou hoje. É, ela vai muito bem com esse clima aí. Essa música aqui, ó. E vai chover
7: cinco dias sem parar.
6: E vai passar um furacão em nossa cama. Tomara que não, né? Tomara que não, porque previsão do El Niño aí é porque realmente o bicho pega, né? Então. É, tomara que não passe um furacão nem na minha cama, nem na sua e nem no lugar, né? Que não passe furacão, que seja somente uma chuva mesmo.
7: Isso aí.
6: E não em cima da cama também.
7: Isso aí.
6: Só de bênçãos.
7: E 5 dias chovendo sem parar também não
6: dá.
7: Tô passando.
6: Também é ruim.
7: Não, daí a gente vira tudo um sapo, né?
6: Então deixa só no Da Casa mesmo o som. Tchau, Dudinha.
7: É isso, galera. Beijo, fique bem, cuide de si, cuide dos seus. Amanhã, a partir das 9 horas da manhã, eu tô por aqui.
6: Opa.
7: E boas férias para menino Ronei Zanetti.
6: Valeu, galera. Eu volto no dia 22 de agosto. Férias pra mim.
7: E férias pra mim.
6: Férias pra Duda. Que não estará acompanhada aqui nas ondas do rádio. Estará sozinha, Eduardo.
7: E Ronei Zanetti, eu quero um vlog das suas férias.
6: Pode deixar. Acompanha lá no @ Ronei Zanetti no Instagram. Nós vamos fazer um monte de coisa legal.
7: Não vai nada. Ele volta e nunca posta uma foto.
6: Tá.

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1: 5-2, tá vindo aí o nosso golaço. O tempo tá bem fechado aqui em Chapecó. Daqui a pouquinho tudo de Chapecoense e Bahia pela Série A do Brasileiro.
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5: Hey!

0: Destaques, Matheus!
1: Muito boa tarde, vou falar do vôlei feminino que joga daqui a pouquinho, o primeiro jogo do catarinense, primeiro jogo de uma nova era com grande investimento e com grande expectativa, especialmente na Superliga B, mas tem catarinense, tem também outras competições e tem jogo hoje às 7h30 da noite. Vou falar de Série A do Campeonato Brasileiro, que abre rodada amanhã com 3 partidas, Fluminense e Palmeiras, Atlético Paranaense e Bragantino e São Paulo e Coritiba. Pela Série B do Brasileiro, uma nova rodada começando hoje, com o Avaí mais uma vez dentro da zona de rebaixamento. E ainda jogos da Sul-Americana e da Copa Libertadores da América. Muito parelha, Libertadores. Vou falar pra você, André, até agora nós não tivemos nenhum time que venceu no jogo de ida da Libertadores. Todos os jogos foram empate nessa leva de ida de oitavas de final.
0: Ô, louco, bicho! 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Vamos com o Matias do Brasil, nosso repórter, setorista, casado, rapaz! Aê! Casado, Matias do Brasil! Com os destaques pro golaço de hoje!
2: Alô, amigos do golaço, já já no 93.3 FM para fechar a semana. Retrospecto do confronto entre Bahia e Chapecoense. A possibilidade de novidades e jogadores fora da partida. Provável time da Chapecoense para a partida de domingo. E as informações do Bahia aqui na 93.3 FM.
0: Valeu, valeu, Matias, casado no Brasil. É, rapaz, tudo certinho, legal. Porque tem festança, o Matheus já tá na estica, sapato, bico fino no Matheus, não tem mesmo aqui, rapaz. Coisa linda ali, o nosso golaço nessa sexta-feira, pra gente falar bastante também do Verdão, esse confronto importante no domingo 11 horas da manhã contra a equipe do Bahia. 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Sai, sai, sai, que é santo, meu Magia. Nosso golaço hoje apaixonado, é! Ô, Rodolfo, Rodolfo, que vai ser o cara que vai se levar com ele depois, é? Fala do Rodolfo, boa noite, Rodolfo!
3: Comigo não cola arrependimento mais, hein? Agora já tá selado, já tá selado. Boa tarde você, André Sartori, Vitor Hugo, boa tarde, Matheus Montemeso, que honra estar vendo você aqui com essa beca, com essa elegância, com esse sapato. Nossa, eu aqui me sinto honrado por ter se apresenta. Eu fico muito feliz, né, a todos os ouvintes aí, uma boa tarde, mas fico muito feliz por esse momento, Matias Brasil e a Cássia, essa escolha que eles tiveram, né, e poder fazer parte desse momento. Isso é um momento que vai ficar marcado aí na memória. E espero daqui a alguns anos a gente estar reunido e celebrando esse momento que juntos, alguns anos atrás, a gente viveu esse lindo momento. Então agradeço a Deus por fazer parte disso, pela confiança do próprio Matias de poder me convidar para fazer a celebração ali do momento simbólico do seu casamento, e que eles possam caminhar juntos. Casal é isso, é caminhar juntos no momento bom e no momento ruim. É uma aliança que é selada entre Deus e os homens, mas que possa ter renúncia, possa ter muito amor, fidelidade e, acima de tudo, maturidade para levar a coisa adiante.
0: Fica a dica, hein? Olha aí! Nosso comentarista na lista, Vitor Hugo. Boa tarde, Vitão. Tudo certo?
4: Oh, sexta-feira boa, hein, cara? Que legal. Não, hoje é só no ângulo, né, Rodolfo? Só no...
3: Essa é... Hoje é sem chance, hoje pro goleiro, Rodolfo. Hoje não tem chance pra nada. Hoje... Não tem VAR, não tem nada.
4: Ninguém vai anular nada. O Rodolfo até combinou já, não vai fazer aquela pergunta, viu, André? Se tem alguém aqui e tal. Porque eu falei que ia levantar o braço nessa hora pra perguntar umas duas coisas pro Matias, mas o Matias... Maravilhoso, Matias do Brasil. Tá calmo hoje, imagino, né? Deve estar hoje tranquilo.
5: Tava ansioso, cara.
4: Ei, mano, eu tô falando isso pra tentar dar uma amenizada, né?
0: Nossa senhora.
4: Olha, uma boa tarde pra vocês, viu? Espero que vocês possam sentir a energia positiva que emana aqui do estúdio. né, pra ver também se ela vai pra dentro de campo na Arena Condá domingo de manhã. Será que aguenta até lá? Essa aura? Hein? Não tá na moda agora, ô André? Você que é mais jovem.
1: Farmar aura.
4: Farmar aura. Essa aí eu tô difícil de compreender, viu, Rodolfo? Depois a gente vai conversar pra ver se a gente se entende, Rodolfo.
1: E cara, eu fui na
4: Roma. Pedir ajuda pros universitários, Rodolfo, hein?
1: Eu fui narrar um jogo essa semana lá da divisão de acesso, segundona no Gauchão, e o cara fez o tal do 6-7 na comemoração, o jogador. Acredita nisso?
4: Olha, cara, eu quando pedi pra minha filha explicação sobre esse negócio das mãozinhas, ela meio que debochou de mim.
1: Eu não sei o que é.
4: Eu também não sei. Pai, deixa quieto, tá tranquilo. Vamos em frente. Espero que você fique com a gente até às 19 horas aqui na Oeste Capital. Vambora.
1: Vamos junto, 33613130, manda seu recado, qual o palpite pro jogo de domingo, tá valendo ingresso pra Chapecoense, Bahia, daqui a pouquinho a gente vai sortear, 33613130,
6: Matheus. É isso aí, vamos sortear os ingressos, manda aí o palpite pro jogo, né, o que você acha de Chapecoense, Bahia, informação do trânsito. Ó,
7: turma do Golaço, boa tarde, Leandro Bordecá, só informativo aí, quem tá indo passear aí, né, depois da chapada ali, começa a descer aquela curva bem fechada, antes da ponte da Ariranha. Bem na curva, e um caminhão estragado, tá? Já não tá lá aquelas coisas, o asfalto, daí o caminhão tá bem na curva. É, muita atenção aí, que muita cautela aí. Beleza? Mais aquele abraço, ótimo final de semana a todos.
6: Isso aí na SC, então, 283, mandou aqui pra gente um vídeo, né? Situação bem complicada, o pessoal sinalizou com cones, tá bom? Um abraço pro Juliano, informação do trânsito.
1: 3361, participe, pode mandar seu recado sobre o jogo pra concorrer ao ingresso, mas também informações importantes de utilidade pública do trânsito. Mande pra gente também, faça o golaço junto conosco. 5 horas e 14 minutos, Matheus Montemeso, quero começar contigo pra gente trazer os jogos da Libertadores da América.
6: Libertadores! Copa Libertadores! Não tivemos time ganhando! Não tivemos. Vou trazer os jogos todos aqui da rodada. Ontem, né, com destaque para Rosário Central de Di Maria e Corinthians. 0-0 no gigante Arroyito na Argentina. Corinthians teve um jogador expulso aos 35 do segundo tempo e segurou no final do jogo esse empate em 0-0 fora de casa. Ontem também pela Libertadores, Mirassol e LDU. Terminou empatado em 1-1, estádio lotado. Que clima legal de Libertadores no estádio Maião. Eduardo para o Mirassol e Estrada, que fez o caminho do empate para a LDU, então, né? Abriu o caminho para o empate. Então, jogos da Libertadores da América. O que mais tivemos aí ao longo da semana? Estudiantes, Universidade Católica na Argentina, 1-1. Cruzeiro e Flamengo, 1-1. Tudo empate. Palmeiras e Cerro Porteño, 1-1. Platense e Coquimbo Unido, 1-1. E tivemos na terça-feira ainda Fluminense e Independiente Rivadavia, 0-0. A gente vai ter na próxima terça-feira, por conta dos terremotos na Colômbia, Tolima e Independiente del Valle. O jogo está marcado para terça-feira, às 9:30 da noite, no dia 18, no Manuel Murillo Toro, nome do estádio do Tolima. E aí vamos ver se vai sair um vencedor, pelo menos nessas oitavas de final de Copa Libertadores da América.
1: Mas é impressionante, hein, Vitão? Jogos de ida sem ninguém vencendo, tudo muito equilibrado. Tudo em aberto para os jogos de volta, tanto as equipes que tiveram um empate dentro de casa, quanto as equipes que conseguiram um empate fora, porque a gente sabe da qualidade dessas equipes, o próprio Rosário ali, não dá para jogar que está eliminado da competição. Tudo muito igualado nesse começo das oitavas de final, esses jogos de ida, Vitão.
4: Pois é, né? O jogo contra o time argentino ali, eu sabia que ia ser complicado e para o Corinthians foi um bom resultado, né? Porque traz o jogo para o Brasil numa situação que eu considero até favorável, já que terminou até em desvantagem aí com relação ao número de jogadores em campo. A equipe do Fluminense foi pior, no caso, quando houve a questão do que a gente citou, né? Quando empatou com o Rivadavia, a gente elogiou, agora você tá falando diferente? Não é, porque um time joga dentro, outro time joga fora, faz muita diferença, né? E no caso do Mirassol, eu achei que o Mirassol venceria a partida. Eu meio que acompanhei ao mesmo tempo que o jogo da Sul-Americana do Santos. O Mirassol, acho que perdeu uma boa oportunidade, porque acho que jogando lá vai ser muito complicado. Mas eu imagino também que possa ser possível, né? Tá pintando pelo menos um jogo aí, vai ter decisão por pênaltis. Eu tô achando que tá, pelo equilíbrio que tá acontecendo, né, pode ocorrer novos empates no segundo jogo. Espero que não 0-0, né? Senão só é bom às vezes pro narrador que tá querendo poupar a garganta, Andrei?
8: Aí se o narrador quer poupar a garganta, então troca de produção. Não,
4: é que tu é também, jovem, né, cara? Tem uns que já estão mais devagar.
8: Então se aposenta também, né?
4: Que é isso,
8: sem paciência nessa sexta-feira aí. Rodolfo, quero saber a tua opinião também sobre esses jogos. Tudo igualado, principalmente o jogo ontem do Mirassol. A gente tinha expectativa, quem sabe o Mirassol sair um pouco na frente. É um jogo difícil, a LDU, a gente sabe. Mas pra ter uma esperança pra esse jogo da volta, tá aberto. Mas vai ser muito difícil pra equipe do Mirassol, com o Maião, como o Matheus falou, totalmente lotado, hein?
3: É, realmente o equilíbrio tá muito grande, mas eu vejo que todos estão em aberto, André. Sabe por quê? Porque a LDU, ela teve um certo momento da partida que parecia que ia virar até o jogo. Porque ela teve um domínio, ela foi pra cima, teve muitas jogadas que acabou finalizando pra fora, mas... A questão do jogo da volta, ele vai estar com aquela sinergia com o seu torcedor, o estádio lotado, sabemos a capacidade que tem a LDU, mas o Mirassol, ele vai para lá, né, sabendo da estratégia que vai ser utilizada, e se eles der brecha num contra-ataque, numa possível velocidade dos seus atacantes, eles podem sair de lá também com a vitória. Então, a gente não dá para cravar nem os que têm uma qualidade maior, nem que tem inferior, que vai perder. Eu vejo o equilíbrio em todos os confrontos, independente se jogou fora. Ah, o Corinthians empatou fora, mas em casa também não vai ter facilidade. Então, eu vejo que esse equilíbrio aí demonstra muito como está o futebol hoje, o nível, né, a questão da competência, e principalmente quando é mata-mata. No primeiro jogo, os times, eles se estudam mais, eles não arriscam tanto, né, porque tem um segundo jogo, então ele tem a precaução de não tomar gol, enfim. Então, são vários atributos aí que fazem desse equilíbrio nessa Libertadores, que ficou bem interessante.
9: 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Matheus Montemeso, o recado da audiência, tá valendo ingresso, é isso, Matheus?
1: Vamos abrir aqui o nosso 3361-3130 com muitas participações aqui da audiência. Abraço pro Maverick, deixando um grande abraço pro Matias Brasil aqui, valeu Maverick, tamo junto. Pessoal do Golaço, boa tarde aqui na sintonia. A Suzy, pessoal da Chape, um grande abraço pra vocês aí. O Daniel Maciel tá por aqui, ó. Chapecoense me fez farmar raiva todo jogo. Farmar raiva.
4: Olha aí.
1: Essa é boa.
4: Ai, cara, gurizada. Depois
8: o Daniel vai me explicar aí o que é.
1: 3-0 pra Chapecoense, hat-trick do Neto Pessoa, kkkkkk. Me coloca no sorteio, grande abraço que mandou o Davi, que vai pro estádio, Davi, mesmo assim. Boa tarde, pessoal, 2-1 pra Chapecoense, confiante na vitória aqui, o Jandir Osmar. Turma do Golaço, que o André, 2-1 pro Verdão, me coloca no sorteio, André Ruiz Riqueta. Ei, André, é da Bernardi Riqueta Salgados e Companhia, hein?
4: Manda pra nós,
1: fizemos uma propaganda. André,
4: rapaz.
1: Ô, turma do Golaço, tudo bem com vocês?
4: Eu gosto daquilo ali, né?
1: Não, não, salgado aí.
4: Manda pra nós,
1: Eu sou ouvinte todos os dias do Golaço aí, quero ir pro jogo. Chapecoense 2-0 pra cima do Bahia. Quero participar do ingresso aí também, mandou Ivaldo Schmitz. Tá no sorteio também, as primeiras participações no nosso WhatsApp. O pessoal tá acreditando que a Chapecoense pode, quem sabe, vencer o Bahia dentro de casa. Chegar próximo daqueles 15 pontos, seria 16 no caso, né? Pra passar aquela campanha pífia de 2021.
9: 3361-3130, você participa conosco, manda seu recado. Vamos chamar Matias do Brasil, rapaz. Ele que vai falar um pouquinho mais sobre o retrospecto desse confronto entre Chapecoense e Bahia. Diga lá, Matias.
10: Alô, amigos do Golaço, um abraço para vocês, trazendo as primeiras informações da Chapecoense e do Bahia, que se enfrentam no domingo na Arena Condá, às 11 horas da manhã. O último confronto foi lá em Salvador. É jogo atrasado pela quarta rodada da Série A do Campeonato Brasileiro, que aconteceu após a parada da Copa do Mundo, e a lembrança não é muito boa não, viu? A gente perdeu pelo placar de 2-0 lá contra a equipe do Bahia. No retrospecto, marcam 13 jogos. O retrospecto é a favor da Chapecoense. 4 vitórias do Bahia, 4 empates e 5 vitórias do Verdão. Na casa do Bahia são 7 jogos, 3 vitórias do Bahia, 1 empate e 3 vitórias da Chapecoense. Na casa da Chape são 6 jogos, 1 vitória do Bahia, 3 empates e 2 vitórias da Chapecoense. Nos placares, a maior vitória do Bahia lá na Fonte Nova foi em 2021, quando venceu o Chapecoense pelo placar de 3-0. E a maior vitória do Bahia fora de casa foi na Arena Condá, no Brasileirão, também de 2021, quando venceu a Chape pelo placar de 2-0. Em contrapartida, a Chapecoense teve a maior vitória em casa pelo Brasileirão da Série B, quando venceu o Bahia por 3-1 na Arena Condá. E a maior vitória fora de casa pelo Brasileirão de 2014, quando venceu o Bahia pelo placar de 1-0 na Fonte Nova. Bem, já já eu volto com mais informações da Chapecoense aqui no nosso golaço.
8: Valeu, valeu, Matias do Brasil, nosso repórter, setorista da Chapecoense, atualizando informações do Verdão. Daqui a pouquinho a gente vai falar sobre uma conversa que a gente teve, o pessoal da imprensa teve hoje pela parte da manhã com o presidente Alex Passos, para explicar um pouco do que aconteceu naquele jogo entre Chapecoense e Flamengo, um caso que o pessoal tinha tratado, vários veículos de comunicação tratou como uma agressão do presidente a um torcedor. Daqui a pouquinho a gente vai ouvir, inclusive, nas palavras do presidente Alex Passos, o que aconteceu. Vamos falar de Iago Felipe, que foi oficialmente oficializado pela equipe da Chapecoense, e também falar das categorias de base, porque o Verdão tem duelo importante também nesse final de semana, valendo vaga na final do Campeonato Catarinense Sub-20. Ô, Matheus Botelho, vamos passar Sul-Americana, os confrontos que tivemos ontem também na Copa Sul-Americana.
1: Vamos lá.
8: Para fechar os jogos de ida.
1: É isso, Sul-Americana, os jogos de ida, a gente vai ter na Colômbia, quarta-feira que vem, Santa Fé e River Plate no estádio El Campín, casa do Santa Fé, assim como o jogo da Libertadores do Tolima, foi remarcado para a próxima semana, o jogo do River Plate contra o Santa Fé. Os jogos de ontem, Vasco e Olímpia 0-0 no Rio de Janeiro, assistiu uns 5 minutinhos aqui, né? Passou no YouTube esse jogo, o Vasco teve chances de fazer gol, mas acabou não aproveitando e sim ficou 0-0 com o time paraguaio. Tivemos o Santos batendo o Macará por 2-1 com grande atuação de Neymar, duas assistências, William Arão e o Gabigol marcaram os gols do Santos. Apesar da vitória apertada, tem uma vantagem para o jogo da volta no estádio Bela Vista. E tivemos ontem uma surra, uma tratorada impressionante do Cienciano, que fez uma baita atuação na altitude contra o Botafogo, time meio alternativo do Botafogo, depois entraram alguns jogadores titulares também, mas assim, vamos lá, é o Botafogo, né? Sucar 3 vezes, Bandeira 2 vezes e Martinique 1 vez, e o gol do Botafogo, Matheus Martins, 6-1, e a gente viu os melhores momentos agora de manhã, a gente tava acompanhando aqui, poderia ter sido 7, 8, 9, porque o Cienciano perdeu muito gol e alguns golaços na partida, 6-1 pro Cienciano. A gente tava trazendo aqui, buscando informação do Botafogo por enquanto, o Franklin Carvalho permanece no comando técnico, mas sob muita pressão técnico botafoguense.
8: Impressionante, o Vitor. Até ontem eu comentei, até levantei, talvez o favoritismo do lado brasileiro, mas nenhum dos brasileiros tiveram facilidade nesses confrontos de ontem. Inclusive, tá tudo em aberto. Ontem, se não fosse o Neymar, também uma grande atuação ali do Neymar para essa virada da equipe do Santos. Mas impressiona, não tem como a gente não falar dessa questão do Botafogo. Aí o pessoal vai falar, altitude, mas vamos lá, calma um pouco, assista um pouco do jogo. Olha, o Botafogo não jogou absolutamente nada, foi totalmente envolvido. 35 minutos do primeiro tempo, tava 4-0 já. E aí me pareceu também que o pessoal lá ficou um pouco afobado, pensou que tava mais tranquilo, porque perdeu muito gol a equipe do Cienciano. Poderia ter sido mais do que esse 6-1. Impressionante, eu acho muito difícil, muito improvável do Botafogo reverter esse jogo, Vitão.
4: É, um jogo que fugiu, né, de uma lógica, né? O time do Botafogo foi inoperante, né? Só teve 7 finalizações contra 29 da equipe do Cienciano. É, não é parecido, não é, né? Parece aquelas coisas que o pessoal antigo falava, né, Rodolfo? Tá jogando, um parece que tá subindo a ladeira, o outro tá descendo a ladeira, né? Mas eu acho que não se atribui só a altitude, não. Eu acho que tem muito do mental, do controle, né? É, mental dos atletas. Muitos jogadores experientes no Botafogo para saber lidar com uma situação como essa, mas acabou fugindo do controle. Só 50... E assim, foi posse de bola dividida, 54% a 46%. Foram, deixa eu contar aqui, ó, 1, 2, 3, 4 gols até os 35 minutos, né? E o Botafogo no retorno, né? Se contar o segundo tempo, digamos que foi 2-1. O segundo tempo, né, para a equipe do Cienciano. Mas para a história do Botafogo fica marcado, é, a equipe do Cienciano no momento é o terceiro colocado na Liga Peruana. Fica marcado, né? É motivo de chacota. O pessoal lá no Rio que gosta, né, de tirar um sarro, vai ter um ingrediente aí apimentado aí para colocar na discussão. No jogo do Santos, é, primeiro tempo ruim, né? Inclusive o próprio Neymar, que no segundo tempo brilhou aí, mas no primeiro tempo estava errando muitos passes. O Santos teve dois gols anulados, um deles é aqueles pra entrar no highlights, né, das edições, uma jogada muito bonita, né, o Rolês dá o passe, o Neymar dá uma deixadinha, lembrando até aquelas deixadas que o Pelé dava, principalmente na reta final de carreira, que abusava, né, da inteligência. Um baita de um golaço que por um dedo mindinho ali tava impedido, né, teve dois gols anulados, mas de maneira correta, e aí teve que, né, no segundo tempo voltar melhor. É, ao contrário, né, de alguns que alguns falam, assim, né, muitos brincaram até que era o time da Macarena, o time do Macará. O time do Macará é uma boa equipe, tem um artilheiro da competição que faz o primeiro gol numa falha defensiva do Santos, que é recorrente, o Arão dessa vez jogando na zaga. Mas realmente, né, com o Neymar funcionando ali e o Gabigol chegando ao 100º gol com a camisa do Santos, né, que fica marcado também, agora joga por um empate fora de casa, né. É para complementar a respeito de Sul-Americana, né, se você olhar para os outros jogos, né, o Santa Fé River Plate foi adiado por conta, óbvio, né, do que está acontecendo na Colômbia, né, esse é o único jogo que não ocorreu, e se você vê, né, também teve um equilíbrio, mas o Atlético Mineiro, por exemplo, conseguiu ganhar fora de casa do Red Bull, e o Vasco, já falando de forma contrária, né, não elogiando, empatou em casa com o Olímpia e que vai ser difícil de passar para a próxima fase dessa forma.
11: E o time do Botafogo, o Rodolfo, embora não era totalmente titular, né, tinha alguns jogadores ali importantes até no banco de reservas, mas só que tinha jogadores para ter uma condição melhor no jogo. O próprio Danilo saiu entre os titulares, o Montoro, o Medina... É, claro, ele já não é um grande jogador, o Marçal, mas experiente, para ser envolvido da forma como foi pela equipe do Cienciano, impressionou muito essa equipe do Botafogo. Até a questão do Franklin Carvalho, como o Matheus trouxe, essa situação de repente, de mandar embora o Franklin. O Botafogo teve uma dificuldade impressionante para achar um treinador naquela oportunidade antes de fechar com o Franklin. Tentou todo mundo, não conseguiu, aí foi no Franklin. Então é algo se pensar também essa situação do Botafogo agora, que vai ter que tentar reverter ou pelo menos buscar um resultado positivo para não ficar tão feio assim no jogo de volta.
12: É, a gente tem que entender que é um acidente de percurso, né? Só que você tem que ver que o Franklin Carvalho, ele assumiu, e aí no brasileiro ali consegue as vitórias. E aí a gente vai lembrar do mata-mata contra a Chapecoense. Ele não conseguiu passar da Chapecoense, que tinha toda aquela dificuldade do time, lanterna da competição. E agora vem um outro mata-mata e ele passa essa dificuldade. Agora, é motivo de tirar o treinador? Acho que não, mas é uma conversa séria, porque foi humilhante o que o Botafogo passou. Tem altitude? Tem. Mas você vê alguns lances que não é a altitude que definiu o resultado final. Podia perder? Podia, mas daquela forma não. Se você reparar, os gols foram lançados na área e aí ficou aquela indecisão. E é o tempo da bola? Eu vou mostrar que não, sabe por quê? Porque o goleiro tomou um gol que ele estava com a bola na mão. Se você que não assistiu, vê lá o gol que o goleiro falha, o Arlesson, ele pega a bola, ele poderia segurar e ele vai dar uma tapa para frente da área. Ele joga como se fosse vôlei e aí o cara faz o gol no rebote. Então, como você falou, Andrei, a questão da experiência dos atletas não era para ter, né, saído do controle como saiu. Tomou um gol, tomou dois, poxa, para ali a situação, conversa, vamos fechar aqui, depois vamos dar uma restaurada. Mas não, acabou a primeira vez na história, viu, Vitão, que eu vi um cara fazer três gols, suca, né? Normalmente o cara faz três gols e fica mascarado, ele não. Ele fez os três gols e tirou a máscara, porque ele joga com aquela proteção. E no terceiro gol ele jogou pra cima e a máscara caiu e até o treinador nem imaginava o que estava acontecendo. Os torcedores, parecia que era algo assim, nossa. E o Botafogo foi campeão, né, da Libertadores até pouco tempo.
4: Não, mas o cara ter feito os gols que fez de máscara, né? Tem uma que ele... Lógico que foi na testa, né? Mas dá pra brincar, né? Que fez o gol de máscara.
12: É.
4: Mas, olha, torcedor do Botafogo não esquece nunca mais do Cienciano e vai lembrar. Tem vários times que tem uma lembrança negativa, né? O pessoal brinca lá com o Atlético Mineiro, quando foi eliminado no Mundial, com o próprio Inter também, né? O rapaz comemorando o gol lá fazendo aquele movimento, o Mazembe. Todo mundo tem o Corinthians, o pessoal lembra do Tolima, né? Tem algumas situações que já aconteceram e essa aí
1: foi. Foi eliminado, essa aí tinha até música.
4: É, rapaz. E agora chegou a vez do Botafogo, né? Ficar com essa marca, né, cara? Fica difícil de imaginar que vão reverter esse jogo. mas seria uma maneira de, né, amenizar. A gente já viu viradas épicas, mas 5-0 ou 5 gols de diferença. Porque você fazer esse resultado é uma coisa, né? Você entrar em campo com obrigação e o outro time sabendo, né, que pode agir de maneira até a defender melhor, né, se precaver, não correr riscos. Enfim, né? Futebol tem dessas, né, Rodolfo?
1: Verdade.
8: 33613130, manda seu recado, manda sua participação. A gente recebeu um
1: essa
8: recado
1: muito
8: legal, hein, o Matheus
1: Montemeso. O Márcio do Desbravador tá nos acompanhando, mandou pra nós um vídeo. Falou assim: parabéns, Matias, pelo seu casamento hoje. E ele mandou um vídeo aqui com som, tá? Vamos olha, rodar aqui no ar.
13: O meu palpite pro jogo contra o Bahia é 2-1 pra Chape. E aqui vai uma música aí pro Matias, hein?

0: e faz ao vivo, hein? Ô, louco! Louco,
1: bicho!
0: Tá contratado, viu?
1: Tá,
0: viu? 7:30 lá.
1: Vai passar endereço pra ti.
0: Até, olha, até a falecida, aquela que tinha. Que era a braba lá dos jurados. Como é que era o nome daquela, Rodolfo? Que era uma ex-cantora lá que falava 10 paus pra ele. Como é que era o nome dela? Alguém vai mandar no chat, eu esqueci o nome. Aracide Almeida. Oi, olha aí.
2: Cara, pra quem tá ouvindo, às vezes não entendeu. Ele deu a mensagem no vídeo, pegou a corneta e ele mesmo... soltou o som. Parabéns, Márcio. E o Matias, quando escutar, vai cair. Ó.
0: Muito legal, hein? Ficou grande, bacana, Márcio. Demais.
3: É a corneta não, trompete, né?
2: Trompete,
0: é.
2: Desculpa.
0: Corneta, você que é cornetinha, Rodolfo. Fica tranquilo. Olha aí. Rodolfo, tá vendo, Rodolfo?
2: É. Não preciso me defender.
0: Rodolfo, abuso da sua nobreza, Rodolfo. Não, eu vou defender, eu fico do lado dos velhos. Sai daqui.
1: Pera um pouco.
0: Olha aí, hein?
1: Por que ele tá com dois microfones? Tá com dois microfones?
2: É que o Matheus tá abrindo aqui, aí depois ele abre lá o Rodolfo aqui.
0: Uma entrevista coletiva, tira uma foto dele.
1: Por causa do Matheus, cara, olha que situação.
0: Rodolfo bombardeado pela mídia. Não vai ter como não ouvir ele.
1: Não vai, hoje nós vamos ter que ouvir o meu Rodolfo.
0: Diga lá, falando pelo Matias.
3: Dei uma mensagem do ouvinte bem legal aqui.
4: Ô, galera do Golaço, Ronis Braga falando de Paial. Quanto à enquete aí, eu acredito que vai dar 1-1. Aquele sofrimento de sempre. Fizemos um gol, tomamos e ficamos sofrendo aí uma pressão até o fim do jogo, segurando 1-1. Eu acho que

0: Valeu, Anderson, um grande abraço, meu amigo, Deus te abençoe.
1: Tá aí, recado da audiência, 33613130, manda a sua opinião sobre o jogo de domingo. Tá valendo ingressos, rapaz, é, tá valendo ingressos pra Chapecoense Bahia, então participe, 33613130. Vamos pro nosso primeiro intervalo aqui da 93.3, porque na volta vamos falar de Série B do Campeonato Brasileiro. Vamos ouvir um pouquinho do trecho do técnico Rafa Lacerda em coletiva de imprensa pela parte da manhã, que falou sobre o meio de campo da Chape, sobre o David. Tudo isso e muito mais daqui a pouquinho no nosso Golaço.
2: Da torcida, se tem galera, a gente tá junto.
3: 5h36, esse é o nosso Golaço. O tempo tá fechado e com chuva em parte aqui da região, 19 graus a temperatura. 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
4: 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Perdeu alguma informação aqui? Não pegou o número? Eu passo pra você no WhatsApp da rádio. Rádio Dicas volta amanhã de manhã durante o Som e Café Flex, que vai ser comigo amanhã de manhã.
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4: Estamos de volta com o nosso golaço aqui na 93.3, a FM da galera e do futebol. 17 minutos faltando para 6 horas da tarde. Vamos juntos para 01.bet, o rádio ligado, o coração na chape e o palpite na 01.bet. 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Vamos de cara, recado da audiência, a galera que tá participando.
6: Muita 33. Gente!
4: É, rapaz, meio legal, hein? 30.
6: Bom, aqui valendo ingresso, hein, Matias? Já passou pra gente 5 ingressos pra Chapecoense pra
4: ir. Ô, louco!
6: Tá bom ou não tá?
7: Boa tarde, pessoal do Oeste Capital. Mauro voltando pro nosso Chapecó. E eu acredito que vai dar 3-2 pra Chape nesse jogo aí. Beleza? Abraço.
6: Valeu, Mauro, grande abraço pra amigo. Acho que vai dar 1-0 pra Chapecoense diante do Bahia. E falou o seguinte, ó: Verdão assenta com acerta com o atacante Memphis para a final da temporada. A mistura de Memphis com a Podia aí, ó. 1-0 pro Verdão. Quem que mandou aqui? O Cleitinho. Valeu, Cleitinho. Matheus, boa tarde. Boa tarde, pessoal do golaço. Que Jackson Duarte, 2-1 pra Chapecoense. Estamos aqui no grande EFAP curtindo o programa. Grande abraço pra todo mundo aí. O Nelson Neco por aqui também deixando vários áudios. Grande abraço pra amigo, tamo junto, valeu Nelson, Ziles também, seu Ari mandou um áudio.
8: Boa noite, boa tarde, amigo do golaço.
6: Boa noite, tamo, né, seu Ari?
8: Tá no programaço de vocês.
6: Tá aí escuro, tá já, né?
8: Chape 2-1 domingo. Viu, Botafogo, eu tive lá, eu caminhando, não consegui respirar, então não adianta, passei perto do estádio deles lá em Cusco. E, então é, não é fácil, eu te digo uma coisa, que é só quem foi lá pra ver. O time lá são ruins, eu assisti o jogo deles lá. O time bom lá é o Aliança Lima. O Guerreiro é o melhor jogador que tá lá no Peru ainda. Mas aqui eu acho que se o Botafogo entrar com vontade, eles invertem o jogo. Abraço. Não precisa colocar no sorteio aí que eu tenho carteirinha pra ir domingo.
4: Sócio tranquilinho, seu Ari Galo Velho. Abração pro amigo, tá mateando, ouvindo a gente aí. Grande abraço pro seu Ari, que sintoniza a rádio 4 e pouco da manhã, tá aqui a prova, e desliga só de madrugada lá, viu, André?
9: Não, legal, tá, mandou a foto cedinho, rapaz. Um mate bonito, cara, bagual, rapaz. Abração especial pro Ari, toda a turma, 33613130, você participa, manda seu alô junto conosco também no nosso golaço. Daqui a pouquinho a gente vai rodar mais recados da audiência. Antes disso, o Atlético Mineiro acabou de anunciar uma nova contratação, tá? Anunciou o volante Kevin Castanho, do River Plate, colombiano de 25 anos, que já está em Belo Horizonte, inclusive, e assina contrato de empréstimo por 1 ano com a opção de compra ao fim do vínculo. O jogador que vem com a expectativa de assumir a titularidade, porque foi um pedido, inclusive, do técnico Eduardo Domingues, ele que já foi regularizado, está à disposição e pode enfrentar o Grêmio no duelo da equipe do Atlético no próximo domingo, 4 horas da tarde, na Arena MRV. Castanho, né, atleta da equipe do River Plate, ele que disputou a Copa do Mundo pela Colômbia, né, nessa temporada de 2026, chegou ao Atlético para ocupar então essa vaga na primeira volância dessa equipe do Atlético Mineiro. Conhece o Kevin Castanho ou Vitão? O que falar desse atleta aí, mais um reforço da equipe do Atlético?
10: Ah, ele chega e, assim, se ele não for titular é por questão de adaptação, de ordem médica, porque ele chega realmente para vestir a camisa. Eu não vi o que envolve aí investimentos, né, com relação à chegada dele. Não sei se tem na notícia aí se é empréstimo com opção de compra, ou se é...
9: Sim, é empréstimo com opção de compra. Tem um valor fixado em 25 milhões por 50% do passe.
10: Pois é, porque esse jogador é um jogador que tem, digamos, visibilidade no mercado, né? Ele chega realmente para ser titular e logo vão perceber o porquê que o Atlético foi atrás e o treinador insistiu, né? O jogador com a característica, os equatorianos, colombianos, na maioria das vezes os volantes, são jogadores que reúnem técnica e força, né? São jogadores que têm uma vitalidade para jogar e aquela agressividade moderada, né? Que não pode ser exagerada para não estar sempre sendo suspenso. Mas ele alia essas valências aí, é um jogador que, como eu disse, chega para ser titular e ajeitar, pelo menos ajudar a ajeitar o setor, né? Ele não é sozinho que ele vai fazer isso, né? É um jogador que vai fazer diferença sim, vocês podem depois me cobrar disso.
9: Ô Rodolfo, até essa questão justamente do Kevin Castanho, do Atlético Mineiro, a gente tá vendo que as equipes estão buscando reforçar, pelo menos a gente, eu vi, tá vendo a questão do Atlético, o Cruzeiro também já reforçou, trouxe bastante nomes, o Grêmio e o Inter também estão em busca de atletas, justamente talvez seja por conta dessas quartas de finais da Copa do Brasil, né, esses confrontos direto, esses dois, rapaz do céu.
4: Rapaz, ó, ficar atento pessoal aí, né. É hora de tirar as coisas da tomada agora.
9: É,
4: né?
9: Cara, um
4: pra raio. Não queimar aí, né?
9: Impressionante.
4: Micro-ondas, hein? Geladeira.
9: Pensei que era uma testa de problema de barriga aqui, mas não era, galera.
4: Isso aqui
9: não
4: é vai. Fome, né? É, que a janta do Matias
9: pra mim. Ô, Matias, tem 5 minutos pro discurso e agora te dou um pouco mais de tempo.
10: Vocês acham que isso aí é o pessoal lá de cima aí reagindo?
9: É foguete do Matias? Matias
10: solta no foguete.
9: Pode ser.
8: Achei que era foguetório.
9: Essa movimentação, acho que justamente por conta dos confrontos da Copa do Brasil mudou um pouco o planejamento dessas equipes, de tentar investir um pouco mais, porque é importante bastante para as equipes, principalmente nesses clássicos, avançarem, Rodolfo.
8: É, e é a janela, né? Todo mundo com a parada da Copa ali foi analisando, cada um dentro do seu planejamento, com seu departamento de análise, né, de mercado. Então, com isso, as equipes vão vendo. Aquelas que estão investindo e está reforçando, mesmo que tenha um elenco de qualidade, elas estão chegando na frente. E você falou algo, né? Que essa Copa do Brasil, por exemplo, esse campeonato que está paralelo ao brasileiro, ela traz uma rentabilidade também financeira. Então é um investimento, é notoriedade, é a busca pelo título. Então eu vejo que as equipes que têm condições de fazer isso e têm atletas no mercado que dá para suprir a carência ou até mesmo reforçar aquilo que ele já tem, é o momento de fazer. Até pensando em longo prazo, né? Quando você tem esse investimento, aproveita essa janela e faz um contrato longo, você tanto vai receber o retorno esportivo, que é o primeiro momento, como também pode ser um retorno financeiro mais para frente, Andrei.
9: Vamos com...
6: Eu só quero pedir desculpa que deu um problema aqui no nosso computador principal e ficou aqui uma playlist de hotel, sabe? De saguão de hotel.
10: Sim.
6: Então a gente está curtindo...
10: Também, é. Hotel com aí, H, né? Não é motel, né? É.
6: Não, não, hotel. Porque
10: aí é outra...
6: O cara chega naqueles hotel chique de R$500 a diária.
10: É.
6: Aí aqui tem essa musiquinha aqui, ó.
9: Aquele igual, aquele que o nosso cordeiro
10: é colocado. É, acredita,
9: né? Cala do cordeiro. No restaurante, o pessoal tá tocando piano aquele dia.
10: É, o Matheus fica agoniado, não sei porquê. Mas a gente chegou, ele já tava aí, esse cara no piano.
9: Mas por quê? Tava tão
10: ele
9: bom.
10: Ele queria dar uns tapas no cara no piano.
9: Cara,
10: se incomodou com o cara. Deixa eu te falar.
6: Não é um cara granfino, não.
10: Ele se incomodava, porque ele botou um prato, ele encheu de massa, molho e não sei o quê. Aí eu e o Andrei vai lá, pega um peixe, um camarão, vai e volta. Ele vai se incomodando com a gente, porque tá se levantando e vai no buffet.
9: Esses frutos aí, que é esses peixes?
10: É. Aí passa a mulher do carrinho de sobremesa, ele já pede, chama a mulher, sabe? Aquela...
9: Cara, ele pegou uma taça impressionante. Dava maior que o... Sei lá, eu... Impressionante.
10: Aí chama o garçom, meu vereador, o cara... Ei, que é isso aí? Tá doido? O cara falou pra ele. Tá doido? Eu sou meu vereador?
9: Chamou o vereador, o cara ficou nervoso. O
10: vereador?
9: É uma figura.
10: Chamou o vereador, o garçom. Meu vereador, vem aqui.
6: Hoje em dia não é nem elogio, né, cara?
9: Não, ele manda qualquer um cunho pro cara.
10: Não, não. O melhor foi no posto, que ele chamou o cara, o frentista, meio astronauta.
9: Ele falou essa,
10: olha aí, e aí, novo, e aí ele falou, o Rodolfo aí era o nosso goleiro, era jogador, e o cara falou assim, e agora, você tá fazendo Uber? Eu já fiz, mas hoje eu sou corretor de imóvel e comentarista. E era lá de Alagoas, por isso que ele falou isso pra mim. Eu acho...
9: Cara, foi verdade ou não, André?
10: Verdade.
9: Ele olhou pra
10: aí
9: mim.
10: O Rodolfo falou corretor de imóvel. Aí passei vergonha, Olha, o Matias mandou uma mensagem pra avisar que tem possibilidade de chuva.
9: Tem? Probabilidade.
10: Boa, Matias. Possibilidade boa aqui.
9: Falando, inclusive, de Matias do Brasil, vamos com ele pra atualizar mais informações da Chapecoense. Diga lá, Matias Brasil.
11: Amigos do Golaço, retornando na programação da 93.3 FM para falar sobre possibilidade de novidades e também jogadores que ficam fora da partida. A Chapecoense tem como principal possibilidade para entrar em campo nesse jogo contra a equipe do Bahia o lateral direito Heitor, que vem treinando normalmente na Arena Condá com os demais atletas da Chapecoense, 100% à disposição do técnico Rafael Lacerda, deu tudo certo nos exames e também o contrato com o Heitor. Outro jogador que tem possibilidade de ser relacionado para a partida é o Iago Felipe, meio campista que estava vestindo as cores do Sport, veio para Chapecó, realizou os exames, foi aprovado e firmou vínculo contratual com a Chapecoense até o fim dessa temporada, com opção de renovação contratual para 2027. Bem, no departamento médico da Chapecoense, além dos jogadores que nós já sabemos, além do João Paulo, também o Robert, jogador que está passando por transição de uma lesão no joelho, e o Rafael Carvalheira, que é outro jogador que teve uma lesão muito grave no joelho, também estão no departamento médico na transição. O Vinícius, que deve ser liberado no decorrer da semana, zagueiro da Chapecoense. O Garcês, que já está na transição e também deve ser liberado aí até o início da próxima semana. O Bolazzi, jogador que, após aquela pancada, fica fora do jogo contra a equipe do Bahia, não deve retornar para esse domingo. E o próprio meio-campista Max Alves, que também teve as fraturas nas costelas e deve ser um dos jogadores que mais demore a retornar. Além deles, o lateral direito Bruno Tubarão, que deve ser o primeiro atleta a retornar da lesão, já que teve lesão de grau 1 na posterior da coxa direita, uma lesão leve, em cerca de 10 dias volta a ficar à disposição do Rafael Lacerda. Já o provável time aqui no nosso Golaço.
9: Eu valeu, Matias Brasil, nosso repórter setorista da Chapecoense para Central de Negócios Magnólia. 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Você participa, cara, parece que eu tô no hotel, no restaurante. 3361-3130, sinta-se à vontade. Tá valendo 5, rapaz, 5 ingressos pro confronto entre Chapecoense e Bahia. Falaria Jorge Jesus, 5, rapaz. Falando em professor, vamos com o Rafael Lacerda. Ele foi questionado hoje pela parte da manhã, entrevista coletiva que a gente teve, pelo nosso colega Drayton Gaboardi, que perguntou sobre a questão do meio de campo da Chapecoense e justamente a não utilização nas últimas partidas do volante David. Vamos ver o que o Rafael Lacerda falou.
12: Se decidir no treinamento de hoje e no treinamento de amanhã pela manhã. Sobre a questão do David, cara, eu acho que a palavra não foi com certeza. Sacar, ele é muito forte. Eu não saquei o David. Até porque fui eu que coloquei o David também, né? Eu coloquei o David titular contra o Flamengo, eu coloquei o David titular contra o Santos. Agora, assim, eu não qualifico ou coloco ou tiro o jogador pela idade. Eu vou te dar um exemplo. O Cauã, zagueiro, ele não é um menino. Mas num comparativo com todos os outros zagueiros da Chapecoense, ele é o mais jovem. Tem o Vinícius, né, que é mais novo. O Cauã não tinha nenhum jogo assim grande na Chapecoense. O Cauã só jogou Copa, né? Mais Copas, né? Copinhas. Eu vou adiantar um nome, o Cauã vai ser titular contra o Bahia. E nós temos zagueiros aí tarimbados, zagueiros rodados, zagueiros experientes, mas eu não qualifico o jogador pela idade. Então eu tô adiantando, um jogador que eu adianto para vocês é o Cauã, ele vai ser titular da equipe. Por merecimento, porque ele já fez amistosos bons contra Grêmio e Curitiba, fez treinamentos bons e eu, de certa forma, deveria ter mantido ele na equipe por merecimento e eu optei de não começar. Então agora, por merecimento, ele vai continuar na equipe. Não é porque ele tem 24 e o outro tem 30 e poucos, que eu não decidi quem é a dupla de zaga com ele, mas ele vai ser titular. Para voltar na questão do Matias, eu não tô, ou do David, eu não estou tirando o David da equipe por uma questão que ele é mais jovem, o Matias é mais experiente ou o Camilo é mais experiente. É porque, no meu entendimento, eu acho que hoje o Camilo vem num momento melhor. Eu acho que o Fernando, mesmo não sendo da função, conseguiu me dar uma coisa, porque eu preciso achar uma solução dentro da nossa formação. Eu preciso que o jogador me dê alguma alternativa. E o Fernando, com uma dobra de lateral, ele me dava uma alternativa que talvez o David não me dava, mas o David me dá outra. E em relação ao Matias, ele vem numa evolução, ele vem numa crescente, e não é fácil vir de uma cirurgia de ligamento cruzado. Então, assim, ele fez uma pré-temporada muito boa, depois ele não vai tão bem nos primeiros jogos, que é normal, quanto o Bahia. O David é oportunizado e teve duas grandes oportunidades, acho que fez bons jogos, mas aí é uma decisão mais minha. Mas, assim, a qualquer momento o David pode estar jogando de novo, é um atleta, a gente foi falado agora sobre ele, acho o Chip e o João, os auxiliares, estavam comentando sobre o treino de ontem dele. É um cara que ele é um ativo do clube. Com certeza, a qualquer momento ele vai estar na equipe de novo. É um menino trabalhador e isso é o mais importante. No momento que ele tiver de novo a oportunidade, com certeza ele vai agarrar.
10: Tá, então. O técnico Rafael Lacerda falando sobre essa situação do David. Opção do técnico por ele não jogar. O Rafael tentou explicar um pouco aí, até citou, tentou trazer em questão de idade, nem foi levantado sobre isso também. Mas a explicação dele pela opção do Bruno Matias entre os titulares no lugar do David aí, Vitão.
13: Olha, é assim, né? Quando a pessoa às vezes fala muito, às vezes é porque ela tá tentando contornar, né? Ele usou até o Cauã pra responder que, como se tivesse alguém colocado ele contra a parede na questão dos jovens, né? A questão não tá envolvendo a idade na pergunta, a questão especificamente sobre o David. Ele que deu a entender que pra ele a questão da idade tem peso, né? Pra ele se defender citando a idade não foi perguntada a respeito. Bastava ele dizer, eu tenho preferência sobre com o Bruno Matias com relação ao David. Era mais fácil responder dessa forma do que ele falar o que ele falou. Eu vou falar pelo seguinte, entendimento do que ele falou da minha parte. Eu prefiro dar sequência para recuperar o jogador do que eu colocar o que é melhor em campo para a Chape. Mas é preferência dele. Porque se ele diz que por merecimento o Cauã está, que o David não jogou mal, E que o Bruno Matias não vem numa evolução, ou seja, ele não disse que vem bem, ele vem numa evolução, porque ele não pode dizer que o Bruno Matias jogou bem. Nenhum jogo ele jogou bem. Ele vem se recuperando, não está praticando o futebol que ele praticava, o que é normal, eu falei quando ele retornou, mas ele sim poderia ser um cara a entrar aos poucos e não quem vem naquela batida, naquele ritmo. Ele não consegue fazer as perseguições no jogo. Ele não é questão de ele estar pesado, é a característica dele. Ele é um cara mais cadenciado, só que o cadenciado principalmente sofre muito nesse retorno. Porque é o cara que um pouquinho a mais que ele esteja fora de forma, pesa muito mais. E eu vejo que ele prefere recuperar o Bruno Matias do que o ativo do clube, porque na minha visão, quando estão parelho dois jogadores e um é um jovem ativo do clube, eu prefiro que o jovem prospere porque tem margem para crescimento. O Bruno Matias já mostrou o máximo que ele pode dar. Ele não vai jogar mais do que ele jogou antes na Chapecoense. Inclusive, ele é um jogador que eu tenho dúvidas se consegue jogar Série A em alto rendimento, porque ele é um cara de baixa intensidade e dinâmica no meio. Volante de baixa intensidade e dinâmica no meio, na Série A, fica correndo que nem bobo atrás dos outros. E com dificuldade.
10: Agora, ele é bom jogador, ele tem boa técnica. A questão é que você vai ficar recuperando, esperando uma evolução até quando? Né? É aquela obra que não fica pronta? Não, coloca quem é o melhor pra Chape que é. Ele tem que dizer assim, não, o melhor pra Chape é o Bruno Matias. Ok, é minha escolha, eu quero o melhor pra Chape. Agora, a preocupação é recuperar o atleta, tem evolução. Ah, ele tá voltando de contusão, sabe como é que é? Sabemos, sim, só que fica no banco e entra de vez em quando. Qual é o problema de fazer isso? Não entendo.
14: É isso aí interessante, até o último, o ponto que o Vitão tocou, o Rodolfo. Porque a gente sabe da qualidade, foi importante, principalmente na temporada passada, o Bruno Matias. A gente sabe da qualidade do atleta, mas é uma lesão, até o próprio Rafael Lacerda cita, é uma lesão difícil pra tu recuperar, pra tu voltar, ainda mais um alto nível como é a Série A do Campeonato Brasileiro. Aí ele fala nessa questão de recuperação, o Vitão até trouxe muito bem. Dá pra ele recuperar o Bruno Matias mantendo o David entre os titulares. O David tá entregando mais, é visivelmente a entrega do atleta pra equipe da Chapecoense. O Bruno Matias bem poderia entrar no segundo tempo pra retomar esse ritmo aos poucos e até entregar mais, não jogando os 90 minutos completos, o Rodolfo?
15: É, eu vejo que todo atleta que vem de uma lesão, né, e é de linha, por exemplo, eu tive duas lesões de ligamento cruzado e tive que aguardar um tempo, não foi 6 meses, não foi 7 meses, foi depois de 8 meses, 9 meses, para voltar a jogar, que é onde a gente tem total confiança. E olha que o goleiro não é toda hora com contato, né? Mas você precisa desse time, porque vem as dores nos adutores, enfim, vem a confiança. E eu vejo também que o Vitão foi muito feliz quando ele diz, quando você quer recuperar um atleta, e principalmente, né, um volante que tem que ser muita marcação, pegado, dividir bola, faz muito giro, porque o volante ele gira para frente e gira para trás, né? Muitas das vezes, se colocar nisso, você vê um zagueiro, ele está sempre mais de frente para o campo. E o volante ele tem que estar toda hora fazendo o seu giro para um lado e para o outro. Isso aí, para quem fez ligamento cruzado, é complicado. Agora, se é para ter evolução, eu também concordo com o Vitor Hugo, porque ele tinha que entrar aos poucos. Desde que não tivesse ninguém que suprisse aquela necessidade. E ele mostrou, na própria entrevista, o Rafael Lacerda, que o David, ele supriu. Ah, mas o Fernando entregou isso, mas entregou aquilo. Mas naquela posição que joga o Matias, o Bruno Matias, o David, ele estava bem. Né? Tanto é que ele disse, meus auxiliares estavam conversando com ele, porque é um menino assim, um menino assado, e eu conheço desde os 12 anos. O que eu queria ver do David era se ele ia ter personalidade. E desde o ano passado, eu vi que a personalidade dele manteve do que ele era da base. Por quê? Porque você coloca um atleta da base na equipe principal, e principalmente jogando uma Série A, é muito difícil. Você viu aí vários jogadores da posição dele o ano passado, que era pegar a bola, dar passe pro lado e para trás. Esse ano a gente viu vários volantes dar passe pro lado e para trás se escondendo do jogo. Se você olhar a movimentação do David no jogo, sem a bola, ele tá sempre procurando um espaço para receber. Ou seja, qual é a entrega que o Rafael Lacerda ele quer do David? Ele poderia dizer, porque ele falou assim, o Fernando me entregou, o que eu preciso me entregou, mas o que é que ele quer que o David entregue a ele? Porque se ele disser que ele quer que o David entregue marcação, ele tem. Se ele quer que o David entregue um passe curto com qualidade, ele tem. Se ele quer que entregue, que o David chegue na frente com poder ofensivo, ele também tem. E ainda chuta de perna direita e de perna esquerda. Se ele quer que David faça o corredor direito, ele faz. Agora, o que precisa David dessa continuidade? Como ele disse, quando tiver oportunidade, eu vou colocar sem medo. Sim, a gente sabe disso. Mas o momento era do David. O momento, eu vejo que na profissão de atleta de futebol, você tem que escolher o melhor momento. Se o Matias, o Bruno Matias, ele está em evolução, vai colocando ele aos poucos no segundo tempo. Aí sim, ele vai chegar ao ponto que aí ele vai escolher. O Bruno Matias hoje está melhor do que o David. Aí sim. Mas se você faz uma escolha, porque um está em evolução, mas o outro estava bem, inclusive ele botou ele tudo lá, aí fica essa dúvida. Mas é o treinador. É ele que tem que tomar a decisão. Se ele vê da melhor forma assim, que seja. Então a gente vai ver como vai ser o andamento com essa formação.
16: Vamos fazer o seguinte, vamos fechando a nossa primeira hora do golaço da 93.3 para Central de Negócios Magnoli 01.bet. Na volta, o provável time da Chapecoense, Série A do Campeonato Brasileiro, vôlei que tá. Vai ter jogo, inclusive, nessa semana. Você confere tudo isso na segunda hora do nosso golaço.
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6: Acerte o seu aí, 6-4. Bom final de tarde, né? Agora sol com chuva incrível.
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16: Volta com o nosso golaço aqui na 93.3, 6 horas, 8 minutos. Vamos para nossa segunda hora do golaço até às 7 horas da noite para falar muito de Chapecoense, de futebol, para Furoeste Foton, Boa Visão Imóveis, Lojas Bom Sucesso Chapecó e Distrisul.
6: Raio e raio.
16: É, os teus destaques, ô Matheus Montemes, pra segunda hora.
6: Daqui a pouquinho tem vôlei 7:30 no Ivo Silveira. Atenção, fãs de vôlei. Estreia do Catarinense contra a Bel Moda Brusque, cara, jogaço, hein? 7:30 da noite, R$20 o ingresso. Daqui a pouquinho o técnico Michel fala com a gente sobre isso. Rodada da Série A do Brasileiro, que vai ter Chapecoense e Bahia às 11 horas da manhã, mas que vai ter muito jogo top. Vai ter Mirassol e Flamengo, vai ter Corinthians e Cruzeiro, o jogo do Inter na segunda-feira e a Série B do Brasileiro também com grandes jogos na rodada de número 22. Na Série D do Brasileiro. Brasileiro, os jogos de acesso para a Série C vai pegar fogo final de semana também nas divisões inferiores pelo Brasil.
0: Daqui a pouquinho a gente vai falar também para Foroeste Foton das rodadas divulgadas, 25ª e 26ª rodada, as datas e os horários dos confrontos, dois jogos da Chapecoense fora de casa, a Chapecoense que anunciou um novo reforço agora oficialmente, sempre para Foroeste Foton. 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Matias do Brasil, nosso repórter setorista do Verdão, com seus destaques para a segunda hora.
2: Amigos do Golaço, nesse segundo tempo vamos trazer o provável time da Chapecoense e as informações do Bahia. Todos os detalhes envolvendo a vida do Verdão e também do Tricolor de Aço, que entra em campo no domingo pela Série A do Campeonato Brasileiro.
0: 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Vamos de cara com o Matias Brasil para trazer esse provável time para Chapecoense, para a gente analisar com o Vitão, com o Rodolfo, sobre provável time, quem Rafael Lacerda deve colocar a campo nesse confronto no domingo. Diga lá, Matias.
2: Amigos do Golaço, chegamos com as informações da Chapecoense nesse segundo tempo e vamos trazer o provável time do Verdão, que deve entrar em campo nessa partida contra a equipe do Bahia pela Série A do Campeonato Brasileiro. Provável time da Chapecoense com alterações importantes para o jogo que acontece no domingo. Anderson no gol, na lateral direita, principal mudança de tendência de acontecer, né? O Heitor na lateral direita, já que o Bruno Tubarão está lesionado e o técnico Rafael Lacerda opta por ele e não pelo Everton Souza. A dupla de zaga de Cauã Faria e Thierry, o Cauã foi absoluto nos treinamentos, e na lateral esquerda aí o Fernando. No meio-campo, Camilo, Bruno Matias e Giovanni Augusto, dando sequência ao meio-campo que ele vinha apresentando nos demais jogos. Marcinho, Kevin Ramírez e Franco Rossi são também as principais novidades no ataque da Chapecoense. Com a lesão do Bolasi e também com a lesão do Max Alves, o Marcinho deve formar ataque aí com o Kevin Ramírez e o Franco Rossi centralizado. É um provável time que foi esboçado na Arena Condá com os portões fechados pelo técnico Rafael Lacerda. Já a gente retorna com as informações do Bahia aqui no nosso Golaço.
0: Valeu, Matias Brasil, nosso repórter setorista da Chapecoense, tá? A Chape que acabou de confirmar agora há pouco a contratação oficialmente do meio-campista Iago Felipe, de 31 anos, que firmou vínculo definitivo com o clube Alviverde até dezembro de 2026, até o final dessa temporada, mas tem a opção da renovação do contrato do jogador até a temporada 2027, né? O Vitão tem essas maiores informações. Ele que inclusive vai jogar com a número 8, é isso? O Vitor Hugo, o atleta Iago Felipe. Daqui a pouquinho eu até vou conferir o beat, porque pode se tornar mais uma opção nessa equipe do técnico Rafael Lacerda.
3: Sim, eu gostei dessa contratação, né? O que a gente fala, contratação ou reforço? Essa aí é reforço, ou melhor, contratação. Tô brincando, gente. Esse jogador é muito bom jogador, eu gosto muito dele, já falei isso anteriormente. É um camisa 8 que literalmente vai jogar com esse número, né?
0: Viu, só pra, Vitão, sobre a questão que o Iago Felipe já caiu no beat, tá disponível.
3: Olha aí, é uma boa notícia, porque é um cara que vai agregar muito. Ele é um cara que tem versatilidade para utilização no meio campo. Ele pode jogar ao lado só de um volante, ele pode ser o terceiro jogador de meio campo. Se tiver que fechar o lado do campo, ele não é um meia ponto e nem faz essa função de jogador de lado, mas ele pode fazer a função de fechar o lado, né? Como inclusive o Max fazia antes de vir para a Chape, era a principal característica dele fazer fechamento de lado, direito ou esquerdo, dependendo do clube que você for analisar que ele jogou. O Iago Felipe vem com contrato até o final do ano, com essa possibilidade de estender, né, a continuidade do trabalho dele. É interessante porque serve mais ou menos como um teste, né, para o jogador. Eu acho que até o jogador fez essa aposta na Chapecoense por conta da não utilização mais dele, né, que foi uma das principais contratações do Sport. Jogador que tem uma trajetória, né, de entregar resultados para os clubes que o contrato, e no Sport isso deixou de acontecer desde a chegada do Dalpozo por lá. E eu acho que ele vai colaborar muito por conta de uma posição que a Chapecoense está com dificuldade, né? Se você for analisar que o Cavaleira machucou, que agora o Max Alves machucou, ele é um jogador que vai somar ali para ter mais uma opção no meio campo. Eu considero que ele junto com o Camilo, né, o Fernando, com o Giovanni Augusto fechando um quarteto seria uma formação interessante, já que a gente vê que não há uma predileção aí pelo David, né? E teve uma coisa que eu nem falei pro Rodolfo que falaria, mas essa questão até de as justificativas, né, pela não utilização do jogador, né? Se fosse o David tivesse feito dois pênaltis seguidos, iam falar que é porque é o jovem, né, que fez dois pênaltis, mas não foi ele, né? Acabou que foi o Bruno Matias. Mas são escolhas, né? Eu acho que o Iago Felipe, como eu disse, é um camisa 8 que eu espero que possa fazer uma longa trajetória aqui na Chapecoense, porque ele fez isso em outros clubes e entregando bons resultados.
4: Sabe aquele passarinho que circula quando o Matias Brasil está aqui? Chegou também
3: esse aqui a mim.
4: É esse mesmo. Esse,
3: o passarinho verde do Matias.
4: Deveremos ter mudança, tá? Nessa equipe da Chapecoense para esse jogo contra a equipe do Bahia. Um pouco diferente do que a gente tinha passado anteriormente. Mudança, inclusive, quase todos os setores. E o Iago Felipe deve estar entre essas novidades da equipe da Chapecoense.
3: Como titular, será?
4: Ao que tudo indica, sim. É, já de cara. Pode ser.
3: Que bom, né?
4: Essa possibilidade.
3: Tava jogando já, é só...
4: Tava atuando,
3: né?
4: Exato.
3: É que às vezes é muito rodeio, né? Quando o cara chega e fica um mês sem jogar, tem papelado, já tá no bid, pode jogar,
4: já,
3: né?
4: Já tá pronto, já chegou, tá no bid já. Inclusive, agora há pouco já saiu a contratação dele no bid também do Iago Felipe. 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Matheus Montemeso, estamos recebendo o presidente Alex Passos aqui no nosso estúdio, é isso?
3: Presidente, muito boa noite, né? Porque o sol já foi embora, né? Faz um tempo já e temos com temporal agora. Hoje você, presidente, conversou com a imprensa aqui de Chapecó. Reuniu, a gente estava presente também hoje, apesar da limitação da equipe, né? Nosso casamenteiro tá lá casando. E foi dada a versão sua, Alex, e em relação aos episódios da partida contra o Flamengo depois do jogo. E já te convidamos aqui, então, também para dar sua versão em relação a isso. E também, né, em relação ao processo que foi feito, um processo investigativo posterior, né? Muito boa noite.
7: Boa noite, cumprimentando a todos que nos acompanham, seja pela internet, seja pela rádio. Desde aquele dia eu me mantive resiliente, né? Porque o que acontece, né? Quando dá um fato desse, a internet efetivamente ela tem uma velocidade que você não consegue acompanhar, não tem como. Então, assim, naquele dia nós saímos ali do nosso, onde a gente assiste os jogos ali, e no meio do caminho tinha uma pessoa xingando, gritando contra o time, até aí tudo bem, e logo em seguida essa pessoa passou a proferir algumas ofensas contra a diretoria, especificamente porque ele reparou que eu estava ali. Muito bem. Deu toda aquela situação que não demorou mais que 15, não, assim, não deve ter dado 20 segundos, não deve ter dado, tá? Até porque quem conhece aquele corredor lá atrás sabe que passa uma pessoa atrás da outra, enfim. Muito bem, deu aquela situação toda ali, eu não fui criticado, eu fui ofendido, a pessoa me ofendeu. O cara não chegou e disse, ó, o time tá ruim, ó, você contratou mal, ó, não, a pessoa chegou me ofendendo, me chamando com vários palavrões e tal. E aí eu voltei para interpelar essa pessoa, tá? E isso tudo tá no meu depoimento, né? Tá lá no nosso depoimento, enfim, deu aquela situação e eu fui lá para baixo, para a zona mista, porque eu tava com a cabeça que era um balão, por conta de transfer ban, por conta de bloqueio de conta, e cheguei lá na zona mista e fiz uma coisa que normalmente eu não faço, que é dar entrevista lá na zona mista, justamente por conta dessas situações. Quando então o repórter da rádio, quando termina aquilo ali, ele me chama, eu pensei que ele ia perguntar sobre transfer ban, ele diz, ó, tem um torcedor lá em cima que tá dizendo que foi agredido. O que eu tinha entendido? Que era uma agressão verbal, que era uma agressão quando eu parei, voltei e encarei aquele torcedor, que eu não sei nem quem é, nunca, não o conhecia, nunca tinha visto. E na hora eu falei, olha, foi menos do que ele merecia. Por quê? Porque não aconteceu nada. Se o cara me diz, você deu um soco, eu dizer, não dei soco em ninguém. E se eu tivesse dado um soco, eu diria. As pessoas que me conhecem sabem que se eu tiver, o cara deu um soco, eu teria dito, não teria problema nenhum. Aí aquela situação vai pra internet, roda Chapecó, Santa Catarina, aí tu não consegue na internet se defender. Ninguém consegue se defender na internet. Aquilo viraliza de um jeito. Então o que eu fiz? Fui resiliente, fiquei quieto, não falei nada, fiz uma representação criminal, indiquei testemunhas. Depois das testemunhas que eu indiquei, veio mais uma outra testemunha que veio e falou o seguinte: não houve soco. E não tinha como haver soco, porque eu estava com o rádio na mão, o telefone na mão, e na outra mão eu tinha a pasta com toda a documentação da assembleia que aconteceria naquela semana. Então, assim, era impossível, tá? Mas, enfim, aconteceu o que aconteceu. O que, que me incomoda? A rádio noticiar que houve um desentendimento não é o problema. É a forma com que foi feito. O que incomoda é a forma com que as coisas foram conduzidas. O jeito com que a coisa foi feita e em detrimento de quem? Da Chapecoense. Então, voltando, esperamos ser feito todo o processamento. A delegacia chamou as pessoas, ouviu as pessoas. A pessoa que alega que foi agredida indicou testemunhas que também foram chamadas. Essas pessoas também não viram soco nenhum, ninguém viu soco nenhum, não tem alguém que tenha visto soco. Aí as teorias da conspiração, comprou as testemunhas, as testemunhas têm medo. Não, cara, não tem porquê. E não tem porquê mesmo, porque não aconteceu. Se tivesse acontecido, não tinha problema nenhum. Muito bem, o que aconteceu? Aconteceu essa exploração por conta da situação da Chapecoense. E aí hoje, durante logo após a coletiva, o que eu fiz? A imprensa que estava ali, eu mostrei para eles todos os processos que serão feitos, porque eu acho que houve um dano moral muito grande, não só para mim, como também para a Chapecoense, e ali nós vamos pedir uma indenização. Tanto que uma das televisões que chegaram lá, o cara chegou e disse, eu vim aqui para lhe dar o direito de resposta. Eu disse, não, eu não quero direito de resposta, eu quero processar vocês. Não precisa me dar direito de resposta, eu vou processar vocês. Até porque nós tivemos em Chapecó, por exemplo, a NSC, a televisão aqui da frente, no dia da situação, o pessoal da reportagem me ligou, eu passei a minha versão e eles disseram, não, nós vamos esperar para ver o que vai acontecer. O site de Chapecó, que é um site muito forte, a mesma coisa, o William Ricardo me ligou e falou, William, aconteceu assim, assim, assim, vai ter desdobramentos. Não noticiou, várias rádios da região não noticiaram. Então, assim, houve uma agressão seletiva contra a Chapecoense, para quê? Para ganhar mídia, para ganhar views, para ganhar relevância, quem não tem relevância. E aí a questão toda é a seguinte, essa é a magia do rádio. Cada um fala o que quer, e eu sou amplamente favorável à liberdade de expressão, sou amplamente favorável a que o cara fale o que ele quiser, só que ele tem que responder. E se numa determinada rádio o cara pega e, não foi eu que falei, foi o ouvinte. Cara, quando você põe o ouvinte para falar, e este ouvinte acaba atingindo outras pessoas, a honra, a moral, você acaba caindo lá numa questão penal e numa questão civil. E é isso que eu vou buscar. E de todas essas indenizações que nós vamos pedir, eu não quero um centavo. Vai tudo para a categoria de base da Chapecoense. E a Chapecoense também vai fazer as suas ações, porque ela efetivamente foi prejudicada. É lamentável, só temos a lamentar. Não queria nem estar mais falando sobre esse assunto, mas infelizmente devia essa informação para as pessoas. E novamente digo, por que não veio antes? Porque se eu viesse antes, amigo, era dito pelo não dito. Agora não, agora tem um processo, tem quase 50 folhas, já está lá no fórum. E agora, o que, que vai acontecer? A Chapecoense vai ganhar as ações? Não sei, nós vamos discutir lá na justiça civil essa situação. Só tenho a lamentar por conta do nome da Chapecoense. E novamente eu digo, estamos fazendo uma bela campanha esse ano? Não estamos. Agora, se o torcedor parar para pensar que nós tínhamos tudo para fechar as portas há 4 anos atrás, e hoje estamos jogando uma Série A, e hoje em que pese, estamos fazendo uma campanha muito ruim na Série A, e a gente entende isso, a gente sabe disso, a gente tem trabalhado dioturnamente para melhorar. Só que o que começa errado, termina errado, não tem o que fazer. Vejam, nós tiramos quase 14 atletas do elenco. Por quê? Porque o elenco foi mal montado lá no começo. Aí os caras vão dizer assim, mas tu é o presidente. Amigo, qual é o presidente de clube que contrata jogador? O cara que é presidente do clube contrata jogador em cima de informações que lhe chegam, através da executiva, através do scout, através dessa situação. O cara pode até ter talvez aquele jogador eu consigo trabalhar um pouco mais, mas é em cima disso. Mas eu também tenho culpa, não estou dizendo que eu não tenho culpa, tenho culpa sim. Por quê? Porque confiei em pessoas que não deveria ter confiado, não só eu, né? Mas enfim, o que nós estamos tentando fazer agora? É mitigar esses erros, por quê? Porque o mundo não acaba esse ano que vem tem competição de novo, né? E a Chapecoense tem que estar forte ano que vem. E a ideia é que a Chapecoense chegue forte ano que vem. Então tudo que está sendo feito no quê? Pensando, ah, tem chance ainda? Vamos lutar enquanto a gente consegue. Ah, não conseguimos? Temos que ter um planejamento para ano que vem. Por quê? Porque ano que vem o mundo não acaba em dezembro deste ano, muito pelo contrário. Então essa é a situação, né? Paralelo a isso, muitas coisas acontecendo na Chapecoense, né? Eu acho que semana que vem nós retomamos a questão da construção do Museu da Chapecoense. Depois de 2 anos trabalhando, acho que agora efetivamente vamos conseguir utilizar recursos que foram alavancados para este fim através de lei de incentivos federais, onde temos a Aurora como grande parceiro. Paralelo a isso, hoje voltamos a participar daquele sistema lá de videogame, a Chapecoense voltou a participar. Tem bastante coisas acontecendo, bastante coisas boas. A questão lá da social, agora com esta, assim que o tempo permitir, vai ser feita a conclusão, vai ficar bacana lá também. E nós precisamos começar a melhorar em campo, né? Nós temos que melhorar em campo, não tem outro caminho. A Chapecoense precisa voltar a ganhar, nós precisamos voltar a reencontrar o caminho da vitória. Daí as pessoas vão dizer assim, mas aí ele vai dizer que estamos com azar. Não, a gente está com muito azar. Nós perdemos muitos jogadores, né? Perdemos o Bolasier, que segunda-feira vai fazer mais um exame para ver como é que está. O Max, infelizmente, não vai, acho que para esse ano, não sei se ele volta, né? Por conta da lesão, que foi muito séria. Semana, o Baleiro acabou se machucando e assim vai. Então são situações, e aí o que nós temos que fazer? Temos que trazer outros jogadores. E aí nessa contextualização, já está à disposição, já está no BID, inclusive, tanto o Iago quanto o nosso lateral, né, o Heitor, já está no BID, já está à disposição do Lacerda, para que o Lacerda possa, no próximo jogo de domingo, ter opções. E aí as pessoas vão dizer assim, meu Deus, por que trouxeram mais um lateral? Porque nós ficamos com um só. E se esse é o único lateral que nós temos se machuca, o que nós vamos fazer? Vamos até o fim da temporada sem outro lateral? Não tem como. Mas a estruturação, a reestruturação do elenco está sendo feita. E a gente imagina que tenha mais algumas novidades aí no decorrer da semana.
6: Novidades em termos de contratação, presidente?
7: Sim, a gente tem mais alguns nomes que a gente precisa trazer, tá? Carências que a gente já imagina. E todos esses jogadores que estão vindo, tá? A grande maioria deles já vem com a perspectiva de 2027, tá? Então qual é a situação interessante, né? Esses jogadores que vêm já vêm com esta perspectiva de que ficam aqui o ano que vem. No nosso planejamento, se for Série A, nós vamos ter que buscar reforços, não tenho dúvida. Se for Série B, nós estaremos praticamente com um elenco montado já para o ano que vem. Porque ano que vem vai ter uma outra situação, né? Semana eu participei lá no Rio de Janeiro, da reunião no CBF, onde vai, por conta da Copa do Mundo Feminina, nós teremos mais 30 dias de paralisação no Campeonato Brasileiro, na metade do ano. Então o campeonato catarinense vai ter que começar mais cedo, Copa Sul vai ser mais ou menos um reflexo que foi esse ano, tudo assim, meio embaralhado, tudo meio junto, mas a diferença é que esse ano, por exemplo, a B não parou, ano que vem para todo o futebol brasileiro, para por conta da Copa do Mundo Feminina.
6: Chapecoense está buscando reforços no mercado mais nacional, porque o Franco, por exemplo, veio de fora, né? É uma alternativa esse mercado ou tá trabalhando mais no mercado interno mesmo?
7: Gente, assim, ó, vejam, por exemplo, hoje uma notícia que eu peguei ali, né? Um jogador do Grêmio custou num ano 42 milhões de reais. Veja bem, se um jogador custou 42 milhões, é praticamente a metade do que a gente recebe da televisão. Então, assim, a gente tem buscado jogadores que se encaixem dentro do nosso perfil econômico, tá? Vocês estão vendo o Brasil inteiro essa avalanche de transfer bans. E agora o transfer ban, ele vem da CNRD, que é a Câmara Nacional de Mediação e Arbitragem, ele vem da Câmara Nacional do Fair Play Financeiro e ele vem da FIFA. São três instâncias para transfer ban. Cara, o transfer ban mata um time. Transfer ban, o Vitor Hugo sabe o que acontece com o clube que toma o transfer ban. O clube fica completamente amarrado, tu não consegue fazer mais nada. Então, assim, nós estamos trabalhando dentro desta regularidade financeira, porque nós temos muitas contas para pagar, todo mês estamos pagando contas. Essa semana nós tivemos mais uma situação ainda da época do acidente que veio para pagamento, então nós vamos ter que desembolsar mais uns 800 mil reais ali. Então, assim, você tem o tempo todo contas para pagar. Aí, dou até um milagre santo, é uma das contas que veio, foi do nosso falecido Camisa 10, um dos jogadores que um dos melhores jogadores que eu já vi jogar na Arena Condá, né? O Kleber Santana, né? Veio do espólio dele, vamos ter que pagar, não tem o que fazer. Teremos que desembolsar ali praticamente R$800 mil numa pancada.
6: São contas à vista para
7: a Galaxy? O que acontece? Nós temos contas que estão chegando que são à vista e tem que pagar. Então, não adianta eu querer inventar a roda aqui, porque o futebol brasileiro não dará mais margens para essas loucuras. E é o que a gente está tentando mostrar para todo mundo. Nós estamos dentro do que a gente pode fazer, dentro da nossa capacidade financeira. E dentro dessa capacidade financeira, eu tenho que ter a responsabilidade de conduzir o clube até o final do ano e já preparar o clube para o ano que vem, para uma série tanto A quanto B. Tem que ter recursos, porque senão você vai estar incorrendo nessas situações de transfer ban. E outra coisa, o fair play financeiro a partir do ano que vem não é só a questão do transfer ban, é a questão de perda de pontos, é a questão de rebaixamento de divisão, é uma série de sequências que vem. E o que nós estamos vendo nesta nova administração da CBF é esta vontade, este desejo de tentar moralizar. Isso aconteceu, por exemplo, na La Liga da Espanha. O que aconteceu lá? Primeiro, eles tiveram que conter as questões financeiras. Quando eles resolvem a questão financeira, daí eles passam para a fundação da Liga. Que é o caminho que nós vamos ter que fazer no Brasil, porque senão realmente as coisas não vão funcionar.
3: Então? Oi, Alex, tudo bem? Queria saber, né, já que a gente entrou na esfera do futebol, que é o que mais me interessa aí, das duas contratações, eu até imagino aí quais sejam as posições. Da outra vez até tu deu uma desconversada aí. O Rafael Lima também desconversou quando foi perguntado a respeito. Na verdade, eu queria saber se tem algum impacto no planejamento, desde já, até na escolha de jogadores a serem utilizados, se vai ter desligamento de alguns atletas por conta de salário alto e já sabendo que não tem condição de continuar no que vem, estando na Série A, se tem jogador que pode sair, porque a gente tá falando de jogador chegar, mas eu queria saber se tem jogador que, mesmo às vezes sendo um bom atleta, sabendo que o salário dele não cabe na Série A, na Série B pro ano que vem, e ele tendo contrato, tem caso de jogador que pode sair por isso?
7: Com certeza, né? Nós temos uma limitação financeira ainda maior ano que vem, por conta da Série B. Se bem que ano que vem tem uma situação bem interessante, tá? Ano que vem começa aquela questão do 85-15. 85% para a Série A, 15% para a Série B. Então, se for na Série A, nós vamos ter um orçamento muito parecido com o desse ano. Se for Série B, vai ter um orçamento que vai ser melhor do que os outros anos de Série B. Se for A, vai ser um orçamento muito parecido. Se for B, vai acabar melhorando. Então, mesmo assim, nesta conjuntura, e a gente tem que trabalhar com todos os cenários, quando você está gerindo alguma coisa, você tem que ter todos os cenários. Bom, nesses cenários aí, nós temos jogadores que efetivamente não caberão no orçamento da Chapecoense. Tá? E aí nós vamos ter que nos adequar o que o mercado paga. Mas hoje eu fiquei sabendo de um jogador que está jogando na Série C, tá? Que está com um salário de R$240 mil, que já passou pela Chapecoense, inclusive. Então, assim, as pessoas têm que se organizar, cara. As pessoas têm que se organizar, porque senão, assim, ó, a bolha já estourou. A bolha, vejam, todos os clubes estão endividados, assim, são dívidas que, quando eles me falam, eu estava lá segunda-feira no Rio de Janeiro jantando com vários presidentes lá, quando o cara olha para mim e diz que ele tem um endividamento de R$1 bilhão, eu digo, mas como é que esse cara dorme, rapaz? Como é que o cara dorme? Como é que ele paga as contas? Entende? Assim, ó, o cara tem um bloqueio a cada semana, é uma coisa assim assustadora. Quantos times em Santa Catarina têm certidão negativa de débito? A Chapecoense tem?
3: Tem clube lá no estado de São Paulo, vou dar o exemplo do Santos, né, que eu também faço cobertura, Alex, que tem fila, né? Tem transferban esperando, porque já tem um em andamento, então espera, não, espera, vai ter que pagar esse, depois vem um outro na fila. Tem três para estourar ainda, né?
7: Deixa eu contar para vocês como é que foi quando a gente chegou na Chapecoense, quando o Vitor tava lá, como é que a gente pagava a conta, tá? Tinha uma conta que entrava um dinheiro, né? E tinha conta de salário dos funcionários, então tinha que ser extremamente sincronizado. Alguém tinha que apertar o Enter lá para transferir o dinheiro e o outro tinha que apertar o Enter para o dinheiro para a conta dos funcionários, senão alguém tomava aquele dinheiro. Como é que alguém consegue trabalhar assim? Nós não conseguimos, não tem condições. E o que acontece hoje, né? Para você que está em casa nos ouvindo, todo o sistema está amarrado de tal forma de que quando você vai contratar um jogador, hoje você tem que colocar lá dentro do site da CBF o contrato do jogador, qual é o percentual que é imagem, qual é o percentual que é salário, qual é o percentual que é ajuda de custo, qual é o percentual que é do empresário. Você não consegue mais hoje, na modernidade que nós temos, você não consegue mais fazer coisas que fazia 10, 15 anos atrás. Então, graças a Deus, a gente está dentro desse processo de fair play financeiro extremamente organizado. Nós temos muitos gargalos, que é a CNRD, que nós temos um valor muito alto lá, nós temos as ações trabalhistas, mas a gente vem navegando este mar, buscando o quê? Primeiro, ter competitividade, né? Esse é o primeiro fator. E o segundo é conseguir realmente levar o time com essas contas e com esse planejamento, porque, novamente eu digo, o mundo não acaba esse ano.
6: Alex, antes de liberar você aqui, o Rodolfo fará a sua pergunta aqui com o presidente Alex Passos ao vivo no Golaço.
8: Satisfação mais uma vez, Alex Revelo. Você falou da questão da conta do Kleber Santana, tá? É uma execução, né? 850 mil que tem que pagar à vista. Então, você tirar de um caixa e não ter essa previsão daqui a pouco vir com um boleto de 850 mil não é fácil. O que eu queria falar, porque sempre fica essa...
7: processo todo, é apenas uma parte.
8: Parte. Por isso que a pergunta vai ser em relação a isso. Porque o torcedor fica sempre com essa coisa. Pô, até quando isso vai acabar? Então, a Chapecoense ela já fez, porque eu sei que na justiça a gente não sabe como é que corre, mas já fez algum estudo ou uma previsibilidade de até quando pode ser sanado essa situação decorrente ao acidente aéreo?
7: Porque nós temos ações que estão sendo julgadas, né? Agora, dia 1 ou 2 de setembro, não sei qual é o dia, nós vamos a Brasília. Temos ações de...

0: da RJ, tranquilo. O que está fora da RJ, ele não consegue. Então, aí eu entendo a angústia do torcedor, tá tudo certo. Ah, mas por que que não contrata mais? Porque eu não posso, cara. Se eu contratar mais, me falta o dinheiro para fazer essas contas, para pagar essas contas. E eu não consigo. Eu, diretoria, enfim, todo mundo, nós não conseguimos gastar mais do que está ali, porque senão vai faltar dinheiro. E hoje faltar dinheiro, tu vai alavancar dinheiro aonde? Onde é que a Chapecoense vai alavancar dinheiro hoje? Qual é o patrimônio que a Chapecoense tem? A Chapecoense tem de patrimônio, o maior patrimônio da Chapecoense é o gerador, foi feito um grande negócio lá com a empresa Serasá, que é o nosso maior patrimônio. O resto são ônibus velho, carro velho, é tudo velho ali. E nós temos alguns jogadores. Mas qual é a diferença? Você que está nos ouvindo em casa, nós temos uma diferença que nós, ano que vem, vamos virar o ano com muitos ativos, que nós não tínhamos nos outros anos. Este ano nós vamos ter muitos ativos, né? Cito aqui vários, né? Tipo Doma, Gabriel Werner, o David, e assim vai. Nós temos muitos ativos que nós não tínhamos nos outros anos. Então,
1: o Túlio também, né?
0: Túlio, e assim vai. Então,
2: o Ítalo pode ser um deles?
0: O Ítalo é um ativo que está lá. Que está fora, né? Nós temos outros ativos que nós, nesse meio tempo, já colocamos alguns times fora. Nós vamos ter algumas surpresas, acredito, ano que vem, de jogadores que nós temos parceria com Flamengo, com Cruzeiro, com Grêmio, que também pode entrar, pode alavancar um dinheiro interessante para Chapecoense. Então, assim, são essas construções que a gente vem fazendo e tudo isso, assim, ó, podem me xingar, não tem problema nenhum. Eu não posso gastar mais do que nós gastamos, sob pena de inviabilizar o clube. E eu não tenho mais como tirar um coelho da cartola, como já foi feito ali atrás. Se nós virarmos com dívida, ano que vem nós corremos o risco de cair de divisão já no primeiro semestre do ano. Não tem condições.
1: Alex, rapidinho, os ouvintes aqui estão participando. Maverick perguntou para você aqui, ó, presidente. Só a Chapecoense vai pagar essas contas? Não vamos ter nada para receber de uma resseguradora, uma seguradora nenhuma? E o quem que é? O Dani falou o seguinte, ó, essa história não está bem contada. No dia ele falou que deu um soco e foi pouco para o cara ainda.
0: Vamos lá, eu não falei que eu dei um soco, em momento algum, desafio alguém a achar. O que foi feito foi um corte. O repórter chega para mim e diz assim, o presidente, isso está no processo, tá? O que eu estou falando aqui está no processo. O presidente, tem um torcedor reclamando de uma agressão. E eu falei, aí eu falei que o cara havia me xingado e tal, biriri, blá, blá, blá, e no final eu falei que foi pouco pelo que ele merecia. Por tudo que ele havia me xingado, não tinha acontecido nada, além do quê? De uma troca de ofensas e um empurrão. E isso está no processo. Tudo isso aí está no processo. Entendeu? Então, assim, agora, veja bem, como é que eu vou para a internet para contradizer o que estava na internet? Não tinha o que fazer. Era simplesmente impossível, né? Com relação ao acidente, assim, ó, deixa eu explicar para vocês o seguinte. Nós tínhamos uma pólice de seguro, perfeito? Esta pólice de seguro excluía a Bolívia e a Colômbia. Primeiro passo. Segunda situação, quando você tem uma apólice de seguro que você dá causa ao acidente, o seguro não paga. Por exemplo, se você bater o carro bêbado, o seguro não paga. No caso ali, o avião caiu por conta de falta de combustível, não vai pagar. E a terceira situação, o seguro não foi pago. Então, assim, essa questão do seguro, esqueçam. Onde é que está o erro e onde é que está o que a gente tem se apegado nesse processo? É a questão da autorização para que o avião decolasse. Ah, onde é que está a situação ali? Que a gente tem trabalhado nisso. A autorização para o avião decolar com um plano de voo que estava furado. Quem deu essa autorização? A autoridade aérea boliviana. Então, quem é que tem que ser reportado nessa situação? É o governo da Bolívia. E esta é a única ação que a Chapecoense tem e que existe uma possibilidade de receber alguma coisa. Agora, até aqui, a Chapecoense só pagou. Pagou e continua pagando. Continua pagando, né? Nós continuamos pagando. E assim, eu não estou nem questionando aqui a questão se é justo, se não é justo, o que que, né? Assim, as pessoas, quem perde um ente não tem valor que você consiga mensurar isso. Mas o interessante nesse processo todo é que a Chapecoense continua pagando. E a Chapecoense até hoje não recebeu nada. E quem perdeu no acidente? Nós perdemos jogadores, nós perdemos toda a nossa expertise de contratação, nós perdemos os computadores do Maurinho, do Cadu, que tinham lá toda a prospecção de jogadores que existia, nós perdemos toda a nossa a diretoria que tinha época, que tinha um planejamento já entabulado, e nós perdemos tudo, né? E a Chapecoense só perdeu e só paga. E infelizmente essas contas continuam chegando. E além destas contas, nós temos contas de gestões passadas também, como por exemplo a questão dos impostos. As pessoas vão dizer assim, ah, mas é sempre a mesma ladainha, ele fala das contas. Gente, não se faz futebol com amor. Quando você jogava, no final do mês, tu queria um abraço.

0: do presidente do clube ou tu queria o dinheiro? Quando chega no final do mês, tu tem que pagar as contas.
1: Os dois, né, Rodolfo?
0: O cara tem família.
2: Eu até falei uma coisa só pra gente brincar um pouco. Falei pro Vitor Hugo, teve uma conquista de um campeonato e três jogadores não receberam a premiação. E aí tem um lateral direito, Paulinho, que ele é bem gozador. E ele disse que eu entrei na sala do presidente, o presidente olhou pra mim e disse assim: e como abraço? E como prêmio, eu te dou o meu abraço. Então foi isso que eu recebi. Um abraço.
0: Veja.
2: Não consegui receber a premiação.
0: Veja, então assim, eu não consigo fazer isso até porque eu não gosto de abraçar homem. Mas veja bem, o que que acontece? Nós temos que pagar salário em dia. Qual é o nosso... Assim, ó, nós buscamos, e o Vitor Hugo tá aqui, ele acompanhou as primeiras contratações. Tu ligava para as pessoas não queriam nem ouvir falar em Chapecoense, cara. Hoje as pessoas querem vir para Chapecó. Hoje a gente consegue ter uma tranquilidade de trazer jogadores para cá, porque fazem praticamente 5 anos que a gente paga direitinho. Aí vai ter uns incautos aí que vão dizer: não, mas pagar em dia é obrigação. Faça um estudo no Brasil, quem está pagando em dia. Desafio aqui, faça um estudo na Série B, quem está com salário em dia. Faça um estudo na Série A, quantos estão com salário atrasado. Cara, a gente está fazendo assim, ó, um esforço hercúleo para quê? Para manter essa situação. Por quê? Porque nós vamos precisar contratar, e esse scout que nós conseguimos aí, esse bom score de bom pagador, a gente não pode perder. Assim como eu não posso parar de pagar os impostos. Nós temos 30 milhões de impostos que nós estamos pagando, que não são nossos. Os nossos impostos são todos pagos. Desde que nós chegamos ali, nós não devemos um centavo de imposto. Mas eu estou pagando imposto dos outros e a gente continua pagando. E aí o cara vai dizer assim: ah, para de falar de conta. Eu não consigo parar de falar de conta, porque para mim contratar alguém eu tenho que fazer conta. E esta foi uma discussão muito grande nessa reunião da CBF, porque alguns times estão querendo furar o fair play financeiro. E uma das coisas que eu falei lá foi o seguinte: ó, só um pouquinho, quando eu montei o meu orçamento, já peguei esse montou o orçamento da seguinte situação: quanto nós vamos receber? Quanto eu tenho que pagar de obrigações que já estão lá de RJ, de outras coisas? Quanto eu tenho que pagar de imposto? Bom, o que que sobrou? Sobrou isso aqui. Do que sobrou, eu tenho 70% que eu posso gastar no futebol, que está lá dentro do fair play financeiro. E foi o que a gente fez. E aí nós montamos um time de acordo com o que a gente podia pagar. Infelizmente não é um time que consegue competir em Série A. E vejam, com todas essas situações, nós temos lá entabulado mais de 10 pontos que nos foram tirados por erros absurdos de arbitragem. E nesse quesito eu me posicionei de uma forma muito veemente, de uma forma que só eu consigo fazer, diga-se passagem, pelo meu jeitinho, na reunião da CBF de segunda-feira, onde eu falei lá para o novo comandante de arbitragem, o Sandro Meirahit, que é muito fácil você tirar pênalti da Chapecoense, você dá pênalti contra a Chapecoense, você tira gol da Chapecoense, porque os árbitros realmente olham a camisa que está do outro lado. Vamos pegar aqui, ó, o último jogo contra o Bahia. A Comissão Nacional de Arbitragem, veja, são fatos raros isso. Eles reconheceram que aquele pênalti foi inexistente. E o pênalti foi dado. Depois que você está com 1-0 contra o Bahia. Pô, gente, o Bahia é um time do Grupo City. Os caras, o dinheiro deles ali é uma outra situação. Eles estão num outro patamar no mundo. Não é no Brasil, é no mundo. Eles têm time nos Estados Unidos, tem time na Europa, eles têm time na Ásia, eles têm um conglomerado, um dinheiro árabe. Muito bem, é mais fácil dar um pênalti para o Bahia ou dar um pênalti para Chapecoense? Simplesmente nós tomamos um pênalti, aí tomamos o gol e depois acabamos perdendo 2-0. Por quê? Porque nós tivemos que nos expor para buscar o resultado. A mesma situação com o Santos, a mesma situação com o Corinthians aqui e assim por diante. Então, contra o Cruzeiro lá foi uma aberração. O cara dá o pênalti, o VAR tira. O cara dá o gol, o VAR dá o pênalti, o juiz tira. Aí o juiz dá o gol, o VAR tira. Cara, é uma coisa absurda. Se nós tivéssemos esses 10 pontos, a gente já está dentro do nosso planejamento, que era o quê? Brigando ali com 4, 5 times para não cair. Infelizmente, aconteceu o que aconteceu e a gente está aqui numa situação mais delicada. O que que nós vamos fazer? Nós continuamos motivando os jogadores, continuamos conversando com os jogadores, o bicho continua lá. A gente precisa reverter essa situação com vitórias. Nós precisamos de vitórias e o objetivo do grupo, com todas as dificuldades que nós temos, é no domingo buscar a vitória. Vamos conseguir? Não sei. Mas o pessoal está imbuído dessa perspectiva, não só os jogadores, comissão técnica, staff, está todo mundo imbuído de se buscar essa vitória. E o que o Lacerda falou na coletiva é a pura realidade. Ah, qual é o objetivo? O objetivo é jogo a jogo e ganhando e fazendo pontos. Ah, mas vocês não estão conseguindo. Não estamos conseguindo, mas estamos trabalhando para isso e vamos continuar trabalhando para isso.
1: Obrigado, presidente Alex Passos. Bom final de semana e domingo a gente se encontra na Arena 11 da manhã.
0: E lembrando, um abraço pro Matias, que casou hoje, né? Tanto que eu tomei um susto, cheguei aqui, olhei o Matheus ali com um sapato longo, sem meia, bico fino, uma calça com uma camisa colada, que a nossa amizade seja duradoura que nem esse botão da camisa dele, né?
1: Primeira vez que consegui usar a camisa. Depois de 5 anos.
3: 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Vamos atualizar o provável time da Chapecoense, tá? Porque a gente tem informações que pode ter mudança do técnico Rafael Lacerda. O provável time da Chapecoense, inclusive com mudanças na lateral direita e na parte defensiva, meio de campo, e mudança de estrutura de time, tá? Anderson, o goleiro. Na lateral direita, dúvida ainda. Não podemos cravar do Heitor. Heitor ou Everton Souza. A dupla de zaga definida com Cauã Faria e Doma. A lateral esquerda com dúvida justamente porque pode ter essa mudança no meio de campo. O Fernando na lateral esquerda ou o Bruno Pacheco. Aí o meio de campo com Camilo, Bruno Matias ou Fernando. Então se o Fernando não atuar no meio de campo, ele vai jogar na lateral direita. Caso contrário, se atua no meio, o Bruno Pacheco ganha essa oportunidade. Iago Felipe, novo jogador já entre os titulares. Giovanni Augusto e o ataque modificado. Aí apenas com dois homens na frente, Marcinho e Kevin Ramírez. O provável time da equipe da Chapecoense, o ataque sem dúvidas, Vitão.
4: É, ele mais uma vez, então, vai optar por jogar sem centroavante, né? Ele volta atrás daquilo que a gente tinha citado, vai manter a estrutura do tripé no meio, se for confirmada essa escalação. Pode ser que ele, né, mude de ideia, né? E volte à questão de utilizar o centroavante, né? Ou o Franco Rossi, que é o que estava sendo cotado. No meu campo, se ele optar realmente por Fernando, Iago, junto com o Camilo e o Giovanni Augusto, esse quarteto aí eu acho que é uma escolha muito boa. Mas aí precisa ver o que pode acontecer, né? Se o Bruno Pacheco e o Fernando ambos conseguem finalizar o jogo. Porque pode acontecer do Fernando ter que ir para a lateral, porque o Bruno Pacheco não rende o da mesma forma jogando o jogo inteiro. E aí tem que se colocar alguém no meio, né? E aí, pelo que está sendo indicado, a dúvida é justamente essa. Que se o Fernando começar na lateral, é o Bruno Matias que entra no meio. Só que essa questão da utilização do Kevin Ramírez junto com o Marcinho, eu vejo que sem o centroavante, você colocando o Kevin Ramírez, você tem mais um jogador que é mais meia do que ponta, né? E aí fica só o Marcinho, característica de atacante no time, jogando em casa. Eu já discordo disso. Eu acho que se não jogar com o centroavante e o Giovanni Augusto fizer esse papel do meia mais adiantado que chega por dentro, aí eu acho que teria que impactar na escalação do Kevin Ramírez. Eu vejo que aí a escolha pelo Kevin Ramírez, que já não é da minha predileção, eu acho que aí teria que realmente não poder ser ele, porque ele não faz o movimento de, né, de um atacante, como faria, por exemplo, jogando, vai, o Bolasi, né? Um jogador que é realmente da função, Matheus. Eu fico...
1: Olha, o que, que o Kevin Ramírez fez por merecer, né? A titularidade.
4: Mas... é o mesmo do Bruno Matias, né? Eu fico imaginando se é um jovem da base que faz 2 pênaltis seguidos. Sinceramente, assim, eu tenho uma convicção de que o treinador falaria, temos que esperar um pouco, você vê, né? Ele tá aprendendo, tem que amadurecer, fez 2 pênaltis seguidos. Mas não, o Bruno Matias faz 2 pênaltis seguidos, joga mal e vamos esperar a evolução dele de pouco a pouco. Chapecoense não tem esse tempo, né? Eu, sinceramente, não concordo com isso, é convicção dele. Agora, o Kevin Ramírez sem um centroavante, eu acho que pouco justifica. Porque uma das vantagens de ter ele em campo é o chute a gol e ter um centroavante mais próximo pra pegar o rebote. O cruzamento dele com a perna esquerda, porque ele bate muito bem na bola. Agora, ele sem ter um centroavante, ele não é uma válvula de escape de velocidade, né? Então, a Chapecoense está cheio de arco e pouca flecha, né? Só o Marcinho como jogador, que nem é o veloz, né? Nem ele prefere a bola no pé do que aquele lançamento na frente, né? Vamos ver o que pensa pro jogo quando começar a partida, se ele vai posicionar diferente. Eu espero que ele possa mudar de ideia, né? Que esse jogo, eu acho que... Até penso que deveria ser o Túlio Eduardo e não o Franco Rossi, mas aí a gente não acompanha os treinos, né? Não tem como a gente dizer o porquê um ou porquê o outro.
3: 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Ô, Rodolfo, que falar desse provável time da equipe da Chapecoense, pouco diferente dos últimos que ele vinha treinando e utilizando o técnico Rafael Lacerda, e voltando para aquela formação de reforçar o meio, né, colocando dois atacantes mais adiantados apenas, e essa situação aí do Kevin Amires entre os titulares.
2: É, vamos aguardar como vai ser. Agora, a trinca no meio mais o Giovanni Augusto me agrada. Me agrada porque aí ficou a marcação forte, né, entrando o Iago Felipe ali nesse meio de campo. Vamos ver se ele vai trazer o Fernando para dentro. Agora, a questão do ataque, e aí eu vou usar as palavras dele, né? É, ele falou da entrega. Ele não consegue entregar, o jogador não consegue entregar. Eu queria ver o que é o que Kevin Ramires ele entrega. Porque, assim, se ele está entregando no treino, é uma coisa. Porque eu lembro que ele disse que uma estratégia contra o Santos, ele fez uma estratégia, mas que acabou no jogo... Ele não conseguiu, e Kevin Ramirez estava nesse time, jogando pelo lado esquerdo, voltando até lá atrás, do lado praticamente do... não sei se era o Bruno Pacheco que estava fazendo aquela função, ou era o próprio Fernando, enfim. Fazia uma linha de 5, porque Kevin ia lá atrás marcar. Agora, eu não vejo um atleta que tenha qualidade, nem que está no bom momento para ele entrar como titular. Então, por isso que eu digo, vamos aguardar. Na questão de você colocar... tirar o Franco Rossi e botar o Kevin, eu também tô com o Vitão. Eu prefiro então entrar com o Túlio Eduardo, porque tá no melhor momento. Ah, mas é um jovem. Mas é o melhor momento. Chapecoense não tem tempo de esperar, como disse o Vitor Hugo. Então, assim, vamos ver. Ele treina todos os dias, ele tem que exatamente ver o que é melhor, o que foi testado, o que foi treinado. Mas existe o cara que entrega no treino e quando chega no jogo não entrega. E a gente já percebeu que o Kevin Ramirez até hoje, ele não sabe a movimentação que tem que fazer dentro de campo. Ele corre para um lado, ele corre para o outro, ele volta, ele não sabe se marca, não sabe se ataca. Então, isso aí não vai entregar, né, o que eu imagino, o que o Rafael tá falando. Até porque ele até hoje não entregou. Então, vamos aguardar o jogo, né? Vamos aguardar esse meio de campo. Agora, eu concordo. Se for uma trinca no meio, mais o Giovanni Augusto, aí já me agrada. Agora, aí a parte de ataque, vamos aguardar a solução que ele vai encontrar para esse jogo contra o Bahia.
3: Falando justamente sobre o Bahia, vamos com informações do repórter e setorista da equipe visitante do Bahia, Yuri Santana. Seja bem-vindo, que atualiza as informações pra gente.
5: Muito boa tarde, Matias. Boa tarde a todos os amigos da Rádio Oeste
1: Capital. Matias tá casando.
5: Yuri Santana, de novo, aqui para falar do Esporte Clube Bahia. Há pouco tempo, Bahia e Chapecoense se enfrentaram. Estive aqui para trazer um boletim sobre esse confronto. Tô aqui, novamente, Bahia e Chapecoense, ou melhor, Chapecoense e Bahia, nesse domingo na Arena Condá. Estarei presente, inclusive, nessa partida para fazer a cobertura. E o Esporte Clube Bahia chega depois de ter vencido pela última vez a própria Chapecoense naquela partida, a primeira pós-Copa do Mundo. Desde então, o Bahia só empatou, são 4 empates seguidos, a torcida está muito na bronca com esse momento do Esporte Clube Bahia e vai muito pressionado novamente para Chapecó, Bahia caindo na tabela de classificação, não vem jogando bom futebol, mas espera, né, conseguir os 3 pontos. O Rogério Ceni, inclusive, elogiou o gramado da Arena Condá na última entrevista coletiva, né, falando do gramado sintético, que está muito melhor que o gramado da Arena Fonte Nova e vai ser mais propício para o Bahia praticar o seu futebol aí na Arena Condá. De desfalques, o Bahia tem o Ademir, que saiu lesionado na última partida, além de ter tomado o terceiro cartão amarelo, mas saiu lesionado ainda na partida e vai ficar fora um tempinho do Esporte Clube Bahia. E muitas dúvidas. Dúvidas por conta de jogadores que retornaram essa semana, mas que não são presença garantida para a partida contra a Chapecoense. O Everton Ribeiro chegou ao esse, pouco provável que viaje, né? Voltou a treinar com o grupo, mas pouco provável que viaje para Chapecó. O Eric, que vem sendo trabalhado semana a semana, é outro que pode acabar aparecendo, mas também tratado como dúvida. E o Luciano Juba, esse um pouco mais provável, né? Por conta de uma pancada no pé, saiu na última partida, no intervalo, mas pode ir com o grupo, treinou durante a semana e pode sim aparecer. Outros são os garotos da base, né? O Juan Pablo, que estava com a seleção brasileira sub-20, ele voltou às pressas nessa semana, treina com o grupo nesta sexta-feira, né? E aí viaja para Chapecó, é peça. O outro é o Cauê Furquim, peça da seleção brasileira sub-17, estaria convocado, o Bahia pediu a dispensa do atleta, então também estará à disposição do técnico Rogério Ceni para a partida. O time do Bahia, que vai a campo, deve ser muito parecido com, inclusive, o que enfrentou a Chapecoense há um mês na Arena Fonte Nova. O goleiro Ronaldo, na lateral direita o Romano Gomes, a dupla de zagueiros com o David Duarte e também com o Ramos Mingo. A lateral esquerda, essa dúvida, né? Se o Luciano Juba vai ter condição. Se não for o Juba, vai o Zé Guilherme. Acevedo de volante, Jean Lucas e Rodrigo Nestor. No ataque tem o Alejo Vélez, o Eric Pulga retornando após cumprir suspensão. E a dúvida aí, mas a tendência é que seja o garoto Cauê Furquim, de 17 anos, ganhando essa vaga no ataque, tá bom? Um abraço para todos, vejo vocês no domingo, direto aí da Arena Condá. Um abraço de Yuri Santana aqui, direto de Salvador.
3: Valeu, Yuri Santana! 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
1: Uou!
3: Que foi isso, cara? 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Matheus, eu acho que o sonho dele era ter um teclado ou um piano. Gostaria de ter?
1: Eu tive.
3: Teve? E tocava?
1: Nada. Nem violão, nada.
3: Só teve. E aí, qual a graça?
1: Nada.
3: Ô, Rodolfo, um forte abraço. Vou te liberar antes, Rodolfo, pra tu poder já molhar a língua aí, porque tu vai soltar belas palavras. 5 minutos tu vai ter lá pra gente poder comer, porque a gente tá com fome, Rodolfo.
6: Vai ser pausado?
3: O quê?
6: É 5 minutos como cortando?
3: Cronometrado.
4: Tem cooling break.
6: Ah,
4: tem
6: cooling break. Tá bom.
3: Tem acréscimo, talvez, de repente, também.
6: Então, vocês reclamam que quando eu falo rápido não entende nada, então
3: posso não preparar. Sou eu! Eu não reclamo. Quem reclama o Matias.
6: Mas
3: não
6: surgiu que era 5 minutos só.
3: Mas o Matias reclama do meu protocolo, cara.
6: Eu tava preparado pra 2 horas.
3: É?
6: Só que eu fiz... Eu avisei pro Vitão. Se eu tiver demorando demais e a fome dele tiver, ele faz um sinal assim na barriga, com a mão. Boa, pra dizer, boa. Tô com fome, aí eu acelero.
3: Quando ele começar a falar, finalizar. Tu já começa a fazer
4: não, isso. Legal, cara,
3: quando ele começar a falar, tu já fala.
4: Não, legal, cara, todo mundo tá tudo olhando pra mim, né?
6: Tá bom, coça a orelha.
3: Valeu, Rodolfo.
6: Valeu, grande abraço, Deus abençoe. Um beijo no coração. Vamos embora.
3: Valeu, Vitão. Até daqui a pouco. Claro, no domingo e amanhã, lembrando, tem live pré-jogo. A galera pode acompanhar no YouTube, Vitão.
4: É isso aí, convido todos vocês aí pra colar no YouTube da Oeste Capital. Às 15 horas, ou como você preferir, 3 da tarde. Cola lá, comenta que a gente interage. Prestigia a gente aí, que a gente tá querendo que cada vez mais tenha gente, né, acompanhando as nossas lives no YouTube. E agora, vamos lá, né? Vamos saudar nosso amigo Matias e a Cássia aí. Vamos todos juntos. Não é isso, Matheus?
1: A noite vai ser longa hoje, hein?
4: É, o pessoal tem que se vestir assim que nem o Matheus?
3: Sim, bico fino.
4: É? Eu não tenho esse tipo de sapato.
1: É que eu tô sem tênis lá.
4: É, eu não... Olha, eu não ponho sapato no pé faz algum tempo, viu?
3: É. Qual que é o pé, o tamanho?
4: É 41.
3: Qual o teu tamanho?
1: É 44.
3: Eita, nossa!
1: Aqui, ó.
3: Meu Deus, velho! Que
1: top, ó.
4: 44.
1: É italiano.
4: Esse bico aí, vai ter aonde, homem?
1: É italiano esse sapato aqui.
4: É.
1: Eu comprei no Paraguai, mas levei pra Itália. Fiz dupla cidadania.
4: Ele registrou no Paraguai. Ele comprou, nasceu no Paraguai, mas foi registrado na Itália. E
1: utilizado no Vale muito mais o passe do jogador.
4: Cara, ele casa 44. Esse, o bico dele vai até uns 49 ali. Brincadeira, hein?
1: Parece um palhaço. Vencedores! Vencedores de hoje! Ai, gente, vencedores dos ingressos aqui: Reimar, Antônio, Davi, Severino de Santana, André Luiz. E quem levou o ingresso foi o Márcio. São os vencedores de hoje. Quero mandar um abraço pro Michel, pessoal do vôlei aqui de Chapecó. Vai ter jogo daqui a pouquinho, 7h30 da noite, no Ivo Silveira. Você que é fã de vôlei, estreia no Catarinense contra o time de Brusque. Jogaço, R$20 ingresso inteiro, R$10 a meia entrada. Então, o valor do ingresso pra Chapecó e Brusque pelo Catarinense de vôlei feminino, Ivo Silveira. Muita gente participou, abraço. Abração pro Thiago, pro Jean e pro Marcos ouvindo a gente aí também. Alô, Nelly, minha amiga, tamo junto. Grande abraço também aqui, ó, pro Ivandro Salvador, não deu tempo de rodar todo mundo, Nadir Soares, grande abraço.
4: Valeu pra você que teve conosco. 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Forte abraço, até domingo, 10 horas na Jornada Apaixonada na Oeste Capital.
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3: Oi, sou Ana Miller. Cheguei. E se você tava esperando um sinal de que o sua semana terminou, de que o final de semana chegou, pronto, gente, sabadão, né? Porque até sexta-feira já se foi essas alturas do campeonato, os 49 do segundo tempo, né? Tá valendo chamar de sábado já? Já, né? Sabe que biblicamente a viração do dia é às 6 horas da tarde, né? No finzinho da tarde, não à meia-noite. É, então a gente já pode considerar, né? Já que esse programa é gospel, a gente já pode considerar. Finalmente, né, minha gente? Aquela sexta que chega com a sensação de... Olha só, agora vai. Vai dar descanso, vai dar pra levantar os pezinhos. Vai dar pra dar uma relaxada, né? Ai, o adulto espera pela sexta-feira. Oxe, como esperamos, né? Me diz uma coisa, você é do time que chega na sexta-feira cheio de planos aí pro final de semana? Ou você é do time que chega na sexta-feira e o único plano é não ter plano nenhum? Ah, me conta, 3361-3130, hein? Tá valendo já. Ai, é porque isso tem uma coisa engraçada na nossa relação com a sexta-feira, que durante a semana a gente sonha com ela, né? E quando ela chega, a gente percebe que tava mesmo, era precisando de férias, Não era da sexta-feira, não. Eu não sei vocês, mas no meu trabalho, tudo que vem acumulando durante a semana, eu tenho que resolver na sexta-feira. É, meu trabalho de vocês também? Pois é. Acaba que eu trabalho sempre mais na sexta-feira. Mas que bom que terminou, né, minha gente? Fica por aqui porque o Pode Crer começou o seu programa de música gospel, de esperança, de fé pro seu final do dia. E aumenta o som, ajeita aí, se ajeita na cadeira, se ajeita no sofá. Ajeita a fé no seu coração também. E bora começar agradecendo por mais uma semana, agradecendo por mais um dia que Deus nos deu e pedindo a direção dele para as nossas vidas, para o futuro, para o dia de amanhã, não é verdade? Esse é o nosso desejo, que o nosso mestre esteja presente nos ensinando e nos conduzindo em todo o tempo.

Bom demais! 7 horas e 15 minutos, chega mais no nosso WhatsApp que já tá liberado pra você interagir desde o início do programa, 3361-3130. Conta pra gente como que foi a sua semana, conta pra gente como que você quer finalizar a sua semana, com que canção, com que agradecimento, com que oração. Conta pra gente no 3361-3130. Tô aqui te esperando do ladinho do telefone aqui, pronta pra ouvir seu áudio, pra ler sua mensagem, depois de Juliano Som cantando Eu Vou Construir.

0: uma vida de uma forma que ela não vá desmoronar. Construir uma vida firme sobre a fé em Cristo Jesus. Boa, Juliano Som, com mais uma música por aqui com a gente. E agora, como prometido, a nossa audiência falando no microfone da Oeste Capital FM. Boa noite!
1: Oi, Ana. Boa noite. Tudo bem? É Flávio?
0: Tudo bem, Flávio.
1: Estamos aqui novamente, fazendo aplicativo, levando o Pode Crer aí pela cidade.
0: Aí sim, hein?
1: Fazendo com que os passageiros também curtam esses louvores maravilhosos aí. Se puder tocar hoje, Tu Podes, agradeço. Se não, segue a sequência dos louvores. Um abraço.
0: Um grande abraço, querido. Deus abençoe a sua noite, o seu trabalho. Regis Danese por aqui.
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1: O coração cheio de fé no final do dia pra gente começar mais um dia, ó, aqui de mão dada com Deus, seguindo os passos dele. Boa noite pra Salete, querido, tudo certo? Ela quer terminar a semana com o louvor, o pai tá cuidando de tudo, da Gisele e Cristina, e oferece pra todos que estão na escuta. Deus abençoe! Andrezão de Xaxim também ligado com a gente, Deus abençoe! Ele oferece o louvor para a filha dele, a Lívia, e para o filho também, que estão ouvindo, montando um quebra-cabeça de 1000 peças. Ó, que delícia! O louvor que a Lívia escolheu é Estamos de Pé, do Marcos Salles. Maravilhosa essa Lívia para escolher música, hein? Que Deus derrame muitas bênçãos na família de vocês, viu, André? E todos também de Xaxim, toda a nossa audiência maravilhosa que nos acompanha em Xaxim, em todo o Oeste Catarinense. Todo mundo ligadinho com o rádio na FM da galera. Bom demais!

0: demais! Marcos Salles cantando Estamos de Pé! Programada pela Lívia, lindona, em Xaxinha, ouvindo a gente. Deus abençoe você e toda a sua família, Lívia!
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0: Vou fazer o seguinte, vou fazer aquela pausa pra gente esquentar a água do chimarrão. E daqui a pouquinho a gente já volta com mais Pode Crer no seu rádio. Sai daí não, fica comigo até às 8 horas.
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0: Sempre no finalzinho da sua tarde, início de noite, a gente traz pra você o programa gospel do Rádio Brasileiro do Sul do Mundo, por aqui na FM da Galera, trazendo muitos louvores, a participação da galera e, claro, aquecendo o nosso coração, recarregando as nossas baterias, porque é assim, né? A vida suga as nossas energias, mas a alegria do Senhor, ela restabelece a nossa força, ela restabelece o nosso condicionamento, né? A Bíblia fala que aqueles que esperam no Senhor renovarão as suas forças, correrão e não se cansarão. Então, para você que está cansado, para você que precisa de um ânimo aí, renove suas forças no Senhor e veja a sua vida receber esse novo fôlego. Quem está aqui com a gente? Boa noite!
14: Boa noite. Bom, tudo? Partida pro ADK, novamente, né?
0: E aí, meu caro?
14: Firme e forte, escutando, né? Melhor e mais ouvido do sul do mundo. E sendo, E agradecendo, né, esse Pode Crer aí que tu fez para nós, que só vem só agregar, né? Na correria do dia a dia, pelo menos tem uma horinha aí de bênção para a gente receber e abençoar o nosso

0: Lavor.
1: Conte de mim.
0: Eu não sei o nome da cantora. Eu só
1: Opa!
0: sei que é mais ou menos assim.
1: Vamos adivinhar.
0: O vento balançou
1: Barquinho.
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1: Gisele e Cristina.
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0: é mais ou menos
1: cegou.
0: assim. Tá bom? Eu esqueci o nome da cantora,
1: Bem
0: mas esse
1: tranquilo.
0: louvor é muito lindo também.
1: É verdade, esse louvor é lindo. Acrescenta a nossa fé, né? Se o vento balançou aí seu barco, as circunstâncias não tão boas, não? Calma. Convida o Senhor Jesus para estar no seu barco.

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1: Clama o nome do Senhor Jesus na circunstância mais difícil que parecer. 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

0: Palavra Antiga, fechando a programação do nosso Pode Crer dessa sexta-feira. Oh, maravilha! Pra você que gosta de um rock gospel, a gente vai fazer esse finalzinho do programa desse jeito, né? Só com os roqueiros gospel aqui na nossa programação. A todos que estiveram com a gente durante essa noite, Deus abençoe a cada um de vocês. O Julian Moreira também, mandando um abraço pra esposa Eliane Moreira. Limpando a casa, sexta-feira é dia de faxina, né? Sintonizados com a gente. O Norberto Brum também, ouvindo a programação do Pode Crer. Que Deus abençoe vocês.
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0: Vou fazer o seguinte, vou deixar o homem do chapéu, Adonis Miguel e a galera aqui conduzir a sua noite de sexta-feira. Vou me despedindo de vocês, desejando aí um excelente final de semana. Que a graça do Senhor Jesus proporcione um descanso maravilhoso pra você, que você curta a sua família, tire um tempo com Deus pra sua oração. E se Deus quiser, na segunda-feira a gente volta a se encontrar a partir das 19 horas aqui na programação da FM da Galera.

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0: 20 horas, boa noite.
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0: Boa noite, boa noite, boa noite.
3: Boa noite. 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
0: 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Boa noite. Vamos começar o jogo, né? Batumir, acelera, cowboy, alô Brasil.
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Olha só, 20 horas com 15 minutos pra galera do Chapéu, Decra Vistoria, junto com a gente. 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
1: abração, abração pra galera. Alô, a Marta, ouvindo o programa lá na Grande EFAP. Tamo ligadinho no programa. Quem mais? A Marisete, obrigado. Deixa eu ver quem mais aqui. Passo dos Portes. É o Linda Martins, obrigado. Silvio Paulo da Silva, no Brete, no Romeiro.
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0: Oi, cachorro.
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0: 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Eduardo Costa,

0: Juliano César, com Teodoro Sampaio cantando pra você no Brasil Rodeio, tá bom? Com qual notícias em cima da pita, e a hora? 20 horas 30 minutos. É bom demais, né? Vamos ver aqui, ó. 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
0: 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Vem aí, de Correio Paraná.
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0: Trequipo!
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5: Amigos e amigas, quero falar com você de algo importante que é a nossa vida. Porque quando tocamos em algo, deixamos as nossas impressões digitais. Quando tocamos as vidas das pessoas, deixamos nossa identidade. A vida é boa quando você está feliz. Mas a vida é muito melhor quando os outros estão felizes por causa de você. Você sabia que nada na natureza vive para si mesmo? Exemplo: os rios não bebem sua própria água. As árvores não comem seus próprios frutos. O sol não brilha para si mesmo. E as flores não espalham o seu perfume para si. Jesus não se sacrificou por si mesmo, mas por todos nós. Viver para os outros é uma regra da natureza. Todos nós nascemos para ajudar uns aos outros. Não importa quão difícil seja a situação em que você se encontra, continue fazendo bem para as pessoas. Isso é uma dádiva de Deus.

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assim, com o espírito do rodeio e a emoção em alta, vamos encerrando mais uma edição do Brasil Rodeio. Obrigado pela companhia e até a próxima montaria. Que a força do rodeio esteja com vocês. Nos encontramos na próxima edição, sempre aqui, na Oeste Capital, com o melhor do rodeio nacional. Programa Brasil.